0: a expectativa de atender até 600 pessoas por mês, o aplicativo Meu SUS Digital começou a oferecer teleatendimento gratuito para quem enfrenta esta enfermidade, como explica Marcelo Quimatti, diretor do Departamento de Saúde Mental, Álcool e Outras Drogas do Ministério da Saúde.
1: E a pessoa, ela vai saber se ela tem problemas ou não com jogos e apostas. Ela vai primeiro ser acolhida, vai fazer uma marcação de atendimento, vai passar por um acolhimento e depois vai entrar num programa de cuidado.
0: Para utilizar o serviço, é preciso acessar o aplicativo e realizar um autoteste, com perguntas que ajudam a identificar sinais de risco. Nos casos mais graves, o ciclo de cuidados inclui até 13 consultas por vídeo, com duração média de 45 minutos. O atendimento é gratuito e confidencial e realizado por psicólogos ou terapeutas ocupacionais com o apoio de médico-psiquiatra quando necessário. Marcelo Quimatti aponta sinais de quando procurar ajuda.
1: Ela deixa de ter algumas outras atividades, ela começa a comprometer a renda pessoal ou familiar ao longo de um mês, quando ela começa a perder e ela continua jogando para recuperar o que ela perdeu. Quando uma pessoa ela começa a fazer isso, ela já está com um problema bem instalado.
0: O Meu SUS Digital pode ser baixado gratuitamente nas lojas Android ou iOS, ou acessado na versão web em meususdigital.saude.gov.br. Reportagem Graziele Bezerra.
2: E a Polícia Federal realiza operação para investigar operações ilegais em empresas de aposta online, as chamadas bets.
3: A Operação Véu de Maia investiga um suposto esquema de lavagem de dinheiro e evasão de divisas envolvendo 87 empresas.
2: Foram cumpridos 9 mandados de busca em municípios de Goiás, São Paulo e Rio Grande do Sul.
3: Os investigados podem responder por crimes como lavagem de dinheiro, evasão de divisas e organização criminosa.
2: A Receita Federal abriu consulta à restituição automática do Imposto de Renda.
3: A partir de amanhã, os contribuintes podem checar se têm direito ao lote especial de restituição automática.
2: Ele é destinado a contribuintes que não apresentaram declaração e possuem um cronograma próprio.
4: O lote automático beneficia contribuintes que não eram obrigados a declarar o imposto de renda em 2025, não entregaram a declaração, tiveram o imposto retido na fonte em 2024 e têm até R$ 1.000 a receber. Para receber, é necessário que o CPF esteja regular e vinculado a uma chave Pix. Para saber se tem direito, a consulta poderá ser feita pelo site ou pelo aplicativo da Receita Federal a partir desta quarta-feira. Também será possível conferir a declaração simplificada feita pela Receita e incluir informações, se necessário, além de fazer ajustes antes da conclusão do processamento. O órgão orienta que a consulta seja realizada apenas pelos canais oficiais para garantir a segurança das informações. O pagamento vai ser feito no dia 15 de julho, diretamente na conta vinculada à chave Pix do tipo CPF. Graziela Mendonça para a Voz do Brasil.
3: A Receita Federal ressalta que este lote especial de restituição automática não faz parte do calendário regular de restituições.
2: Os lotes regulares continuam sendo pagos normalmente aos contribuintes que entregaram a declaração dentro do prazo legal. O próximo lote regular está previsto para o dia 31 de julho.
3: Começaram hoje os pagamentos do seguro defeso referentes a períodos de proibição da pesca anteriores a 2026.
2: No valor de um salário mínimo por mês, o seguro é destinado a quem precisa interromper a atividade durante o defeso para proteger a reprodução dos peixes.
5: Márcio Luiz Nascimento é pescador em Santa Catarina e ele conta como se prepara para o período de defeso em que a pesca fica proibida.
6: A gente que é pescador, a gente sempre pensa no inverno, né? Que é para nós esse período agora, então a gente tem que se programar, guardar uma moedinha trocada, né? Para se manter sustentável com a família.
5: Nos períodos de defeso, ou seja, a pausa devido à reprodução das espécies, os pescadores artesanais têm direito ao seguro defeso no valor de um salário mínimo mensal. Nesta terça-feira, começaram os pagamentos referentes aos períodos de defeso anteriores a 2026. Os valores estão sendo depositados em parcela única para pescadores artesanais que tiveram direito ao benefício reconhecido e aguardavam a emissão do pagamento. Tem direito os trabalhadores que já solicitaram auxílio dentro do prazo, cumpriram todos os requisitos e tiveram o pedido aprovado pelo Instituto Nacional do Seguro Social, INSS. Os pescadores artesanais podem consultar a situação do pagamento pelo aplicativo Carteira de Trabalho Digital ou pelo portal Emprega Brasil no endereço empregamaisbrasil.trabalho.gov.br/trabalhador. Quem ainda possui pedidos em análise pode acompanhar o andamento do processo pelos canais oficiais Meu INSS, site e aplicativo e Central 135. Reportagem Gabriela Noronha.
3: E também sobre o assunto, eu e Mariana Jungmann conversamos mais cedo com a presidente do INSS, Ana Cristina Silveira. Vamos ouvir.
7: Presidente Ana Cristina Silveira, um prazer ter a senhora com a gente aqui na Voz do Brasil mais uma vez. Vamos falar então de seguro defeso? Ele começou a ser pago aí para os pescadores. E aí a minha primeira pergunta é, ele vai ser pago agora para pescadores de todo o país ou isso varia de acordo com cada região, com cada tipo de pesca, por exemplo, se de rio ou de mar?
8: O seguro defeso pescador artesanal, ele vai ser pago para todo o país, para quem fez o requerimento até outubro de 2025, junto ao INSS. Já foi feita a análise e a gente está pagando entre 7 e 11 de julho de 2026 a 121 mil pessoas, no valor de R$ 721 milhões.
3: E quem está apto a receber?
8: Todos que fizeram a solicitação dentro do prazo até outubro de 2025, que relevaram as documentações necessárias, porque a partir de novembro de 2025, a competência passou a ser do Ministério do Trabalho e Emprego. Então, a partir daí, será pago pelo Ministério do Trabalho.
7: Agora, presidente, se o pescador tiver um emprego com carteira assinada, por exemplo, ele pode receber o seguro mesmo assim?
8: Não. O seguro defeso pescador artesanal, ele é direcionado a profissionais, a pescadores profissionais, que exercem a pesca como única fonte de renda. Ele não pode receber nem benefício assistencial, nem outro benefício previdenciário, exceto o auxílio acidente e pensão por morte de um salário mínimo.
7: Eu faço essa pergunta porque a gente lembra que alguns pescadores, às vezes, também trabalham em outras atividades rurais. Mas, então, nesse caso, seguro defeso só para quem tem a pesca como atividade exclusiva.
8: Isso. Quem exerce a pesca de forma profissional, sozinho ou com sua família, em regime de economia familiar.
3: Presidente, quais são os documentos que o pescador deve apresentar ao INSS para solicitar o seguro e por onde ele começa a fazer esse pedido?
8: Então, a partir de novembro de 2025, ele vai fazer esse requerimento no portal Emprega Brasil ou na carteira de trabalho digital, uma vez que a gestão do seguro defeso pescador artesanal passou a ser do Ministério do Trabalho e Emprego. A documentação permanece a mesma. São os documentos pessoais, o registro geral de pesca a partir de um ano e também o comprovante de contribuição referente ao produto que ele comercializa.
7: E, aliás, aqui é muito importante a gente lembrar que os pescadores precisam manter os seus registros atualizados. Isso é feito com o Ministério do Trabalho, não é feito com a Previdência Social, mas é sempre bom a gente reiterar aqui a importância de que eles tenham o registro regularizado para que eles possam ter direito ao seguro defeso, né, presidente?
8: Isso, ele faz a partir de um aplicativo do Ministério da Pesca e Agricultura e ele tem que ter esse registro há mais de um ano para poder ter direito ao seguro defeso do pescador artesanal.
7: Perfeito.
3: E os pescadores que já fizeram pedido e não receberem, podem recorrer? Como é que procede nesse caso?
8: Então, essa pergunta ela é muito importante, porque nesse período de 7 a 11 de julho de 2026, serão pagos os pedidos já analisados, mas ainda não analisamos todos. Nós vamos analisar o restante nos próximos 60 dias. Então, só cabe recurso quando o requerimento for negado. Então, enquanto tiver em análise, não cabe recurso.
7: Muito bem, nós conversamos com Ana Cristina Silveira, presidente do INSS. Presidente, muito obrigada pela sua entrevista aqui à Voz do Brasil.
8: Eu agradeço, é um prazer estar aqui com vocês na EBC e na Voz do Brasil.
2: O câncer de mama é a principal causa de morte por câncer entre mulheres no Brasil e no mundo.
3: E para tratar os casos mais agressivos da doença, foi aprovado esta semana um novo tratamento que consiste na aplicação, na ampliação do uso de um medicamento já disponível no país.
5: Pacientes com câncer de mama poderão usar uma nova medicação para o tratamento da doença. A Agência Nacional de Vigilância Sanitária aprovou uma nova indicação terapêutica para o medicamento Enhertu, Trastuzumab deruxtecana, que já é registrado no Brasil para câncer de mama. A indicação é para o tratamento auxiliar de pacientes adultos com câncer de mama HER2 positivo, que apresentam doença invasiva residual, mesmo após quimioterapia e cirurgia. O câncer de mama é o tipo de câncer mais diagnosticado no mundo e a principal causa de morte por câncer entre mulheres. Aqui no Brasil, entre 10% a 19% dos casos, há a presença do HER2.
9: R2, o subtipo associado à maior agressividade e pior prognóstico. A nova indicação da Anvisa se baseou em estudo que demonstrou melhora clinicamente relevante na sobrevida livre de progressão. Os resultados mostraram redução de 53% no risco de recorrência invasiva ou morte com o uso do Enhertu. Daniele Popov para A Voz do Brasil.
2: E a Anvisa alerta que as canetas emagrecedoras de tisepatida, contrabandeadas do Paraguai e comercializadas ilegalmente no Brasil, não têm a mesma eficácia e segurança dos medicamentos registrados no país.
3: Segundo a agência, não há evidências de que esses produtos sejam equivalentes aos aprovados para uso no Brasil.
10: A Agência Nacional de Vigilância Sanitária informou que não há comprovação de que as canetas de tisepatida contrabandeadas sejam equivalentes aos medicamentos registrados no Brasil. Uma análise realizada pelo Centro de Informação e Assistência Toxicológica da Unicamp testou marcas vendidas ilegalmente em redes sociais no país. Segundo a Anvisa, os testes realizados identificaram apenas a presença do princípio ativo, além da concentração e da estrutura molecular da substância. A agência explica que, para comprovar que dois medicamentos são equivalentes, é preciso fazer estudos específicos em centros credenciados. Esses testes avaliam, por exemplo, como o medicamento é absorvido pelo organismo, quanto da substância chega à corrente sanguínea e quanto tempo ela leva para ser eliminada. A agência também informou que as análises feitas pela Unicamp não verificaram aspectos como a absorção do medicamento, a presença de impurezas ou contaminantes, a esterilidade do produto e o cumprimento das boas práticas de fabricação. Por isso, segundo a Anvisa, não é possível concluir que as canetas tenham a mesma eficácia, segurança e qualidade dos medicamentos aprovados para uso no Brasil. Thaís de Araújo, para a Voz do Brasil.
2: O Ministério da Saúde e o IBGE realizam a terceira edição da Pesquisa Nacional de Saúde.
3: A coleta de dados vai até 30 de novembro.
2: A pesquisa reúne informações sobre as condições de saúde da população, fatores de risco, acesso aos serviços de saúde e determinantes sociais.
3: Nesta edição, aproximadamente 140 mil domicílios serão visitados. O questionário individual será aplicado a um morador com 15 anos ou mais.
2: Desta vez, a Pesquisa Nacional de Saúde vai contar com coleta de sangue e urina em uma amostra da população de 15 mil a 20 mil participantes com 35 anos ou mais.
3: Entre os exames previstos estão hemograma, hemoglobina glicada, creatinina, ácido úrico, sódio e potássio, além de sorologia para chikungunya e dosagem de chumbo e mercúrio.
2: Proprietários de imóveis rurais podem acessar por meio do aplicativo Meu Imóvel Rural documentos e informações sobre seus imóveis em um único ambiente digital.
3: A plataforma permite também o compartilhamento de dados com bancos e cooperativas, além de informar sobre condições climáticas.
11: Proprietários de imóveis rurais podem reunir em um único aplicativo documentos e informações que antes precisavam ser consultados em diferentes sistemas públicos. Disponível gratuitamente para celulares Android e iPhone, o acesso é feito com a conta GovBR. O coordenador-geral da Secretaria de Transformação do Estado do Ministério da Gestão e Inovação em Serviços Públicos, Carlos Guedes de Guedes, destaca as vantagens do serviço.
12: O agricultor hoje tem na palma da mão os seus documentos, os documentos da propriedade.
11: Além de consultar dados do Cadastro Ambiental Rural, do Sistema Nacional de Cadastro Rural, do Sistema de Gestão Fundiária e do Cadastro Nacional da Agricultura Familiar, o aplicativo permite emitir o certificado de cadastro de imóvel rural e compartilhar informações com cooperativas, instituições financeiras e assistência técnica, sem informar a senha da conta GovBR. Duas novas funcionalidades ampliam os serviços oferecidos pelo aplicativo. O Tô em Dia verifica possíveis pendências que podem dificultar o acesso ao crédito rural e orienta como regularizar a situação. Já o Produção Certa reúne informações que ajudam o produtor no planejamento da produção, como detalha o coordenador Carlos Guedes de Guedes.
12: Se ele planta milho, o zoneamento climático vai dizer para o agricultor qual é a melhor época de plantar milho e que ali ele vai poder pegar o crédito rural oficial, ali ele vai poder pegar o seguro rural porque ele está plantando na hora certa. Da mesma maneira, se ele planta, né, milho, ele quer saber o custo de produção do milho, ele vai ter a informação a partir dessa parceria com a Conab, onde está o custo de produção e o preço do milho nos principais centros produtores e consumidores do país. E se ele quiser saber a previsão do tempo, ele consegue também ver essa informação a partir do Zoom no município da localização da propriedade.
11: O aplicativo Meu Imóvel Rural atende tanto os agricultores familiares quanto médios e grandes produtores rurais. Reportagem Caroline Blaut.
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2: Filmes e festivais de cinema nacionais podem se inscrever para receber apoio do Banco Nacional de Desenvolvimento Econômico e Social, o BNDES.
3: Serão destinados recursos a 5 filmes de longas metragens e a 3 festivais de cinema nacionais.
2: Saiba como participar na reportagem de André de Barros Lima.
14: O banco vai patrocinar 15 filmes de longas metragens divididos em 5 categorias. Ficção grande público, ficção destaque de crítica, documentário, animação e selecionado em festival internacional. O edital também vai apoiar 3 festivais de cinema nacionais e vai contar com reserva de vagas pelo critério de indução regional para participantes da cadeia produtiva do audiovisual das regiões Norte, Nordeste e Centro-Oeste. As inscrições para o edital de cinema do BNDES estão abertas até o dia 13 de agosto. Você pode obter mais informações sobre o edital no site bndes.gov.br. Reportagem André de Barros Lima.
3: Audiovisual nacional na palma da mão.
2: A plataforma Tela Brasil, que reúne filmes, documentários e animações brasileiras, agora está disponível na loja de aplicativos do sistema Android.
3: O catálogo reúne 555 obras, incluindo longas, curtas e produções premiadas internacionalmente.
15: Já está disponível para Android e iOS o aplicativo do Tela Brasil. Agora é possível assistir a produções nacionais de filmes na palma da mão. O Tela Brasil é a primeira plataforma pública de streaming do audiovisual nacional. No aplicativo estão reunidas de forma gratuita mais de 500 obras brasileiras entre 1910 e 2025. O acesso é feito apenas com login na plataforma gov.br. O aplicativo oferece praticamente os mesmos recursos da versão para navegador, como busca por títulos, navegação por categorias, criação de listas, histórico de exibição e reprodução automática. A plataforma também possui recursos de acessibilidade na maior parte do catálogo dos filmes, como legendas descritivas, audiodescrição e tradução em libras. O acervo reúne obras audiovisuais brasileiras, abrangendo diferentes gêneros, como ficção, documentário, animação e experimental. São produções em longa, média e curta metragem. Há ainda uma seleção especial com produções e coproduções brasileiras que marcaram presença no Oscar desde 1960. Para assistir, basta acessar o site telabrasil.cultura.gov.br ou buscar o Tela Brasil na loja de aplicativos do seu celular. Reportagem Edinaldo Júnior.
2: O Ministério da Cultura, em parceria com o CNPq e o Ministério do Trabalho e Emprego, lançou uma chamada pública para implantação de incubadoras da economia criativa.
3: A medida atende a quem trabalha com expressões artísticas e entidades culturais.
2: Pesquisadores e instituições de todo o país já podem enviar projetos científicos e tecnológicos que ofereçam suporte técnico e de formação a trabalhadores, coletivos e empreendimentos culturais.
3: As propostas devem ser enviadas até o dia 10 de agosto. O resultado será divulgado no dia 30 de outubro.
2: O edital completo com as regras de participação já está disponível na página do Ministério da Cultura, em gov.br/cultura.
3: E essas foram as notícias do Governo do Brasil.
2: Uma realização da Secretaria de Comunicação Social da Presidência da República.
3: Com produção da empresa Brasil de Comunicação.
2: Fique agora com as notícias do Poder Judiciário e do Congresso Nacional. Uma boa noite.
3: Boa noite para você e até amanhã.
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18: STF valida lei da Bahia contra desinformação sobre epidemias e pandemias.
19: Justiça Eleitoral inicia convocação de mesários nesta terça-feira.
18: STJ afasta possibilidade de reconhecimento de papiloscopistas da Polícia Federal como peritos oficiais.
19: Boa noite, eu sou Marcela Luiza.
18: Eu sou Walter Lima.
19: O Supremo Tribunal Federal decidiu que é constitucional a lei da Bahia que estabelece multa para a divulgação de informações falsas sobre epidemias e pandemias.
18: A decisão foi tomada por maioria de votos em sessão do plenário virtual. Judite Aragão.
20: A lei baiana prevê multa de R$5.000 a R$20.000 para quem divulgar informações falsas por meios impressos, televisão, rádio ou plataformas eletrônicas, sem citar a fonte primária. A norma também alcança quem produz ou dissemina esse conteúdo de forma dolosa e quem utiliza mecanismos automáticos para ampliar a circulação das informações falsas. A ação foi proposta pelo Partido Liberal, que alegava invasão da competência da União para legislar sobre telecomunicações e radiodifusão, além de violação à liberdade de manifestação do pensamento e à liberdade de imprensa. Mas prevaleceu o voto do ministro Alexandre de Moraes. Para a maioria, a lei trata principalmente da proteção da saúde.

0: das eleições 2026. A carta de convocação vai informar a função a ser desempenhada, além de data e local da eleição e do treinamento. Em caso de impedimento legal, a pessoa tem até 5 dias para recusar. As mesárias e mesários têm direito a 2 dias de folga para cada dia trabalhado. Auxílio alimentação de R$ 65,00 por turno. Tem preferência em caso de empate em concursos públicos que tem essa previsão no edital e pode contar como atividade extracurricular em universidades conveniadas.
1: STJ afasta a possibilidade de reconhecimento dos papiloscopistas da Polícia Federal como peritos oficiais.
2: Esse reconhecimento poderia levar a um movimento de equiparação salarial. Fátima Uchoa.
3: O papiloscopista tem a função de identificar pessoas, por exemplo, por meio das impressões digitais. A decisão da segunda turma do STJ reformou o acórdão do TRF1 que havia mantido a sentença favorável à ação civil pública do Ministério Público Federal para invalidar atos administrativos da Corregedoria Geral da Polícia Federal que proibiam o reconhecimento dos papiloscopistas como peritos. Para o ministro relator Teodoro Silva Santos, os papiloscopistas policiais federais não estão incluídos no rol de peritos oficiais de natureza criminal previsto em lei, que menciona apenas peritos criminais, médicos legistas e odontolegistas.
1: Brasil bate recorde histórico na contratação de jovens aprendizes, segundo o Ministério do Trabalho e Emprego.
2: E o Judiciário Trabalhista contribui com essa conquista, fortalecendo o acesso ao mercado de trabalho. Rossini Gomes.
4: O Brasil registrou 726 mil jovens aprendizes contratados entre janeiro e abril deste ano. Para a Justiça, esse balanço é reflexo das iniciativas de combate ao trabalho infantil. Por isso, atualmente, mais de 10 tribunais regionais do trabalho desenvolvem ações para incluir quem tem entre 14 e 24 anos no mercado formal, por meio do programa Jovem Aprendiz. Dentre os direitos trabalhistas e previdenciários estão carteira de trabalho assinada, 13º salário, vale transporte e férias no mesmo período da escola ou da faculdade. A Justiça do Trabalho quer garantir acesso seguro ao emprego com formação educacional.
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1: Uma boa noite.
2: E até amanhã.
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7: Eu sou Paula Groba.
8: E eu sou Humberto Pinheiro.
7: E estes são os destaques de hoje do Jornal do Senado, que começa agora.
8: Senado aprova e segue para sanção aumento de penas para crimes sexuais contra crianças em ambiente virtual.
7: Partidos podem ser incluídos em fiscalização contra a lavagem de dinheiro.
8: Avança no Senado criação do Programa Nacional Metano Zero.
7: Boa noite.
8: Boa noite.
7: O avanço da inteligência artificial trouxe novas possibilidades, mas também abriu espaço para crimes cada vez mais sofisticados.
8: Para enfrentar essa realidade e reforçar a proteção de crianças e adolescentes, o Senado aprovou um projeto que aumenta as penas para diversos crimes sexuais, inclusive quando a tecnologia é usada para produzir ou manipular imagens e outros conteúdos de exploração sexual infantil. O texto segue agora para sanção presidencial. Repórter Pedro Pincer.
9: Nos casos de produção, reprodução, direção, fotografia, filmagem ou registro de conteúdo de violência sexual contra criança ou adolescente, assim como a sua venda ou exposição, a pena atual é de 4 a 8 anos de reclusão e multa. O projeto eleva essa punição para 4 a 10 anos de reclusão e multa. O texto ainda aumenta a pena em um terço se a venda ou a exposição ocorrer por meio da internet, das redes sociais ou de outras tecnologias da informação e comunicação. O relator, senador Fabiano Contarato, do PT do Espírito Santo, informou que entre janeiro e julho de 2025 foram registradas 49.336 denúncias anônimas de abuso e exploração sexual infantil.
10: Nesse cenário, temos que o incremento de penas, sua inserção no rol de crimes hediondos e a ampliação de condutas delitivas promovidas pelo projeto são medidas adequadas e necessárias.
9: O texto também aumenta a punição para quem oferece, troca, disponibiliza, transmite, distribui, publica ou divulga material de violência sexual contra criança ou adolescente. Hoje, a pena prevista para esses

0: é de 3 a 6 anos de reclusão e multa. O texto proposto permite aumentar a pena para 4 a 10 anos de reclusão e multa.
1: O senador Plínio Valério, do PSDB do Amazonas, cobrou a votação que amplia a autonomia do Banco Central e inclui o PIX na Constituição. A proposta foi aprovada pela Comissão de Constituição e Justiça em junho. E o senador, que foi relator, lembrou que já expirou o prazo solicitado pelo governo para analisar o texto antes da votação em plenário.
2: Para Plínio Valério, além de fortalecer a autonomia financeira e orçamentária do Banco Central, a PEC garantirá que o PIX permaneça sob responsabilidade exclusiva da instituição, vedando sua terceirização e garantindo a gratuidade para pessoas físicas.
3: Está no nosso relatório. O PIX é do Banco Central. O Banco Central não pode terceirizar e não pode cobrar jamais, taxar jamais pessoas físicas. Garantia maior do que essa não há.
1: E segue para a Câmara dos Deputados um projeto de lei que facilita a importação de bens destinados à pesquisa científica e tecnológica. A proposta busca desburocratizar o processo de importação de insumos por pesquisadores e instituições credenciadas, além de ampliar os mecanismos de isenção tributária.
2: O texto também determina que o CNPJ que envie periodicamente dados sobre as importações à Receita Federal e à Secretaria de Comércio Exterior para fins de fiscalização e estatística. Além disso, permite que pesquisadores entrem no país com bens científicos como bagagem acompanhada, desde que credenciados. Para o relator, senador Isalci Lucas, do PL do Distrito Federal, o objetivo é dar mais transparência e agilidade ao processo de importação, sem criar exigências desnecessárias ou contrariar outras leis.
1: A Comissão de Segurança Pública aprovou o projeto de lei que inclui os partidos políticos e suas fundações no rol de entidades sujeitas aos mecanismos de controle e fiscalização de lavagem de dinheiro.
2: A proposta quer aumentar a transparência e evitar que recursos de origem criminosa financiem a atividade política no país. Repórter Bruno Lourenço.
4: Os partidos políticos e suas fundações podem passar a ser fiscalizados pelas regras de combate à lavagem de dinheiro. A Comissão de Segurança Pública aprovou a proposta que obriga as legendas registradas no Tribunal Superior Eleitoral a prestar informações sobre movimentações financeiras aos órgãos de controle. A relatora, senadora Ivete da Silveira, do MDB de Santa Catarina, defendeu o endurecimento das regras para garantir a integridade do processo democrático.
5: A experiência recente de investigações de grande repercussão nacional evidenciou que estruturas partidárias podem se tornar canais de circulação e ocultação de valores de origem criminosa, com reflexos diretos sobre a lisura das campanhas e a igualdade de condições entre competidores.
4: O texto dá aos partidos políticos as mesmas obrigações de rastreabilidade financeira já aplicadas a bancos, corretoras e joalherias, entre outras. O projeto baseou-se em propostas da campanha Unidos contra a Corrupção.
1: Muito mais potente que o gás carbônico na retenção de calor na atmosfera, o gás metano é um dos principais responsáveis pelo aquecimento global. Grande parte dessas emissões vem da decomposição de resíduos orgânicos em lixões e aterros, além da agropecuária e de atividades industriais.
2: Para reduzir esse impacto ambiental e transformar parte desses resíduos em energia renovável, a Comissão de Assuntos Econômicos do Senado aprovou a criação do Programa Nacional de Metano Zero. A proposta também incentiva a coleta seletiva e o reaproveitamento de materiais recicláveis e orgânicos. Repórter Márcio Maturana.
6: Para reduzir as emissões de metano, incentivar a coleta seletiva e estimular o reaproveitamento de resíduos recicláveis e orgânicos, a Comissão de Assuntos Econômicos aprovou a criação do Programa Nacional do Metano Zero. O gás é um dos principais responsáveis pelo aquecimento global. A proposta do Metano Zero pretende também estimular tecnologias capazes de transformar resíduos agropecuários, industriais e urbanos em energia renovável. O autor do projeto é o senador Fernando Dueire, do PSD de Pernambuco.
7: Esse projeto, senhor presidente, cria um ambiente de segurança jurídica, de previsibilidade para investimentos. Estimula tecnologias como a biodigestão, a anaeróbica e a recuperação energética de resíduos. Fortalece a participação das cooperativas, mecanismos transparentes de certificação, governança e comercialização de créditos ambientais.
6: O texto segue para a Comissão de Meio Ambiente com emendas do relator, o senador Eduardo Braga, do MDB do Amazonas. Uma delas dá caráter voluntário à certificação de origem metano zero para empreendimentos que comprovarem redução de emissões de gases do efeito estufa.
1: E o Brasil vai ganhar uma Universidade Federal do Esporte. Após a aprovação do Senado, foi sancionada a lei que cria a universidade. A instituição terá sede em Brasília.
2: A universidade vai atuar no ensino, na pesquisa, na extensão e na inovação em ciência do esporte. Repórter Henrique Nascimento.
8: A proposta também prevê a formação de profissionais para áreas como treinamento de atletas, gestão esportiva, políticas públicas, saúde, educação e para desporto. Para o atleta paralímpico Leomon Moreno, a criação da universidade pode abrir novas oportunidades para quem vê no esporte um caminho de formação e transformação social.
9: Eu fico muito feliz de ter saído de Ceilândia aqui em Brasília, ter ganhado a vida através do esporte, que eu e todos os outros atletas teremos a oportunidade de poder nos capacitar, nos graduar e contribuir também para que o nosso país seja o país do esporte. Quando a gente alinha o esporte, a educação, transformando em cultura dentro do país, a gente constrói ótimos cidadãos, olhando principalmente para a pessoa em si e não para um detalhe.
8: A proposta foi aprovada pelo Senado em junho, com voto favorável da senadora Leila Barros, do PDT do Distrito Federal. Ela defendeu a formação esportiva como instrumento de cidadania.
10: O esporte, ele é mais do que formar atletas. Nós temos aqui uma nata de grandes atletas e para-atletas que representam com muito amor a nossa pátria. Mas, para além disso, a promoção da cidadania. Nós sabemos o que o esporte fez nas nossas vidas. O quanto o esporte é um braço na saúde, na segurança pública, na educação. Um dos maiores legados que eu trago para a política é o seguinte: na política, infelizmente, a gente não ama todos, como na vida a gente não ama todos. Mas eu aprendi no esporte que o meu era o coletivo. A gente tem que se respeitar.
8: Segundo o Ministério da Educação, a previsão é que a universidade comece as aulas em 2027.
2: Com edição de Paula Groba e trabalhos técnicos de Eliseu Caires, o Jornal do Senado fica por aqui. Acompanhe agora as notícias da Câmara dos Deputados. Boa noite.
1: Boa noite e até amanhã.
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12: Câmara aprova a criação de Programa Nacional de Combate ao Câncer.
13: Comissão rejeita substituição do dinheiro em espécie por moeda digital.
12: Deputados garantem ressarcimento de violência doméstica pelo agressor.
13: Boa noite. Já está no Senado o projeto aprovado pelas comissões da Câmara que determina o ressarcimento pelo agressor de despesas provocadas por violência doméstica. A repórter Maria Neves tem os detalhes sobre a questão.
14: A Comissão de Constituição e Justiça da Câmara dos Deputados aprovou o projeto que obriga companheiro agressor a ressarcir sozinho os danos causados à mulher vítima de violência doméstica, com a sua parte da divisão dos bens. O objetivo da medida é preservar o patrimônio da mulher. De acordo com o autor da proposta, deputado Jonas Donizete, do PSB de São Paulo, há casos em que agressores condenados pela justiça propõem pagar o ressarcimento dos danos causados à mulher com o patrimônio comum do casal.
15: A aprovação desse projeto é muito importante porque a mulher vítima de violência já é um sofrimento muito grande, sofrimento físico, sofrimento psicológico, e teve uma causa na justiça que a pessoa entrou porque estava tirando o próprio patrimônio dela para fazer aí a reparação da violência. Então, esse nosso projeto, ele deixa claro que toda reparação que tiver financeira vem do patrimônio do agressor, da pessoa que praticou o ato de agressão, porque é um absurdo a vítima pagar para ela mesma.
14: Atualmente, o Código Civil já determina que nos casamentos com regime de comunhão parcial de bens, as obrigações provenientes de atos ilícitos não podem entrar na reparação. Isso significa que o agressor deve pagar sozinho pelos prejuízos causados. A Lei Maria da Penha também já estabelece que o ressarcimento de mulher vítima de violência não poderá trazer prejuízo ao seu patrimônio ou de seus dependentes. Ainda assim, especialistas afirmam ser necessário deixar mais explícito que a vítima não pode contribuir para reparar os prejuízos causados por parceiros violentos. De acordo com Jonas Donizete, a ideia do projeto foi proposta pelo Centro de Estudos Judiciários do Conselho da Justiça Federal. Da Rádio Câmara de Brasília, Maria Neves.
16: Ayrton Faleiro, do PT do Pará, cobra a aprovação urgente do projeto de lei que combate a misoginia. Ele argumenta que o Congresso precisa se sintonizar com o sentimento das ruas e com as demandas urgentes da sociedade antes do encerramento do semestre legislativo.
13: Para ilustrar a necessidade inadiável da aprovação da lei, Ayrton Faleiro cita o caso de uma mulher estrangulada pelo marido, encontrada morta com um filho de um ano mamando em seu peito. O congressista pede à Câmara que supere visões conservadoras e aprove a lei contra a misoginia.
11: Justiça.
16: Adriana Ventura, do Novo de São Paulo, denuncia a suposta parcialidade de órgãos de controle que estariam paralisando investigações criminais envolvendo familiares de autoridades do Poder Executivo para evitar impactos no processo eleitoral.
13: Segundo Adriana Ventura, existe um aparelhamento generalizado envolvendo a Procuradoria da República e as cúpulas dos três poderes, resultando no arquivamento de denúncias. Ela cobra a instalação de comissões parlamentares para investigar a situação e colocar um fim à impunidade.
16: Márcio Gerri, do PCdoB, contesta a contratação de uma operação de crédito de 1 bilhão e 300 milhões de reais entre o governo do Maranhão e o Banco do Brasil. Ele aponta que a liberação dos recursos em ano eleitoral exige transparência sobre a finalidade e o impacto da nova dívida.
13: Márcio Gerri cita a decisão judicial que chegou a suspender o empréstimo, depois liberado pelo Tribunal de Justiça do Maranhão, sem análise de mérito da ação. O parlamentar pede que o Banco do Brasil não compactue com a transação, a fim de preservar o equilíbrio do jogo democrático no Estado.
16: Otone de Paula, do PSD, critica a atuação de uma promotora do Ministério Público do Rio de Janeiro durante um evento da Associação dos Conselheiros Tutelares do Estado. Ele acredita que a representante do MP desrespeitou a organização ao contestar uma apresentação musical que fazia referência a Deus.
13: Otone de Paula argumenta que houve intolerância contra as manifestações religiosas. O parlamentar também presta apoio à direção da entidade organizadora e critica a relação entre o Ministério Público e os conselhos tutelares.
11: Segurança Pública.
16: Coronel Crisóstomo, do PR de Rondônia, comemora a criação de uma comissão especial para analisar a proposta que reduz a maioridade penal para 16 anos em casos de crimes graves e hediondos. Na avaliação do legislador, a proposta atende o anseio de 80% da população brasileira.
13: Coronel Crisóstomo defende a redução da maioridade penal por acreditar que a medida vai interromper o aliciamento de menores por facções criminosas. O deputado lembra que, para infrações mais leves, continua valendo o Estatuto da Criança e do Adolescente.
11: Saúde.
16: Os deputados aprovaram a criação de um programa para combate ao câncer. A repórter Paula Bittar acompanhou a votação.
17: A Comissão de Constituição e Justiça da Câmara aprovou uma proposta que prevê a criação do Programa Nacional de Combate ao Câncer e de Assistência a Portadores. A medida busca ampliar a prevenção, o diagnóstico e o tratamento da doença no país. O programa será executado pelo Ministério da Saúde. Entre as prioridades estão realizar campanhas educativas, fazer exames para a detecção precoce da doença e ampliar a oferta de tratamento de alta complexidade em todas as regiões do país, com o objetivo de reduzir as desigualdades no acesso aos serviços de saúde. O texto também prevê apoio do poder público à pesquisa científica e à inovação tecnológica voltadas à prevenção, ao controle e ao tratamento do câncer. O relator do projeto, o deputado Átila Lira, do PP do Piauí, considerou a medida conveniente e oportuna.
18: Recursos nós temos leis orçamentárias pela obrigatoriedade com gasto de saúde e com um programa como esse, eu não tenho dúvida que nós vamos ter mais recursos tendo destinado para a gente combater o tratamento e também a prevenção e dar mais estrutura aos nossos hospitais e também às nossas pesquisas para que a gente possa ter mais vacinas, mais drogas e mais estruturas, máquinas e inovações na área do combate ao câncer.
17: A proposta que cria o Programa Nacional de Combate ao Câncer e de Assistência a Portadores já pode seguir direto para o Senado, a menos que haja recurso para votação antes pelo plenário da Câmara. Na Rádio Câmara, de Brasília, Paula Bittar.
11: Comissões.
13: Ismael, do PL de Santa Catarina, pede a criação de uma comissão especial para debater projetos em defesa das comunidades terapêuticas. Ele argumenta que o tema merece mais atenção por envolver entidades que acolhem milhares de jovens em tratamento contra a dependência química.
16: Ismael sustenta que a comissão deve aprimorar a legislação, regulamentar o funcionamento e garantir padrões de qualidade, fiscalização e financiamento das comunidades terapêuticas. Ele também defende a expansão das parcerias com sistemas públicos de saúde e de assistência social.
13: Osmar Terra, do PL do Rio Grande do Sul, condena a autorização de plantio e uso de maconha para fins medicinais no Brasil. Segundo o parlamentar, as autoridades responsáveis pela decisão usurparam a competência do Congresso para legislar em nome do povo sobre o tema.
16: Segundo Osmar Terra, a substância agrava surtos e está associada, em sua avaliação, à maioria das interdições de jovens no país, além de contribuir para o aumento de acidentes fatais no trânsito gaúcho. Ele pede ao Congresso que anule as decisões da Justiça e de órgãos reguladores sobre o tema.
11: Direitos Humanos.
13: Luiz Lima, do Novo do Rio de Janeiro, alerta para o crescimento de mais de 90% no número de moradores de rua no Brasil desde 2022, segundo dados do Cadastro Único. O deputado responsabiliza o governo federal, afirmando que a situação reflete a queda no poder de compra da população.
16: Luiz Lima questiona as explicações apresentadas pelo Ministério do Desenvolvimento e Assistência Social, Família e Combate à Fome, que aponta o desemprego entre as causas do problema, enquanto o próprio Executivo Federal afirma que a taxa de desocupação caiu.
13: Ranieri Paulino, do Republicanos da Paraíba, pede a sanção do projeto que cria a Semana Nacional da Ética e da Cidadania. Segundo o deputado, que é autor da proposta, a iniciativa busca estimular a reflexão sobre respeito e tolerância em contraposição aos discursos de ódio.
16: Ranieri Paulino afirma que o projeto, aprovado pelo Congresso, incentiva o diálogo em escolas, universidades e órgãos públicos na primeira semana de todo mês de maio. Ele acredita que as pautas humanitárias estão acima das diferenças partidárias e devem unir o país em torno de propostas positivas.
13: Patrus Ananias, do PT de Minas Gerais, anuncia o relançamento da Frente Parlamentar em Defesa da Soberania Nacional, orientada pelo fortalecimento do Estado Democrático, pela participação social e pela implementação de políticas públicas de inclusão.
16: Coordenador do Grupo Parlamentar, Patrus Ananias defende que um país forte precisa de investimentos na educação e no SUS, com tributação justa e resistência a pressões políticas externas. O legislador defende ainda a União Nacional para proteger as riquezas nacionais e a dignidade dos brasileiros.
11: Consumidor.
13: Comissão rejeita a possibilidade de extinção de dinheiro em espécie. A repórter Silvia Munhato explica a questão.
19: A Comissão de Desenvolvimento Econômico da Câmara dos Deputados aprovou o projeto de lei que proíbe a extinção do papel moeda e a substituição dele por moeda digital. Foi rejeitada a proposta que buscava a extinção gradual. A relatora, a deputada Bia Kicis, do PL do Distrito Federal, diz que é importante manter o papel moeda.
20: O papel moeda ainda desempenha função relevante para milhões de brasileiros, especialmente para populações vulneráveis, para cidadãos com limitado acesso a serviços financeiros digitais e para aqueles que habitam em localidades com insuficiente estrutura tecnológica. Ademais, o dinheiro em espécie constitui um importante instrumento de liberdade econômica, inclusão financeira e segurança operacional, funcionando como alternativa em situações de falhas tecnológicas, indisponibilidade de sistemas eletrônicos ou interrupção de serviços.
19: A relatora, no entanto, suprimiu o trecho que limitava o acesso do Banco Central aos dados de transações e contas particulares. Outra emenda excluiu a exigência de aprovação do Congresso Nacional, por maioria absoluta, de proposta para extinguir o papel moeda. A proposta que não permite a extinção do dinheiro em espécie ainda será analisada pelas comissões de Finanças e Tributação e de Constituição e Justiça e de Cidadania. Da Rádio Câmara de Brasília, Silvia Munhato.
11: Meio Ambiente.
16: Milton Tardo, do PT de São Paulo, coordenador da Frente Ambientalista, critica o esvaziamento do mês do meio ambiente e repudia o retrocesso na pauta ecológica e a aprovação de projetos que enfraquecem a fiscalização, a preservação e o combate ao desmatamento.
13: Milton Tardo condena a Câmara por ignorar as 35 propostas de conservação sugeridas pela Frente e pela sociedade civil e por esvaziar o debate sobre o desenvolvimento sustentável, ameaçando a biodiversidade e distanciando o Brasil das metas globais de enfrentamento da crise climática.
11: Relações Exteriores.
16: Tadeu Venere, do PT do Paraná, critica a atuação de parlamentares brasileiros nos Estados Unidos, acusando integrantes da oposição de agir contra os interesses nacionais ao discutir tarifas comerciais. Para o deputado, a postura favorece interesses estrangeiros e prejudica o Brasil.
13: Tadeu Venere acrescenta ainda que integrantes da oposição colocam interesses políticos acima dos interesses nacionais. Na visão do deputado, esse tipo de conduta enfraquece a direita e pode ter consequências políticas e jurídicas.
11: Trabalho.
16: Átila Lins, do PSD do Amazonas, apresentou projeto que cria regras para o auxílio fardamento de policiais militares, bombeiros militares e guardas municipais. O congressista esclarece que a proposta uniformiza critérios de concessão anual do benefício para evitar disputas judiciais nas corporações.
13: Atila Lins pontua que o texto preserva a autonomia de estados, do Distrito Federal e de municípios na regulamentação das despesas. Ele acrescenta que a proposta prevê pagamento em caso de promoção, quando a mudança de função exige novos padrões, insígnias ou peças do uniforme.
11: Transportes.
16: Pompeu de Matos, do PTT do Rio Grande do Sul, defende dois projetos voltados à proteção dos ciclistas. As propostas, segundo ele, preveem a criação de espaços seguros para bicicletas nas rodovias e o planejamento de vias que garantam mais segurança para quem pedala.
13: Pompeu de Matos também propõe aumentar as penas para motoristas que atropelarem ciclistas após dirigir embriagados, participar de rachas, trafegar em alta velocidade ou fugir sem prestar socorro. Ele explica que as medidas buscam reduzir acidentes e preservar vidas.
16: Merlong Solano, do PT, comemora o início das operações de exportação em grande escala pelo porto de Luiz Correia, no litoral do Piauí. Segundo o deputado, o funcionamento do terminal encerra uma longa espera e amplia a capacidade logística do estado para o escoamento da produção.
13: Merlong Solano acredita que o porto deve reduzir os custos de exportação, além de impulsionar a geração de empregos no Piauí. O parlamentar também destaca a participação do governo estadual e da iniciativa privada na viabilização do empreendimento.
11: Economia.
16: Comissão da Câmara aprova a inclusão da Confederação Nacional do Transporte no Conselho Deliberativo do SEBRAE Nacional. Mais informações com Sofia Peçanha.
0: A Comissão de Indústria, Comércio e Serviços aprovou o projeto que inclui a Confederação Nacional do Transporte no Conselho Deliberativo do SEBRAE Nacional. Atualmente, o Conselho conta com representantes da Confederação Nacional da Agricultura, da Confederação Nacional do Comércio e da Confederação Nacional da Indústria. A medida busca incluir o setor de transportes, que, segundo o deputado Gilmar Tato, do PT de São Paulo, autor do projeto, é um elo vital entre as diversas atividades econômicas, facilitando o escoamento da produção agrícola e industrial, além de viabilizar o comércio e serviços. Apenas em março de 2025, o setor de transporte rodoviário de carga atingiu mais de 20 mil novos CNPJs cadastrados como microempreendedores individuais, sendo o setor com o maior número de pequenos negócios criados de acordo com o levantamento realizado pelo SEBRAE, como ressalta o deputado Guilherme Uchoa, relator na comissão.
21: Além disso, a expressiva participação das microempresas nesse setor reforça a necessidade de inclusão da sua representação no Conselho.
0: O projeto busca reconhecer a importância estratégica do setor de transportes, ampliar a pluralidade de vozes no colegiado e permitir que as demandas específicas do setor sejam devidamente debatidas no âmbito da entidade. O Serviço Brasileiro de Apoio às Micro e Pequenas Empresas, mais conhecido como SEBRAE, é uma entidade privada que promove a competitividade e o desenvolvimento sustentável dos empreendimentos de micro e pequenas empresas. Agora, o projeto que inclui a Confederação Nacional do Transporte no Conselho Deliberativo do SEBRAE Nacional será analisado pela Comissão de Constituição e Justiça. Da Rádio Câmara de Brasília, Sofia Peçanha.
11: Desenvolvimento Regional.
13: Juliana Cardoso, do PT de São Paulo, condena a prestação dos serviços da Sabesp e denuncia que moradores enfrentam falta de água, ausência de coleta de esgoto e cobranças indevidas. Segundo ela, há comunidades que recebem tarifas de esgoto, mesmo sem contar com rede de coleta.
16: Juliana Cardoso cobra explicações da Sabesp, a revisão das cobranças e mais fiscalização dos serviços. A deputada também pede a ampliação do acesso ao saneamento básico, afirmando que vai continuar acompanhando a situação no estado de São Paulo.
13: Ao prestar contas de seu mandato, Ricardo Maia, do MDB da Bahia, declara que viabilizou a inauguração de uma unidade de pronto atendimento em Ribeira de Pombal e a entrega de veículos para o município de Tucano.
16: Ricardo Maia também ressalta que participou de obras de pavimentação, reformas de escolas e unidades básicas de saúde nos municípios de Heliópolis e Fátima. Ele afirma que os investimentos vão ampliar a infraestrutura e melhorar o atendimento público na região.
13: Ao fazer um balanço das entregas do governo federal em Salvador, Lídice da Mata, do PSB da Bahia, destaca avanços nas áreas de mobilidade e cultura. Entre as ações, a deputada cita o início da operação assistida do VLT e a reinauguração do Teatro Castro Alves.
16: De acordo com Lídice da Mata, os investimentos em infraestrutura e transporte público contribuem para a revitalização urbana da capital baiana. A parlamentar menciona ainda a implantação de uma pista de skate de padrão internacional no subúrbio ferroviário de Salvador.
11: Agricultura.
13: Daniel Almeida, do PCdoB, registra o primeiro festival gastronômico do Aipim, em Entre Rios, na Bahia. Ele acredita que o evento fortalece a agricultura familiar, valoriza as comunidades quilombolas e incentiva a produção derivada da mandioca.
16: Daniel Almeida também celebra a edição de número 73 da Festa dos Vaqueiros do município de Curaçá. Na opinião do deputado, a tradição, além de movimentar a economia local, contribui para preservar a cultura nordestina.
11: Cultura.
13: Daniel Trzeciak, do PSDB, comemora a reabertura, depois de 16 anos de espera, do Teatro 7 de Abril, em Pelotas, no Rio Grande do Sul. O congressista lembra que o espaço, de 192 anos, é o quarto mais antigo do Brasil e foi tombado pelo Instituto do Patrimônio Histórico e Artístico Nacional.
16: Daniel Trzeciak critica a demora na entrega do Teatro 7 de Abril à população, mas afirma que a casa será fundamental para fomentar a cultura local, valorizar o passado e impulsionar novos investimentos em Pelotas, sua terra natal, que completa 214 anos neste 7 de julho e em todo o estado.
13: Termina agora o Jornal Câmara dos Deputados, produzido pela Rádio Câmara, com trabalhos técnicos de Everson Urani e apresentação de José Carlos Andrade e Márcio Aquilissardi. Uma boa noite para você.
16: Ótima noite para você. A Voz do Brasil volta amanhã.
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0: 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Tá no ar o baú da Mix.
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0: 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Mix 10 e 22, Maroon 5, This Love, aqui no Baú da Mix. E olha só essa, o Adam Levine escreveu This Love no mesmo período em que estava vivendo o fim de um relacionamento. Ou seja, enquanto muita gente manda textão, fica na fossa, lamenta, chora, ele foi lá, escreveu um hit que tocou o planeta inteiro e ainda levou um Grammy. Tem gente que supera, tem gente que faz história. 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O baú segue com Seal.
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0: 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Mix 10h45, Kenny Someone Only We Know aqui no Baú da Mix. E uma curiosidade dessa música: o vocalista Tom Chaplin já contou que ela foi escrita para que cada pessoa encontre o seu próprio significado. Em vez de falar de um lugar específico, ela representa aquela lembrança ou aquele refúgio que só faz sentido para você. Talvez seja exatamente por isso que, mesmo depois de 20 anos do lançamento, ela continua emocionando muita gente e a gente acabou de recordar aqui no Baú da Mix. 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O baú segue por aqui nessa noite de terça-feira, agora com uma nacional. Paralamas do Sucesso.
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1: Mix 11 em ponto, fechando aqui o Baú da Mix dessa noite de terça-feira. Black Eyed Peas, Don't Lie. Valeu todo mundo que participou. Agora a gente vai liberar aquele kit Mix com copo e eco bag. E quem tá levando é o Renan de Jesus, final do fone 3830. Aí, Renan, parabéns. Aguarde que a equipe da Mix vai entrar em contato com você, tá bom? Acabou aqui, ó.
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1: Tem novidade de música e esse é lançamento. A Beyoncé lançou um novo single de surpresa para a alegria dos fãs da cantora. A nova música da Beyoncé se chama Morning Dew. E a ideia é que essa faixa seja uma comemoração aos 20 anos de lançamento do álbum B-Day. Esse novo som da Beyoncé foi gravado originalmente em 2013 e agora chega com uma celebração assim do disco da cantora. A música Morning Dew foi produzida pela Beyoncé em parceria com o cantor Pharrell Williams. Vale lembrar que os fãs da cantora estão esperando pelo início da nova fase da cantora com o lançamento do disco Act 3, terceiro ato, para completar a trilogia de álbuns que começou no ano de 2022. Quer ouvir a nova música da Beyoncé? Vai lá então, radiomixfm.com.br.
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5: Mix 11.6. Excelente fim de noite pra você de terça-feira. Tamo de volta aqui na Mix. Agora um pouquinho mais relaxado porque tá começando o Mix Acústico. Aquela programação da Mix pra você relaxar no seu fim de noite. Depois de um dia de muito trabalho, muito estudo, trânsito e tudo mais. Nada melhor que ficar relax, né? Vamos lá. Mix Acústico tá no ar com DJ Snake e Justin Bieber.
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1: Mix 1126, Sheryl Crow, All I Wanna Do, fechando aqui o Mix Acústico dessa noite de terça-feira. Mas amanhã, cedinho, tem mais uma edição pra você aqui na Mix.
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0: Depois do intervalo vai rolar aqui na Mix ou No Break.
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0: Mix meia-noite 2, tá no ar o No Break. Se prepara aí pra essa avalanche de música da programação da Mix. BTS, Swim, pra começar.
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Mix meia-noite 21 e o Bruno Mars 24 Karat Magic aqui no No Break. 2 horas de música direto. 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

0: As horas de música direto. Se liga aí, você pode ouvir a sua também. Vai lá, coloca a hashtag NoBreak, nome completo, nome da sua música, do artista, capricha, que a gente vai tocar pra você na Mix.
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0: Gente, você ouviu o Ed Sheeran, Shape of You, aqui no No Break. Estamos na última hora. Se prepara para ouvir ainda muita música boa. Vamos tocar para você aqui Charlie Brown Jr., Lady Gaga, Bruno Mars, Creed, TLC. E agora tem a Beyoncé.
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0: 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Ed Sheeran, I Don't Care, foi a última de hoje do No Break. Amanhã tem mais.
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0: Olá, Natal, lá Rio Grande do Norte, olá, Brasil, Zilzinho, estamos chegando! É, com mais um Jornal da Mix com papinha metendo a colher.
1: Brasil!
0: Seja muito bem-vindo, brasileiros e brasileiras! Era Sarney, né?
2: Papinha!
0: Era Sarney, né?
2: Sarney.
0: Brasileiros e brasileiras! Você era nascido ainda não, Felipe, nem você, nem Eduarda. Eduarda, nem Duda. Era nascido ainda não, viu? Brasileiros e brasileiras, nós vamos congelar o preço do frango. 6h06, seja muito bem-vindo. Hoje é quarta-feira, eu não sei porque todo dia que amanhece eu acho que é sexta. Eu tô ficando doido.
3: É a vontade.
0: É a vontade de ficar de férias já a partir de segunda-feira, se Deus quiser, em nome de Jesus. E férias, 10 dias de férias. Vai ficar aqui, só vão ficar Duda e Betânia Bezerra, porque vem também, tá trabalhando na TV. É, só volta na outra semana. Vocês dois vão ficar, porque eu não vou acordar cedo para vir só pra rádio e depois eu não vou de jeito maneiro, não. Vou dormir. É, 6h07, seja muito bem-vindo, hein? Pode ficar conosco agora que a gente vai trazer as informações que você precisa ficar sabendo, ficar por dentro. Claro, aquela informação com credibilidade, com aquela descontração e aquela confiança que você sabe que pode contar conosco aqui, tá bom? Seja bem-vindo, 98270033 é o nosso telefone, é o WhatsApp. Você pode mandar sua mensagem de vídeo, de áudio, de texto. Pode sentar aqui, Calango, fica aqui, deu prazer, senta aqui com a gente, chega. Chega, Calango, senta aqui, Calango. Senta aqui, Calango. Calango, senta aqui, porque quem quer aqui, quem manda é nós. Quem brigar aqui não tá mais não, graças a Deus. Fica aí, vai. Fica aqui, Calango. Mostra Calango também. Calango aí, vai já pra TV, cinegrafista. Meu parceiro na TV, lá no Balanço Geral. Deixa aí, o marido de Dona Rita, filho de Dona Lu, deixa ele aí. Pode ficar, Calango, aqui a gente bate na mesa, a gente dá bom dia alto, a gente fala na hora que quer aqui. Aqui é nós, aqui é nós. Tem fuleira aí, não. Viu? Fica aí, Calango. Você é convidado especial. Até a hora de você ir trabalhar lá na TV. Fica aí conosco, viu? Então você manda a sua mensagem. 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Lá em Candelária, na Prudente Moraes. E também a uma capinha de iPhone com película e o cabinho do carregador. O cabo do carregador. Então, é um kit de iPhone para você lá em Doutor iPhone. Aí depois vai ter aqui mais outros prêmios para você numa boa, tá bom? São 6h08. Homem condenado por agredir mulher e ofender enteado com autismo no interior do Rio Grande do Norte. A gente tem aí também, estado apresenta cronograma de até 16 meses para concluir reforma do Valfredo Gurgel. Até 16 meses. A reforma do Valfredo Gurgel. Outro, nós falamos sobre o centro de tratamento de queimados que o Ministério Público e Defensoria deu 30 dias e 120 dias para convocar, não, para contratar novos servidores, tá? 30 dias. Aí o governo aqui diz que apresenta um cronograma para 16 meses. Um ano e quatro meses. Não é isso? Um ano e quatro meses. Procon aponta alta de 8,4% nos preços da cesta básica no primeiro semestre de 2026. Aqui não sai do campo. Prefeitura recupera a Avenida Jerônimo Câmara com investimento de 4 milhões e 300 mil. Rapaz, se isso aqui ficar legal, se isso aqui for concluído, eu vou dizer de novo, vou bater palma de novo para a Prefeitura de Natal. Tá? São pontos isolados, pontos que Natal tinha há anos e que a Prefeitura disse que ia fazer e está começando a fazer. Vou repetir o primeiro ponto, não me esqueço nunca. Avenida 4, aquele alagamento que ficava na Avenida 4. Depois, está fazendo na Solange Nunes, Cidade Nova. Depois, vem para o Jardim Primavera, na Zona Norte de Natal, e a Rua Barroca, Calbi Barroca, nas Rocas. Alagamento. E começou a fazer, no valor de 4 milhões e 300 mil, a obra que o governo do estado, há 14 anos, deveria ter concluído para a Copa do Mundo do Brasil, que teve jogo aqui na Arena das Dunas, ali na Jerônimo Câmara. Se revitalizar aquela avenida, eu vou dizer um negócio a você. É ponto pro prefeito, é ponto pra prefeitura de Natal. Se revitalizar. Tem como, papi? Tem, tudo tem como, é só querer. É questão de arregaçar as mangas, questão de querer, tá? Então aí, já começou as obras na Jerônimo Câmara, aquela coisa feia que em 2014 fizeram, começaram e não terminaram na Copa do Mundo aqui no Brasil e que teve jogo aqui em Natal. 6:11, bom dia de Duda Medeiros. Alô, Duda, bom dia.
1: Duda Medeiros. Duda Medeiros.
2: Bom dia, Papinha. Bom dia, Betânio Bezerra. Calango, que tá por aqui também conosco.
0: Calango é convidado especial.
2: Pois é, especial. Tony aqui na técnica, Felipe, Eduardo também, todo mundo trabalhando e junto, prol, em prol, né, de levar a notícia até você. E olha só, Papinha, hoje o que não vai faltar por aqui é assunto sobre esporte, porque ontem tivemos um jogaço de bola, Argentina e Egito. A Argentina venceu por 3-2 e o gol da vitória veio nos acréscimos. Só aí já dá pra saber que a partida foi emocionante, ainda mais quando a gente sabe que a Argentina só saiu pra jogo no segundo tempo. Foi lá, virou o placar, o Egito jogou demais.
0: Juiz roubou pra Argentina.
2: Olha aí.
0: Juiz roubou pra Argentina.
2: Muitas polêmicas sobre esse jogo, mas o que a gente sabe é que
0: e
2: foi
0: o presidente da FIFA e o presidente da FIFA comemorou a vitória da gente. Pode isso?
2: Pode isso.
3: O bicho vai pegar ali.
0: Pode comemorar. Pode entrar, Tony. Tem bicho não, Tony. Pode entrar na câmara, Tony. Aqui não tem fuleiragem não, Tony. Pode entrar no meio da câmara aí, cara. É o Tony Lima aqui trazendo café pra nós. Pois não, Duda,
2: pois
0: desculpa.
2: Pois é, Papinha, a gente teve esse jogaço entre Argentina e Egito, ali foi muito bom, eu aplaudo, admiro, bato palma pra Argentina, só não torço, porque isso
0: dois.
2: Jamais. Mas também foi não. Um jogo de bola muito bom, a gente viu ali o Messi perdendo um pênalti.
0: De novo, né, ele bateu o recorde, não foi nessa Copa de perder pênalti?
2: E a gente também viu ele marcando o segundo gol tão importante pra empatar esse placar. Salah, estrela do Egito também brilhando, então a gente realmente viu um jogo assim épico de Copa do Mundo. Horas depois tivemos um jogo já muito diferente, porque foi difícil de assistir, Colômbia e Suíça, viu? O jogo que terminou em 0-0 na prorrogação.
0: Eu tava torcendo pela Colômbia. Pênaltis.
2: Eu também. Aí
0: pela
2: sabe o que eu parei pra pensar ontem? Eu acho que o problema na verdade sou eu, porque toda seleção que eu torço é eliminada da Copa do Mundo. É incrível.
0: Então somos nós.
2: É, pois
0: então somos nós, porque nenhuma que eu torci ganhou.
2: Ontem torci pro Egito, a Argentina se classificou. Torci pra Colômbia, quem
0: torci pro Cabo Verde, perdeu.
2: Exatamente.
0: Torci pra Colômbia, perdeu.
2: Brasil,
0: torci pro Egito,
2: tá,
0: perdeu.
2: Aí, pior campanha em anos. Então, assim, tô começando a achar que o problema sou eu. Mas
0: não,
2: brincadeiras
0: não.
2: À parte, hoje não. A gente vai falar muito sobre esses jogos. Tem também medalha da SADEF, dos atletas da SADEF aqui do Rio Grande do Norte, pra gente comentar também. E, é claro, a sua participação. Então, faz o seguinte, manda o seu comentário, tanto pelo nosso YouTube como pelo nosso WhatsApp, sua denúncia, como é que tá o trânsito. O que nós queremos é a sua participação. Que tenhamos todos uma quarta-feira muito abençoada e produtiva, Papinha.
0: Ok, 6:14 aqui no nosso chat no YouTube, o Marcelo dos Santos dizendo, ontem ganhei a cesta básica e fui buscar. Amei. Obrigado, Marcelo.
2: Obrigada.
0: Pela audiência. Obrigado, Edmilson Santos. Fala aqui. Ou a Argentina jogou muito ou foi marmelada. Rapaz, joga muito, joga. Mas que tem também uma fuleirazinha no meio, teve. Tem. Hã? O Messi, ele é muito, ele é bom. Ele é brigão. O povo não vê isso, só fala de Neymar que briga. Mas não fala de Messi, que dá porrada em todo mundo. Ele é briga. Além de brigão, ele é mal educado. Ele é mal educado. Né? Ele não pega na mão nem sequer de uma criança que é louca por ele, que é como pega o Neymar, como pega o Cristiano. O Messi, ele não atende ninguém, né? Ninguém fala nisso, joga bola, joga, mas é marrento e ninguém fala nada, né? Mas aí também tem as suas coisinhas aí com o juiz o tempo todo, né? Engraçado, todo jogo da Argentina tem uma polêmica.
2: Inclusive,
0: né?
2: O jogador, um dos jogadores do Egito, né, na entrevista ali coletiva pós-jogo, ele falou sobre isso. Ele disse parabéns para os campeões, né, mais uma vez a Argentina, porque realmente ele falou ali sobre a FIFA beneficiar, sobre a arbitragem, o que gerou uma grande polêmica no final desse jogo. Daqui a pouquinho a gente vai trazer todos os detalhes.
0: Mas houve mesmo. O Messi, você viu, vi ontem uma entrevista do Cabo Verde, como é? Vozinha.
2: Isso.
0: Vozinha, que parou o Messi com suas defesas E o vozinha tem uma hora que ele disse: o meu sonho era conhecer, dar um abraço, filho, dar um abraço. E o mestre nem olhou pro cara, mano. Olha a humildade do cara, zero, né? Porque vozinha, eu vou falar um negócio: Cabo Verde perdeu, perdeu não. Cabo Verde ficou conhecido no mundo todo, muita gente querendo conhecer o país, agora fez história. Aquele cara, pra mim, foi o destaque da Copa do Mundo, foi Cabo Verde.
2: E na primeira partida,
0: pra mim, foi o destaque da Copa do Mundo. Todo mundo, mesmo quem não tem condições, mas queria conhecer mais um pouco, conhece pelo menos a história de Cabo Verde. São várias ilhas, né?
2: Isso.
0: São várias. Já vai, Calanguinho. Abraço, bom trabalho, caramba. São várias ilhas e Cabo Verde fazer a campanha que fez na Copa do Mundo foi uma coisa digna de troféu para o resto da vida. Foram recebidos como heróis. A vozinha nem se fala. E a vozinha disse: ah, o meu sonho era dar um abraço no Messi. Eu fui falar com ele. Ele nem olha. Humildade zero. Ele joga a bola? Joga. Mas não tem humildade. Então, e eu torcer pela Argentina, nunca na minha vida, jamais. Não, mas é um país vizinho. Que se lasque. Né? Os caras lá, o povo, esculhamba com o brasileiro, chama nós que somos negros de macaco o tempo todo. Fizeram meme. Aqui fez um bocado de meme com o Alan lá. Fez os memes, né? Meme na brincadeira, mas ninguém desrespeitou. Não, mas na Argentina os caras fazem o meme vestindo o Vini Júnior de macaco, pô. É brincadeira. Não torço não pela Argentina.
2: Papinha,
0: não
2: e torço, assim...
0: Não vou mentir.
2: E assim, a gente tem falado muito aqui sobre os jogos, mas assim, antes de tudo...
0: A Paula Giló tá dizendo que o melhor jogador da Argentina foi o árbitro.
2: Olha aí.
0: Concordo, Paula.
2: Muita gente fala isso, mas assim, a gente fala muito dos jogos, mas ao meu ver... O resultado na Copa do Mundo, sinceramente, é o coadjuvante, porque as histórias que são construídas nesse Mundial é brincadeira. A gente teve, por exemplo, o Gakpo, jogador holandês que perdeu o filho dele, a esposa dele estava grávida, e ele decidiu jogar mesmo assim a partida, fez um gol, marcou um gol. Mesmo a Holanda sendo desclassificada, ele dedicou aquele gol ao filho, foi muito comovente. Então, muitas histórias são escritas, e a gente precisa prestar atenção a cada uma delas, porque só acontecem de 4 em 4 anos.
0: E o cara chama já Betânia para dar o seu bom dia, seu destaque. Eu ouvindo ontem o narrador, ele falou uma coisa interessante. Ele perguntando ao comentarista qual o jogador revelação, aí falou o nome Mbappé. Ele disse: não, cara, revelação tem que ser alguém que ele não conhece, cara.
2: Isso.
0: Mbappé, você já sabe o que ele faz. Então, revelação foi vozinha. Na Copa do Mundo, para mim, foi vozinha. Foi
3: sem
0: revelação,
3: dúvida,
0: sem dúvida, foi vozinha. Betânia Bezerra, meu irmão, bom dia, meu querido.
4: Olá, bom dia, Papinha, bom dia, Duda, bom dia a você que acompanha o Jornal da Mix, metendo a colher com Papinha. Realmente, eu falei aqui uma brincadeira, Papinha ficou com raiva. Porque eu disse que ia torcer pela Argentina. Eu jamais torcerei pela Argentina, apenas eu...
2: Admirou o jogo,
4: futebol, agora futebol. Que realmente
0: eles jogam, eles jogam.
4: Realmente foi um jogo
0: indiscutível.
4: Foi muita bola, realmente espetacular o jogo. Agora já o outro que foi a Suíça e
0: Egito, não Egito. Colômbia?
4: Não, Colômbia.
2: Não,
4: Egito e Suíça. Colômbia e Suíça, aliás.
2: Isso.
4: Rapaz, eu me lembro quando eu era menino lá em Patos, sabe?
0: É.
4: Tinha uns timezinhos que jogavam, você olhava pro meio de campo, os caras estavam tudo lá perto da trave,
0: o meio de campo aqui. Sozinho.
4: Sozinho. É um negócio impressionante. Agora que o jogo.
0: Mas foi um jogão também. Suíça e Colômbia foi um jogão, cara. A Colômbia jogou muito, cara.
4: Não, agora não tão assim. A bola não estava tão legal, não. Realmente. Agora jogou melhor, jogou. Agora não estava tão legal assim, não.
0: Vai ser bom, eu torci muito.
4: Vamos lá, então.
0: Vamos lá, vai.
4: Bom, olha, a Polícia Civil indicia investigados por homicídio em Goianinha. 5 suspeitos estão foragidos. E a outra é: polícia prende suspeito de utilizar jogos online para praticar pornografia infantil aqui no Rio Grande do Norte.
0: Daqui a pouquinho a gente traz essas notícias com o Betânia Bezerra. Olha só, aqui no Jornal Agora RN tem uma oposição, acusa o governo do Rio Grande do Norte de descumprir acordo sobre emendas. Ontem a gente abriu o programa falando que o governo do Rio Grande do Norte está devendo 100 milhões aos 167 municípios, tá? 36 milhões, 37 somente de IPVA. mais 41 milhões, não sei de quê, mais 27 milhões. Então, 100 milhões que o governo deve aos municípios do Rio Grande do Norte. E agora a oposição acusa, de novo aqui, o governo de descumprir acordo sobre emendas. A gestão estadual prometeu pagar 1.400.000 de cada deputado até o fim de junho. Processos não tiveram documentação completa, diz líder. Cada deputado tinha direito a 1.400.000 de emendas. Né? Mas também, por um lado, é bom. Pelo menos essas emendas aí não vão favorecer na campanha política de seu ninguém. É por esse lado também. Como assim, papinha? Você sabe o que é. Não tem para onde correr, não. Tá? Falando de emenda, a gente sabe que tem muita coisa por debaixo de emenda e é coisa por si. Antes não se emenda nunca, é uma solda, não essas emendas, é uma solda na verdade. 6h21, seja muito bem-vindo ao nosso Metendo a Colher na Mix FM. Olha só, um homem foi condenado a 3 anos de prisão em regime inicial aberto por agredir a companheira e ofendeu o filho dela, um adolescente com transtorno do espectro autista, o TEA. A decisão é da juíza Janaína Lobo da Silva, da segunda vara da comarca de Caicó. Segunda vara da comarca de Caicó, como da doutora... Janaína Lobo da Silva. O caso aconteceu em março de 2025, na casa do casal morou junto por vários anos em Caicó. Segundo a denúncia do Ministério Público, as agressões começaram após o réu voltar alterado de uma festa de carnaval e discutir com a mulher pelo fato dela não ter acompanhado ao evento. Em depoimento, a vítima relatou ter sofrido agressões físicas. Além disso, o homem direcionou expressões depreciativas ao adolescente relacionadas à condição de saúde dele. A versão foi confirmada por testemunhas, incluindo a mãe da mulher e um policial militar que atendeu a ocorrência. A juíza destacou que a materialidade dos crimes foi comprovada por boletim de ocorrência, auto de prisão em flagrante e exame de corpo de delito. O laudo pericial confirmou a existência de lesões compatíveis com o relato da vítima. A magistrada aplicou a Lei Maria da Penha ao reconhecer a violência doméstica e familiar baseada em gênero. A condenação por injúria foi fundamentada na legislação de proteção à criança e ao adolescente. Bom, o cara foi condenado, não se fala aqui quanto tempo?
2: 3 anos.
0: Três anos? Tem.
2: Só isso.
0: Não diz aqui não, né?
2: 3 anos.
0: Há 3 anos, aqui no começo, pô, tá certo, Duda. Há 3 anos, tomara que fique preso os 3 anos, tá? Tomara que fique preso os 3 anos. Por quê? Eu digo muito agora, isso aconteceu em 2025, 2 anos depois é que se tem um julgamento. Isso. Essas coisas de julgamento no país é uma coisa que não dá pra levar muito a sério. É bom quando se tem um julgamento e o cara é condenado? É. Mas leva-se muito tempo, em consideração, se você for analisar. Ontem eu tava conversando com um vizinho meu, que é policial rodoviário federal, pelo menos 4 policiais rodoviários federais, são vizinhos meus, e eu estava conversando com um ontem ele foi para uma audiência de um atropelamento com morte, um cara embriagado que matou um chapa. Chapa são os caras que ajudam caminhões a descarregar, fica tal. O cara estava sentado no meu filho na BR-101, ali na passarela de Parnamirim, ali em frente, ali, aquele mercado vermelho, como é que chama? Mar Vermelho. Mar Vermelho. O chapa tava ali e o cara veio embriagado e atropelou e matou o chapa. O cara tava bêbado. Polícia rodoviária foi pra lá, tal, fez a ocorrência. Isso aconteceu em 2019. A audiência do cara foi ontem. 2019 são 7 anos, não é isso? 7 anos. E aí o cara disse, cara, é complicado porque ficam perguntando detalhes do que aconteceu. O cara faz 7 anos. Você já não tem os detalhes de tudo que aconteceu. Então, como é? O advogado ficava tentando desqualificar os policiais rodoviários federais. E o policial rodoviário federal, cara, disso aí já não me lembro. Mas porque 7 anos depois, bicho. Aí o cara diz, a justiça tarda, mas não falha. Não, ela já é falha por tardar, porra. Ela já é falha por tardar.
2: Papinha, e nesse caso de Caicó, né, muitos pontos chamam a atenção. Primeiro, a condenação vi mais de um ano depois, porque o crime foi cometido em março do ano passado. Segundo, 3 anos de prisão, sendo que as agressões foram ali confirmadas pelo exame de corpo e delito. As ofensas também ao menor, né, autista, que também aí é injúria, é preconceito, enfim. Isso também foi comprovado. Então, só 3 anos de prisão para um homem que agrediu uma mulher, que ofendeu o filho dela, é muito pouco. E muita gente diz, a Lei Maria da Penha veio para beneficiar as mulheres, veio demais. Já é muito. Não, não é muito ainda, porque 3 anos de prisão para agressão cometida contra uma mulher e ofensas ao filho dela é muito pouco ainda.
0: Mas ele não vai ficar, é muito pouco, e ele não fica os 3 anos. No Brasil, você é condenado a 3 anos, fica 6 meses. Infelizmente, eu tô supondo, mas é. O cara é condenado a 10 anos, fica 3 anos e meio. O cara é condenado a 30 anos, ele só fica 9 anos, né? E só vejo o cara preso aqui, já tá mais de 20 anos, é Marcola e Fernando Beiramar. São os únicos. Teve um outro que ficou preso 30 anos, o único no Brasil, que foi o bandido da Luz Vermelha, quando saiu, foi morto pelo cunhado dentro de casa, de Machado. Passou 30 anos, o bandido da Luz Vermelha. Mas não se fica. 3 anos é pouco? É pouco, mas ele não fica os 3 anos. E outra coisa, ontem nós mostramos no Balanço da RN, o caso de uma violência doméstica, Lei Maria da Penha, onde o cara estava preso em Mossoró. Mossoró, o cara estava preso por agredir, tentar matar a mulher. Foi preso. Quando ele saiu de tornozeleira, com medida protetiva, quando ele saiu ontem, ele foi matar de novo. E deu uma facada nela, pegou a faca, pegou na mulher no pescoço. Ela foi arrochada, tomou a faca do marido. Tomou. Aí o cara foi preso de novo. O que é que vai acontecer? Ele vai sair e vai tentar. Aquilo que eu digo, medida protetiva e nada, é a mesma coisa. Eu nunca concordei com medida protetiva na Lei Maria da Penha. Ah, você está contra a mulherada? Não. Eu só digo que a medida protetiva é igual a tornozeleira. Não funciona para nada. De onde é Betânia Bezerra, Duda Medeiros, meu amigo Dani, Tony Lima, Felipe Eduardo? Onde é que um papel, por exemplo, o Filipão chega para a mulher dele, tá batendo nela, sei o que, aí ela presta queixa e aí chega... A justiça chama Felipe e diz, Felipe Eduardo de Medeiros, né, Felipe Medeiros? Tá aqui o papel, assina aqui. Você não pode se aproximar 200 metros de como é o nome da sua mulher? Liliane? Você não pode se aproximar de Liliane 200 metros, tá aqui o papel. Tá assinado por você, tá certo? Tá certo. Ele balança a cabeça e diz, tá certo, doutora. Isso impede dele ir lá e matar a mulher? Então, medida protetiva não resolve, bicho. O que resolve, como esse caso de Mossoró, era ter prendido o cara e o cara ter ficado preso a vida um bocado de tempo. O cara ficou preso menos de um ano. Saiu, o que foi, qual foi a primeira atitude dele? Tentar matar a mulher de novo. E não matou porque ela foi arrochada. Ela se agarrou com ele, tomou na faca. Os vizinhos chamaram a polícia, ela se agarrou com o cara. Senão ela teria sido morta. Aí diz, não, é medida protetiva, é bom... como é que chama? A tornozeleira não serve de nada. 90%, 93%, 95% quem usa a tornozeleira continua sendo reincidente. Se o cara é

0: ano se registram mais de 8 mil casos de violência contra a mulher. Essa é a média só do nosso estado por ano. Por quê? Porque os homens aprendem que podem fazer, podem matar, podem violentar, porque nada vai acontecer. E quando acontece, 3 anos de prisão, que, como bem disse Papinha, provavelmente nem serão cumpridos aí no total. Então, por isso, os homens aprendem que podem fazer o que quiser, que a mulher é objeto, que a mulher é posse, porque a impunidade, infelizmente, apresenta essa verdade pra eles. 8 mil casos de violência contra a mulher no nosso estado por ano. Isso não é normal.
1: De jeito, maneira, e eu vou continuar no rádio, na televisão, eu vou continuar falando a mesma coisa em relação à medida protetiva, em relação à tornozeleira eletrônica. Chega a ser chato de tanto falar a mesma coisa. Mas para ver se um dia os nossos legisladores caríssimos, como diria o velho alcaide, diz o Rosado, ex-prefeito Mossoró, nossos caríssimos legisladores, caríssimos mesmo, porque custa caro da gente sustentar uma turma para fazer nossas leis, mas parece que eles só fazem as leis para beneficiar eles mesmo. Essa é a realidade do nosso país, denominado de Chibatazil. Pense num país para as coisas não funcionarem do jeito que deveria. Infelizmente, meu Jesus do céu, você tudo.
0: Pois é, Papinha, seguindo aqui com as nossas informações, isso. O nosso ouvinte deve lembrar que ontem nós trouxemos aqui a decisão do Ministério Público, né, de pressionar o governo do estado sobre as obras do Valfredo Gurgel, incluindo ali o CTQ, o Centro de Tratamento de Queimados. Pois bem, o governo do Rio Grande do Norte apresentou à Justiça Federal um cronograma que prevê a conclusão da reforma do pronto-socorro Clóvis Sarino no Hospital Valfredo Gurgel, que também passa por reformas, em até 480 dias, isso totalizando 16 meses, após a reativação do contrato de repasse dos recursos federais para essa obra. O planejamento foi apresentado durante a audiência ontem, né? A gente teve aí a justiça que homologou, na verdade, na semana passada, a primeira etapa e deu prazo aí de 60 dias para que o estado conclua o termo de referência, que será analisado pela Caixa Econômica. Caso o planejamento se confirme, a obra será concluída em outubro de 2027, ou seja, lá para o final já do ano que vem. A reforma do maior hospital público aqui do Rio Grande do Norte é alvo de um processo na Justiça Federal, porque o contrato de repasse dos recursos federais tem mais de 10 anos. O objetivo das audiências é definir um plano para garantir a continuidade da obra e evitar a perda do financiamento. A discussão na justiça envolve um repasse de quase 4 milhões de reais destinados a essa reforma. Como a obra não foi concluída dentro do prazo, o processo passou a discutir a possibilidade de prorrogação do contrato para evitar a perda dos recursos federais. Ou seja, por conta do atraso nessa grande obra do Valfredo Gurgel, né, o hospital aqui do Rio Grande do Norte, esse dinheiro, Papinha, esse repasse, né, tá retido, porque a obra não atingiu ali o prazo para ser concluída. Então, por isso que agora existe toda, né, essa dinâmica em torno dessa obra que está acontecendo no hospital. O governo precisa apresentar esse prazo de conclusão para que o dinheiro possa voltar a circular e chegar.
2: O que se entende é que aí, nesse caso, não houve interesse.
1: Não, nunca tem.
2: Não houve interesse.
1: Não tem.
2: Porque se o dinheiro está lá ouvindo a conversa...
1: O dinheiro do centro de tratamento. A gente está falando na reforma do Valfredo Gurgel como um todo. Isso. Né? Do Clóvis Sarinho, do pronto-socorro, de tudo quanto. Toda a estrutura do Valfredo. Mas ontem nós falamos também que a justiça determinou 30 dias para começar novamente a reforma que está paralisada há 2 anos do centro de tratamento de queimados. O dinheiro está ouvindo. O problema é que o governo não faz o pagamento das empresas.
0: E que não é uma grande reforma do centro de tratamento de queimados. A gente esteve com um dos médicos que atuou no local e ele falou, é coisa simples, levantar uma parede, enfim, para um governo estadual não é muita coisa. Então, por que que está paralisado?
1: Porque não paga. O governo, as empresas paralisam as obras que ganham licitação para o governo do estado, porque o governo simplesmente, como diz na reportagem, o dinheiro está esperando, está ouvindo a conversa. Só que é mal gerido. Não sei se o termo está esse. Não tem uma gestão...

0: adequada para que se possa fazer o dinheiro circular justamente para aquela empresa, para aquela obra. Então é falta, não é falta de querer. É falta de querer. É falta de gestão. É falta de gestão. Se não paga a empresa para a obra. É simples assim, filho. É como a gente já falou aqui muitas vezes de empresa de alimentação para os presos também, para servidores. Ah, vamos parar porque não está vindo alimentação. Mas não está indo alimentação por quê? Porque o governo não está pagando fornecedor. É simples assim. Como é simples, o Ministério Público, ontem, junto com a Defensoria, 30 dias para terminar a obra do Centro de Tratamento de Queimados, 120 dias para convocar novos servidores, e agora, para todo o Valfredo Gurgel, 16, o governo apresenta 16 meses para reativar o contrato de repasse de recurso federal com essa obra, para terminar uma obra em todo o hospital, incluindo o pronto-socorro. É brincadeira, filho. Aí isso é o quê? Má gestão. Simples assim. Simples assim. E quem sofre, quem? Quem precisa do Valfredo Gurgel. E eu continuo dizendo, Valfredo Gurgel, o hospital de referência, você pode ter o melhor plano de saúde do mundo. Você pode ter o plano de saúde no Sírio-Libanês. Você pode lá em São Paulo, no Albert Einstein. Agora, no momento aqui no Rio Grande do Norte, que você, Deus o livre, precisa, você leva uma queda, você leva uma facada, Deus o livre, só um exemplo, uma queda, um acidente de carro, um acidente em casa que você cai de uma escada, uma facada, um tiro, primeiro canto que você tem que ir, mesmo você tendo um plano de saúde excelente, Valfredo Gurgel. A equipe lá especializada esperando o seu atendimento, para fazer o atendimento. É, depois que você está todo lá atendido, regulado, está bem, pode ser transferido, agora eu quero ser transferido para São Paulo. Você vai. Tá um caso aí do menino aqui, o ex-deputado Rafael Mota. Rafael Mota foi para onde? Ah, Rafael Mota foi para São Paulo. Mas primeiro ele ficou internado aonde? Valfredo Gurgel. Para depois ele melhorar, até porque se ele não tivesse legal, ele não teria ido de avião para São Paulo, para ficar no hospital que ele queria, não teria. Então, primeiro lugar é Valfredo Gurgel, fale quem quiser falar. Só que, infelizmente, o diretor do Valfredo Gurgel, que é um grande administrador, o menino lá, o surfão, digo sempre surfão daquele cara como administrador, Geraldo Filho. Eu acho que é isso, um menino muito bom administrador, muito solícito com a imprensa, nunca deixou a imprensa sem resposta, nunca deixou, tá? Atende todo mundo, mostra os problemas, e ele mesmo diz, eu não tenho como resolver isso sozinho, que não depende de mim, é verdade.
1: O Geraldo Neto, né, e ele gosta Geraldo muito Neto. De se comunicar também com a imprensa, né, ele sempre chega para esclarecer o que está acontecendo no hospital, que também é muito importante.
0: O secretário de saúde, Alexandre Mota, aqui é colador no cacete na Secretaria de Saúde, mas também ele não tem a culpa sozinho, porque depende do dinheiro, depende da gestão que vem do governo do estado. Ele tá na pasta, mas quem tá na pasta sabe que o cacete pode troar toda hora pela imprensa, né? Você ser uma pessoa pública, você sabe que você leva dos dois lados. Ou você leva elogio, ou leva porrada, né? Às vezes muito mais porrada do que elogio, né? Eu, pelo menos aqui, independente de partido, se o cara fez um negócio bacana, eu elogio, né? Como hoje amanheceu, que a primeira matéria aqui, eu elogiando o prefeito de Natal pela obra que começou a fazer da Jerônimo Câmara. É? Começou a fazer elogio. Mas por outro lado, a gente desce o cacete com outras coisas que tem que ser feita em Natal e não está sendo feita. É assim que tem que proceder. Tem esse negócio de estar elogiando, papinha, só elogia fulano. Não, eu elogio o que tem que ser elogiado. Não tem que ser elogiado, vai pro pau. Pode ser mamãe, pode ser papai, não tem isso. Então essa é a realidade. Ah, e papinha tem um lado político. Meu lado político é uma coisa. Agora, eu no microfone, eu tento ser o mais justo possível. Eu tento ser o mais justo possível. Meu lado político é meu lado político, todo mundo sabe. Isso não é pra ninguém. Agora, a partir do momento que se faz uma coisa bacana, o governo do estado faz um negócio legal, eu tenho que dizer que fez um negócio legal, eu tenho que aplaudir. É? Outra coisa, como foi no Pingo da Meidinha, em Mossoró, eu dei um abraço em Fátima, né, a governadora, Fátima Bezerra, deu um abraço lá, aí fiquei conversando, tiraram um bocado de foto, e alguns cabas do governo disse, tá com a gente. Não, não tô, mas eu respeito Fátima, eu gosto de Fátima. Eu não gosto da gestão de Fátima como governadora, mas eu gosto dela como pessoa, e tenho a obrigação de respeitar. E tenho a obrigação de respeitar. Então é assim que se procede, eu não vou. Como o cara chegou em Mossoró e expulsou, o Fátima entrou no camarim lá de uma TV, o cara botou ela pra fora. Eu não faço isso, eu não tenho que fazer, né? Jamais faria isso. Jamais faria isso, não tem como. Betânia Bezerra, você, meu irmão.
2: Pois é, vamos lá, papinha, com essa informação que a Polícia Civil do Rio Grande do Norte concluiu um inquérito policial que resultou no indiciamento de 17 integrantes de uma organização criminosa com atuação no município de Goianinha e regiões adjacentes. As investigações reuniram um robusto conjunto de provas técnicas, digitais e periciais que permitiram identificar a estrutura hierárquica e o modo de atuação do grupo criminoso. As diligências apontaram que a organização estava envolvida em uma disputa de controle territorial com o grupo rival, recorrendo à prática de crimes como sequestro, cárcere privado, ameaças e homicídios. A investigação teve um avanço significativo a partir de um crime registrado em dezembro de 2025, quando o homem foi atraído, sequestrado por integrantes da organização criminosa. A vítima foi levada para um galpão, onde permaneceu amarrada, foi interrogada por meio de videochamada realizada com lideranças da facção que buscavam informações sobre o paradeiro do seu irmão, apontado como integrante de um grupo rival. Após o interrogatório, a vítima foi conduzida para uma área de mata na zona rural, onde seria executada. No entanto, aproveitando um momento ali de distração dos suspeitos, ele conseguiu reagir e ferir um dos criminosos e fugir. Durante a fuga, o investigado ferido, que já era considerado foragido da justiça, abandonou uma bolsa contendo documentos pessoais e o aparelho celular. A perícia realizada no equipamento revelou informações fundamentais para o aprofundamento das investigações. Em janeiro de 2026, os investigados invadiram a residência da companheira de um integrante do grupo rival, mantendo a vítima em cárcere privado sob graves ameaças. Isso na presença de sua filha de apenas 6 meses. A execução da mulher somente não foi consumada em razão da aproximação de uma viatura da Polícia Militar, circunstância que levou os suspeitos a fugir do local com base no conjunto probatório produzido durante a investigação. A Polícia Civil representou por diversas medidas cautelares que resultaram no cumprimento de mandados de busca e apreensão de prisões preventivas. Ao término do inquérito, 17 investigados foram indiciados pelos crimes de organização criminosa armada, sequestro, cárcere privado e ameaças. Permanecem foragidos da justiça Júlio Souza de Carvalho, conhecido como Índio, 28 anos. Robson Cruz Ferreira, de 23 anos. Ali Cael Silva de Melo dos Santos, conhecido como Cael, 22 anos. Creyson da Silva Santos, conhecido como Creicinho, 26 anos. Teles Pereira do Nascimento, conhecido como Leozinho da Batalha, 19 anos.
0: 5 foragidos, quem tá no canal no YouTube tá vendo a foto dos elementos, dos maus elementos, e a polícia que tem feito um grande trabalho com essas operações que a gente mostra praticamente todo dia, toda semana aqui no Rio Grande do Norte, lá em Goianinha, São José do Mipibu. A gente sabe aí que a polícia tem tido trabalho, tem conseguido colocar por trás das grades, tem conseguido tirar de circulação tanto armas como drogas, porém, facção existe hoje nos 4 cantos do Brasil e principalmente no nosso estado. Infelizmente, de 2013 para cá, começou apenas com uma facção que veio de São Paulo e de repente a gente está empestado. Não temos menos de 4 facções no Rio Grande do Norte. São 6h44, Duda.
1: Papinha, só para dizer que na volta do intervalo nós vamos falar sobre o aumento no preço da cesta básica e tem enquete rolando no nosso YouTube. A pergunta é: você notou o aumento no preço da cesta básica no primeiro semestre de 2026? Sim ou não? Deixa o seu voto, a gente quer a sua participação e daqui a pouco a gente traz todas as informações. Desejar um bom dia aqui para todos os padeiros, porque hoje é dia do padeiro,
0: eita,
1: viu? Figura importantíssima no café da manhã de muita gente.
0: E aí eu tinha, um, né? E aí tinha um padeiro, tinha dois padeiros na minha vida e dois padeiros que eu quero bem. Um já se foi em 89, tenho dois padeiros aí. Foi meu primeiro patrocinador na TV. Em 2007, quando eu resolvi comprar um programa de televisão, sentei numa praça, ele não me conhecia, para mostrar o croqui, para mostrar que eu queria fazer um programa policial na TV, e ele disse, todo de dentro, foi o primeiro patrocinador, hoje meu amigo Gerson Nóbrega, lá de Mossoró, grande Gerson Nóbrega, que era dono da padaria Feste Pão, né? Feste Massa e Feste Pão, Feste Lanche, lá em Mossoró. E o outro padeiro é conhecido nacionalmente, que Deus já levou, era o Pedro Soares Bezerra, Carlos Alexandre.
1: Legal. Papinha, e mandar um abraço também para Gonzaga e Vitor Eduardo, que estão nos acompanhando aí.
0: Alô, Gonguinha! Gonguinha, Gonguinha, Gonguinha, Gonguinha!
3: Ei,
0: alô, Vitor, abraço, Vitor.
3: Ô, Papinha, também tem um padeiro.
0: Quem?
3: Padeiro radialista.
0: Quem é?
3: Que quando o cara acorda cedo, vai pro rádio pra abrir o rádio, é o padeiro.
1: Olha aí.
0: Aí é o padeiro.
3: Aí me chamavam, quando eu abro na rádio pra aí, chegou o padeiro. Que é. Acordava cedo, 4 horas da manhã, como hoje acorda ainda, né? A gente chega aqui cedo.
1: Nossos colegas de horário, né?
3: É, de horário, exatamente. Então, era os locutores que abriam o rádio logo cedo, 4 horas, 5 horas da manhã, chegou o padeiro.
0: Eu não abria rádio. Eu era repórter, né? Mas eu era o primeiro repórter de Mossoró, o primeiro repórter de Mossoró a chegar na delegacia de plantão, já às 4h30 da manhã, aí de bicicleta, viu? Rodoviária Federal, uma distância grande, delegacia de plantão e Hospital Tarcísio Maia. ITEP, eu era o primeiro repórter a chegar nesses locais durante muitos anos, era eu. 3h30 da manhã eu estava acordado já para entrar no ar às 4h30 da manhã pela Rádio Difusora de Mossoró. E passei também, antes disso, passei trabalhar das 10 da noite às 4 da manhã, fazendo reportagem também de bicicleta. De 10 da noite às 4 da madrugada.
3: É bom.
0: É. Hoje eu estou em 4 rodas, graças a Deus. Deus abençoou. 6h47, vamos ao intervalo e eu volto já. Vamos lá.
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16: Bom dia, Papinha. Bom dia, Papinha. Dona Menina tá do seu lado, todos aí da rádio. Cliente motorista do aplicativo. Já passei aqui na fronteira dos buracos, aqui na fronteira, na Zona Norte. Hoje eu fui bem o trânsito. De frente à UPA do Parque do Sara, tá igual mel, tá igual uma uva, viu? Já tô chegando perto da Ponte Nova, viu? Queria pedir aí, Papinha, a nossa gloriosa governadora, que eu esqueci o nome dela, mandar ajeitar esses buracos aqui, rapaz, da João Medeiros Filho, buraco demais. Nas fronteiras nem se fala. Dona menina, nos ajude aqui, homem, em nome de Jesus, viu? Bora, bora, Papinha, que é hoje, viu? Hoje a gente vai ficar rico.
17: Bom dia, Papinha, bom dia, Duda, bom dia, Betânia, bom dia para todos os ouvintes da Rádio Mix. Aqui quem fala é o Potioca, ou Carioca. É isso aí, vamos de trânsito diretamente aqui de Búzios, curtindo aquela paisagem linda, linda, linda. Nada de trânsito, tudo suave na nave, esperando o retorno para Natal. É isso aí, vamos, que seja a melhor quarta-feira de nossas vidas.
15: Vamos lá, Potioca, abraço, meu irmão, abraço aí, Gleidson, aqui, meu amigo, Wellington Berbato, bom dia, meu amigo, Ciro Papi, um abraço, meu irmão, cadê Lara? Lara tá grande, hein, Wellington, Lara tá grande, cadê a mulher, como é o nome da mulher, rapaz, não me lembro o nome da mulher de Wellington, não. Não tô me lembrando, não. Mas um abraço aí pra você e suas mulheres, o Wellington Bernardo. 6h53, seja muito bem-vindo. O Gilson Soares, Gil Soares, tá dizendo a governadora, mandou tirar a pasta que mostra os medicamentos que estão disponíveis na Unicat, porque não fechar a bodega, o sistema é bruto, o coco é seco, Ministério Público. Edmilson, parabéns, você também é um padeiro. Faz seu próprio pão e inventa a receita de bolo. É, Edmilson, é mesmo, Edmilson faz o pão dele. É mesmo, eu fazia pão em São Paulo, não me lembro mais não. Em São Paulo eu fazia pão, fazia lá em casa. Né? Eu fazia, mas não me lembro mais não.
1: Papinha.
15: Me lembro. Eu fazia tijolo também, eu fazia bloco de tijolo. Né?
1: Oh, boa
15: habilidade. Eu vendia pipoca também na rodoviária.
18: Bloco de tijolo é mais fácil,
15: né? Já vem. Eu vendi pipoca na rodoviária Tietê. Eu fui guarda-volume da rodoviária Tietê. Eu fui vigilante de banco em São Paulo.
1: Muitas profissões.
15: Eu fui vendedor de pipoca, já falei. Fui vendedor de panela lá em São Paulo. Vendedor nas portas. Como é que chama aqui? Prestanista, né? Né? Crediarista, prestanista.
1: Papinha, o Fernando Júnior disse que encontrou ontem o Vini Marinho e o Gilmar Santos numa padaria.
15: Mas não foi Gilmar Santos, não. Não é Gilmar Santos, não. É o Gilmar Bombado, né? O Santos, não.
1: Olha aí.
15: Gilmar Santos, negão. Gilmar Santos é o irmão de George lá, casado com tua cunhada, com a Adriana.
1: Então é o
15: Gilmar Santos.
1: Gilmar.
15: É o Gilmar Gonçalves. Acho que é Gilmar Ferro. Gilmar Gonçalves. É o Bombado.
1: Ele deve ter se confundido, mas ele encontrou. Então,
15: encontrou.
1: Marinho e Gilmar gravando numa padaria, né? Foi. Porque hoje é dia do padeiro.
15: Foi. Ah, não. Estavam comendo. Esse povo inventa de gravar em padaria só pra comer, inventa de gravar. Vai gravar em restaurante. Vai gravar em restaurante é só pra comer também. Se eu conheço essa turma, eu conheço essa turma. Eu conheço agora, presta atenção, 6h55, dia 8 de agosto. 8 de agosto. 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
1: Lembrar para os nossos ouvintes que tem enquete rolando. Você percebeu a alta no preço da cesta básica no primeiro semestre desse ano? Deixa o seu voto aqui na nossa enquete até agora. Deixa eu só dar uma olhadinha. 89% da nossa audiência percebeu sim. E olha só, o Procon Natal divulgou, né, apontou essa alta de 8,4% na cesta básica só no primeiro semestre de 2026. O Instituto divulgou a pesquisa de preços da cesta básica referente ao mês de junho. O levantamento revelou que o conjunto dos 40 produtos, né, pesquisados passou a custar, em média, R$ 473,46. Ou seja, os principais produtos produtos que compõem a cesta básica na capital potiguar, valor superior a 0,70%, né, o registrado já em maio. No acumulado do primeiro semestre desse ano, a alta total foi de 8,4%. Realizada mensalmente pelo Núcleo de Pesquisa do Procon Natal, essa pesquisa acompanha os preços de produtos aí da mercearia, açougue, hortifruti e higiene, além também de outros produtos de limpeza distribuídos pelas quatro regiões aqui da nossa capital potiguar, ou seja, vários supermercados, né, tanto de atacado como de varejo, são consultados. Entre as categorias pesquisadas, o maior aumento foi registrado em higiene e limpeza, com mais de 2% de aumento no valor dos produtos, seguido pelos setores de mercearia e açougue. Entre os produtos que mais aumentaram de preço em junho estão o feijão carioca, que teve, né, um aumento aí de mais de 12%, a carne de sol, com aumento de 4,27%, carne de segunda e o sabão em barra. Então, esses itens foram os que tiveram o maior aumento na cesta básica somente em junho. Não tá fácil, né, Papinha? A gente sempre traz aqui notícias de aumento, seja na conta de energia, conta de água, a própria cesta básica, e o consumidor fica aí de mãos atadas, né? Porque precisa desses materiais essenciais.
15: É, o pelo menos o essencial. O cara vai hoje em um supermercado, seja ele qual for, traz um 300 conto, você traz duas sacolas. Infelizmente, duas sacolas, né? Então, economizar, comprar aquilo que a gente só tem que comprar só aquilo. Eu tenho mania, já falei aqui, se eu entrar no supermercado, eu compro o que não é para comprar. É a mesma coisa da padaria. Eu não consigo entrar na padaria para comprar pão só. Eu gasto 80, 100 reais. Não tem como. Não tem. Ontem, dona Papinha disse, traga banana. Passei na padaria para comprar banana. Para comprar banana, já chegando perto de casa. Aí eu compro banana, aí compro duas caixas de chocolate, aí compro uma bocada de coisa, vai, 80. É brincadeira, velho. Então, eu não tenho, eu não sei entrar no supermercado para comprar só o que tem que comprar. E isso deveria ser regra para todo mundo. Compre só o que é para comprar.
18: Eu também, Papinho, eu tenho um desperdício muito grande. Eu peço perdão até a Deus muitas vezes.
15: Compra coisa que não usa.
18: Às vezes que não uso, e quando vou ver, tá, não presta mais, lá vai.
15: É verdade.
18: E você sente que, olha, tantas pessoas precisando, né?
15: Exato.
18: Aí agora eu estou tomando regra. Eu tenho uma mania de todo dia ir num supermercado lá no Alecrim. Tá? Então o que é que eu estou fazendo? Eu estou evitando. Às vezes dá aquele impulso de ir lá, aí eu paro, não vou. Ontem mesmo eu tive um impulso para ir, mas eu digo, não, vou não, porque aí me lembrei, eu devo ter isso, eu ia comprar o quê? Quer dizer, você...
15: Vai só andar, apenas... mas você chega lá, você compra.
18: Exatamente.
15: Chega lá, você compra.
1: Economizar é muito necessário.
18: E desperdiçar é horrível também.
15: Olha, o Valério, perguntei aqui, cadê Lara, a filhinha dele, que eu vi pequenininha, né? Aliás, é até, ela é afilhada de Zezo, né? A Lara. E eu esqueci o nome da mulher de Valéria. A Lara está de férias e elas estão em São Paulo, em Santos. Estão de férias lá. Valéria e a Lara, abraço, meu irmão. O Fernando Júnior está dizendo que foi Gilmar Santos mesmo. Foi bombado, não. Foi Gilmar Santos mesmo que ele viu. Foi Gilmar Santos que ele viu lá com o Vini Marinho. Aí tem um cidadão aqui que está perguntando, que está aqui assistindo a gente, está no Rio de Janeiro. Tá perguntando aqui o que é que acho dele vir morar, deixar o Rio e vir morar no Rio Grande do Norte. Vamos ver, não. Hein? Não sei, você que... Papinho, tô pensando em me mudar do Rio de Janeiro para Natal. O que é que você acha? Será uma boa o Alexandre Vicente? Depende do ponto de vista que você vai ver, né, cara? Eu não sei. Eu não conheço o Rio de Janeiro, o Rio de Janeiro. É um estado que eu não tenho vontade de conhecer, eu não tenho coragem. Eu não sei se é porque eu lido com o setor policial um bocado de ano e eu acho que eu chegar no Rio de Janeiro vai ter bala o tempo todo. Eu acho que é o subconsciente, acho que é isso. Eu não tenho vontade de conhecer o Rio de Janeiro.
18: Tá vendo?
15: Sério mesmo, não tenho, gente, não tenho. É o medo, não sei. Talvez seja por isso, pela profissão de muitos anos de lidar com vagabundagem, assim, e tudo que a gente vê no Rio, tem muita coisa bonita, diz que o Rio é muito lindo, mas muita gente diz que todo canto é bala, não sei aonde é bala, não sei, então eu não tenho essa vontade.
1: Como
15: eu
1: é o nome do ouvinte?
15: O Alexandre Vicente.
1: Olha, Alexandre Vicente, nós sempre trazemos aqui problemas estruturais, enfim, né, todos os municípios e estados a gente sabe que sofrem desses problemas de gestão, de estrutura, mas falando sobre, assim, a parte nua e crua da nossa nossa cidade é muito bonita. É uma cidade que muito boa de se viver se todos os problemas fossem resolvidos. Porque não é uma cidade tão grande assim, ou seja, o deslocamento, se não fosse os problemas de trânsito, seria muito rápido de um ponto para outro. Enfim, muita gente boa também aqui na nossa capital.
15: Sim, claro, lógico.
1: Então a gente vive numa cidade muito boa.
15: O problema
1: se
15: é que
1: os
15: é mal
1: problemas
15: cuidada.
1: Fossem resolvidos.
15: É, o problema
1: exato.
15: É que a cidade e o estado é mal cuidado. A gente tem um estado rico, a cidade rica, maravilhosa, linda. Problema que os gestores não ajudam. Esse é o problema. Ah, esse é o problema.
18: Eu peguei um Uber, falando do Rio de Janeiro, esse motorista desse Uber é do Rio de Janeiro. Ele então, conversando comigo, falando, ele perguntando, ele veio pegar aqui na porta aqui da TV, da rádio Mix TV. Aí fomos conversando, ele disse, rapaz, eu saio do Rio de Janeiro, vim morar aqui, estou com a família, estou muito satisfeito aqui em Natal. Por quê? Primeiro, lá no Rio, era minha profissão, era essa também de Uber. Eu vim para cá e a coisa aqui é muito diferente. Você pega uma avenida aqui qualquer, você vai sair exatamente no ponto que ali está indicando. Porque a distância é muito curta. Você anda Natal quase toda. Por exemplo, aí dando um exemplo. Pegando a Prudente de Moraes, você vai para tal canto, vai para tal. Ele já pegou todo o macete aqui da capital, que ele mesmo faz um mapa daquilo e ele disse que está muito satisfeito aqui em Natal e principalmente na profissão que ele tem, que é Uber. Então, ele é o Jair. Então, Jair, um abraço aí pra você.
15: Olha, cara, mas eu não tô falando pra você não vir, não. Venha, eu tô falando que a cidade é linda, poderia ser melhor. Mas em relação ao Rio, deve ser bacana. Agora, quem conhece bem o Rio, o Fernando Júnior, que é da reserva da Fuzileiro Naval, morou lá mais de 10 anos, 15 anos, e ele diz aqui, né, papinha, eu conheço bem o Rio de Janeiro. E o conselho que eu dou ao Alexandre Vicente é que se você tiver já seu suporte financeiro, não depender mais de emprego, venha viver em Natal. É? Venha viver em Natal. Então, é o que ele disse. Eu conheço também o cara, conheci lá em eu fui cantar semana passada, como era? Semana passada, mês passado, ali na Georgina Velino, no Catamarã lá. O negão Luiz, ele é radialista lá, ele é da Marinha, ele é do Rio. Ele veio aqui e ficou, como o pessoal do Maranheiro, como é que chama? É transferido, né? Morou aqui em Natal, muito tempo. E resolveu, quando se aposentou, quando entrou na reserva, não sei se Marinha vai para a reserva, quando ele entrou na reserva, ele resolveu ficar no Rio Grande do Norte, ele e a esposa Andréa, e eles escolheram ali Georgina Velino para morar. E ele trabalha numa rádio, tem uma rádio comunitária lá, 87 FM, Luiz Carioca, o Luiz do Drone, como é conhecido, e ele disse, cara, aqui é uma maravilha, é um paraíso. Mas hoje ele está na reserva, ou seja, está aposentado, curtindo a vida dele numa boa, ele não depende de emprego. É o que o Fernando diz aqui, eu concordo também. Agora, por outro lado, ele tem o Potioca, né? O Potioca aí também veio pra cá, que é o Carioca mora aqui, e acha uma maravilha. Não é ruim. O Rio Grande do Norte não é ruim. Aí, em relação ao Rio de Janeiro, eu não conheço o Rio de Janeiro, tá? Mas eu concordo com o que o Fernando Júnior disse aqui, o Mosquito. Se você vem já e não precisa de procurar emprego, se você está estabilizado e vem para viver e tem um salário certo, uma aposentadoria legal, né? Venha e curta não só Natal, mas muitas cidades do interior, porque a gente tem muita cidade bacana aqui.
18: E que, inclusive, você ali aproveitar essa série sua aí, você devia ir lá em Pureza, né?
15: Eu vou conhecer Pureza, Pureza. Se bem que eu não vou conhecer o...
1: Pode sim, os banhos voltaram. Daqui a pouco a gente
15: voltaram,
1: vai trazer
15: os banhos? Pegaram a lagartixa?
1: Pode tomar banho agora no olheiro. Não
15: pegaram a lagartixa?
1: Daqui a pouquinho a gente vai trazer os detalhes.
15: Porque uma coisa que a gente falou ontem no programa, na TV, é o seguinte, a Eliane, minha diretora, falou assim, se tem essa lagartixa, ou quer dizer, o jacaré pequenininho, é filhote. Significa que tem um pai e a mãe.
18: Eu acho que foi exatamente essa
15: a preocupação.
18: Ação lá de proibir o banho para fazer um trabalho para averiguar se tem realmente pai e a mãe.
15: Olha, você não quer trazer logo agora, irmão?
1: Vamos lá, vai. Na segunda-feira, a gente trouxe então esse detalhe, essa informação, né, de que o olheiro de Pureza estava fechado para banho por conta aí de um jacaré-coroa que foi encontrado, um filhote ali dentro do olheiro. A gente está mostrando agora imagens desse animal no nosso YouTube. YouTube. E um dia após ser interditado, já na terça-feira, o banho do olheiro de pureza foi liberado. A suspensão ocorria aí pela precaução após o surgimento desse jacaré no local no último domingo, quando foi encontrado. A Prefeitura de Pureza, município a 68 quilômetros aqui da capital, anunciou que o olheiro já está liberado para visitação e banho em uma publicação feita nas redes sociais da Prefeitura. A resolução do caso, no entanto, não foi detalhada. Na segunda-feira, o prefeito Ricardo Brito, do município, informou que a interdição temporária foi orientada por órgãos competentes. Em comunicado no mesmo dia, a gestão municipal disse que estava em contato com a Polícia Ambiental, Corpo de Bombeiros e IDEMA para que fossem adotadas as medidas necessárias visando garantir, então, a segurança da população, turistas e o bem-estar animal. No entanto, apesar dessa publicação feita nas redes sociais, a Prefeitura não divulgou quais foram, né, os procedimentos aí que foram tomados para que essa liberação pudesse acontecer. Somente anunciou a liberação do banho.
15: Não, tá errado o prefeito cantor. O prefeito cantou, é Ricardo Brito, o nome do prefeito. Tá errado. Tá errado. Se ontem o senhor teve nas redes sociais, a gente colocou na TV, todo mundo divulgou a foto dessa lagartixa, que parece uma lagartixa aí, é um filhote, mas como disse, se tem um filhote é porque tem um pai e a mãe é maior. Né? Agora, tá interditado por tempo indeterminado até que o IDEMA, a Defesa Civil, o Corpo de Bombeiro, Polícia Ambiental resolva de localizar o jacaré. Vocês localizaram, capturaram o jacarezinho e a mãe dele, porque deve ter a mãe deve ter mais de 1 metro de tamanho, né? Localizado? Não. Então, se vocês já liberaram o banho sem capturar o jacaré, é uma forma irresponsável. Me perdoe o termo, não estou lhe dizendo que o senhor é responsável. Eu estou falando que se liberou por liberar, está errado. Tá errado. Não, mas se a gente não liberar, a gente vai perder os turistas. Mas tá errado. É melhor perder os turistas sem tomar banho do que vir uma pessoa para ir, uma criança, tomar banho e ter aí um ataque do jacaré. É muito pior ficar conhecido Pureza em nível nacional, mas de uma forma negativa. Então, a gente só quer uma explicação. Que resolução foi tomada, que determinação para que pudesse voltar...
18: E quem autorizou...
15: A liberação do banho, sem ter pego aí o capturado jacaré. Então tem alguma coisa errada aí, prefeito, tem alguma coisa errada, tá? Tem alguma coisa errada, cuidado para não sair pessoas feridas, porque aí a cidade, ao invés de ter aí uma mídia positiva, vai ser o contrário, tá? Vai ser o contrário e vai recair pra cima de quem liberou. Quem liberou. Eu penso assim. Eu penso assim. É, olha aqui. O prefeito prefere manter o turismo mesmo sem saber onde se encontra o ninho de jacaré. É exatamente isso que a gente tá comentando. Manter o turismo. Mas pode manter o turismo sem tomar banho. É porque é segurança. É a segurança. Agora abrir para as pessoas e alguém ser atacado pelo jacaré, amigo, véio, aí o cacete vai troar. Eu não estou falando que o prefeito é irresponsável, estou falando que o ato é irresponsável até não capturar o jacaré. O ato é irresponsável. Essa é a realidade. Né? Se o filhote foi colocado só para prejudicar o ponte e manchar a administração do prefeito, também pode ter acontecido. Nesse mundo eu não duvido de nada, meu irmão. Pegar um jacarezinho desse em qualquer lagoa de captação e jogar aí dentro para prejudicar o prefeito. Porque não pode, sim. Claro. É política no Brasil, vale tudo, bicho. Política no Brasil vale tudo. Vale tudo de verdade. Pois não, Duda? Vamos lá. Olha, a Prefeitura 712, a Prefeitura de Natal, começou a recuperação da Avenida Jerônimo Câmara, um dos principais corredores viários da Zona Oeste da capital. Já estão em andamento, tá? E a Prefeitura de Natal deu a ordem para os serviços na semana passada, após a autorização assinada semana passada pelo prefeito Paulinho Freire, um investimento de R$4.300.000 em recursos próprios. E a intervenção previu recapeamento asfáltico de toda a extensão da via, além da implantação de nova sinalização horizontal e vertical. A obra contempla a recuperação completa do pavimento da avenida, melhorando as condições de circulação para motoristas, motociclistas, ciclistas e pedestres. O trecho é importante, é uma importante ligação entre bairros da Zona Oeste e outra região da cidade. Durante o evento que marcou aí ordem de serviço, o prefeito Paulinho Freire afirmou que a obra atende a uma demanda antiga da população e faz parte do conjunto de investimentos da gestão na melhoria da infraestrutura urbana. De acordo com a secretária municipal de infraestrutura, Shirley Cavalcante, muito competente essa mulher, teve aqui conosco, já foi durante Shirley Cavalcante, os serviços serão executados em um prazo de 120 dias e contemplarão aproximadamente 2,25 km, esse da avenida. É mais ou menos isso, 2 km só? É, 2,25 km da avenida. Eu acho que essa avenida, Jerônimo Câmara, quem está no YouTube está vendo, quem não está, quem não conhece a Jerônimo Câmara, gente, é quando você vem para entrar em Natal de ônibus, que vai para a rodoviária. Quando você entra no túnel ali da Lima e Silva, só que pegando a Jerônimo Câmara, saindo por baixo do Arena das Dunas, você vai sair na Jerônimo Câmara. E aí fizeram aí uma lambança para a Copa do Mundo de 2014, e até hoje está lá absolutamente do mesmo jeito. E eu acho o seguinte, não só a recapeação asfalto. Recapeação, está certo isso? Recapeação, recapeamento? Recapeamento asfáltico. Recapeamento, recapeação não. Recapeamento asfáltico, perdão. Né? Não só o recapeamento asfáltico, mas eu acho que deveria fazer, na minha opinião, como cidadão, que passo sempre por aí, eu acho que deveria se fazer tipo o quê? Durante nesse 2,25 km. Coloca como se fosse um canteiro, uma praça no meio, uma pracinha com aquelas academias de terceira idade. Lá na frente coloca mais uma pracinha com vários bancos e aí com aquele canto de terra com brinquedo para cachorro, para as famílias brincarem com os cachorros também. Mas na frente ia fazer... Cara, ficava uma coisa linda. Ficava uma coisa linda na entrada da cidade aí na Jerônimo Câmara e beneficiar não só aos olhos de quem trafega por lá, mas dos moradores que sofrem desde 2014. Os moradores lá que sofrem. Vocês lembram que depois da Copa do Mundo aí era tudo alagado, aí era água feita, não era verdade? E sofrem até o Bom Pastor. Até o Bom Pastor tem uma rua que eu não sei precisar o nome, mas semana passada nós mostramos no Balanço RN que tem até casa lá interditada pela Defesa Civil, por causa desta obra de 2014.
18: Ó, papinha, e vai também, aí, quem está vibrando com isso aí também, são os comerciantes ali da área, né? Porque vai melhorar, para quem tem o comércio aí na Jerônimo Câmara, eles estão vibrando também com isso aí. Mas, como você falou, o mais importante também é para os moradores aí da Jerônimo Câmara, com todo esse benefício que estão recebendo agora, e vamos esperar que fique realmente da maneira que está projetado e dessa forma como você também está pedindo aí, no caso, abrido.
15: Nada, fica massa.
18: Não é pedido,
15: é uma sugestão.
18: É a sugestão que fica legal, fica bonito, realmente fica espetacular. Quem sabe se isso poderá ser feito, né?
15: Ficava massa demais, cara. Ficava massa. 2 km, tem como fosse praça, aí mais na frente outra praça, e um canteiro todo bem cuidado. E eu garanto uma coisa, eu tenho certeza, a população que mora aí no entorno adotaria o jardim, né? Não tem esse negócio?
18: Tem.
15: Adote um jardim, um canteiro, né? Ficava massa. Porque, cara, já estão sofrendo desde 2014 com isso aí. E se a prefeitura fizer, fica lindo, vai ficar lindo.
18: Fica bonito.
15: Tomara que dê certo. Olha, o Elton Bernardo está dizendo, papinha, avisa aos motoristas que evita esse trecho aí. Tá havendo muita lentidão, pelo menos das 7 da manhã às 6 da tarde. Olha aí, tá? A Jerônimo Câmara, das 7 da manhã às 6 da tarde, o Elton Bernardo dizendo que fica lento, que você evite. O Elvis Winston disse que veio de Recife morar em Natal. Ele diz, lá em Recife, só numa nascente do Capibaribe, acharam uns 50 jacarés, todos juntos, amontoados. Só numa nascente, tá? Jacaré eu nunca vi lá no olheiro, mas que se tem muito é peixe. Tem dizendo aqui o CH Santos. Olha, pessoal, coloca aí no YouTube quem quer ganhar a cesta básica, tá? Eu quero ganhar a cesta básica e quem quer ganhar uma capinha de iPhone com película e o cabo do carregador, né? O fiozinho lá do carregador do iPhone. E aí você escolhe, eu tive lá ontem do teu iPhone, levei uma capinha massa para o telefone da dona Papinha, levei, ontem eu estava querendo dar um agrado, eu levei uma capinha bacana, uma caixa de chocolate, que ontem foi o Dia Mundial de Chocolate.
1: Olha aí.
15: Comprei uma caixa de bombom de chocolate, não foi Cacau Show não, foi aquela de 20 reais mesmo, aquela de 20 reais, aquela lá de, aquela lacta, comprei lacta, levei para ela, ficou contente e tal, então levei uma capinha de celular, nova, pra ela troca aí, minha filha, olha a capinha, seu celular fica novo, porque o celular eu só troco daqui a 2 anos, o seu celular, daqui a cada 2 anos que a gente troca o celular, tá bom, dona Papinha? Vamos lá, Duda, 7h19, pois não, Duda?
1: Papinha, só pra lembrar que a nossa ouvinte Maria da Conceição mandou mensagem agradecendo, porque ontem ela ganhou a capinha e o carregador também, né? Ela mandou mensagem aqui pra gente agradecendo. Faz que nem ela, hoje é a cesta básica, deixa aqui que você quer a cesta pra no final do programa a gente sortear. Então, escolhido. Bora pro intervalo?
15: Vamos ao intervalo, 7h19, depois Betânio Bezerra traz mais uma reportagem. Qual, Betânio?
18: Pois é, a polícia prende suspeito de utilizar jogos online para praticar pornografia infantil.
15: Ah, Jesus do céu. Vamos ao intervalo. Vamos lá, Duda.

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17: Olá, vamos então com essa informação que a Polícia Civil do Rio Grande do Norte, com apoio da Polícia Civil do Estado do Amazonas e o Ministério da Justiça e Segurança Pública, cumpriram mandados de prisão preventiva e de busca e apreensão contra um homem de 44 anos suspeito pela prática de pornografia infantil. Isso ocorreu no município de São Francisco do Oeste, aqui no Rio Grande do Norte. A ação foi realizada na segunda-feira. De acordo com as investigações, o suspeito teria mantido contato com a vítima por meio de uma plataforma digital de jogos infantis. Além disso, foi apurado que o homem criava diversos perfis virtuais, isso todos falsos, com o objetivo de alcançar as crianças e adolescentes. Também foi identificado a participação dele em produção, reprodução e comercialização de material relacionado às condutas investigadas. Após tomar conhecimento do caso, as equipes policiais localizaram o suspeito que estava na cidade de Manaus, no Amazonas. Após troca de informações com a força de segurança local, conseguiram então prender o homem. Com ele, foram apreendidos aparelhos eletrônicos que serão submetidos à análise pericial e servirão de base para o aprofundamento das investigações. O suspeito foi conduzido à delegacia, onde foram realizados procedimentos legais. Em seguida, foi encaminhado ao sistema prisional, onde já está à disposição da justiça.
11: E sabe o que é o pior? É que a gente vê muitos casos assim acontecendo, né? Eu tenho uma querida amiga que já foi entrevistada aqui, Débora Sampaio, psicóloga aqui na nossa capital potiguar, e ela sempre fala: hoje, a criação dos filhos não estão sendo realizadas apenas pelos pais, mas também pelas telas. E muitos pais nem sabem com quem os filhos estão conversando nas redes sociais, né? Então a gente precisa ter muita atenção a isso, porque muitas vezes o seu filho está entrando em contato, está tendo esse contato, né? Com muitas pessoas aí que você não conhece, pessoas de outros estados que estão muitas vezes cometendo crimes, enfim, né? Ali trazendo essa questão também da pornografia. Então é muito triste ver casos assim acontecendo. Que bom que esse homem, né, foi preso, chegou a ser preso em Manaus cometendo esse crime.
17: E aqui, você vê um caso acontecendo no interior aqui do Rio Grande do Norte.
11: Pois
17: o que a gente quase que todos os dias estamos levando essas informações desse tipo aí para os ouvintes, porque vem acontecendo prisões desses elementos com todos os conteúdos pornográficos, né? Inclusive para atrair crianças e adolescentes.
11: E pode acontecer com todo mundo, Betânio. A gente pensa assim, não, pessoas mais carentes, mais vulneráveis, mas pode acontecer com qualquer pessoa, porque todas as crianças e adolescentes estão praticamente nesse mundo dos jogos online. Então é preciso ter cuidado, porque esses criminosos usam desse contato, dessa intimidade, para pedir foto, pedir vídeo dessas crianças e adolescentes que não têm a capacidade cognitiva de discernir se deve ou não enviar.
17: E depois que consegue, tu ainda ameaça.
11: Exatamente.
17: Ainda ameaça.
16: E não dá cadeia. Ah. Aliás, os caras vão pra cadeia, mas a gente não tem notícia se ele sai 3 dias, 1 semana, 10 dias depois. Eu não vi ninguém até hoje dizer que fulano de tal foi preso por pedofilia, se ele continua preso. Ninguém sabe. É incrível um negócio desse. Se o cara continua preso, que eu digo que não. Eu digo que não. Então o cara sabe que ele vai preso. Mas depois ninguém sabe mais de nada.
17: E o pior, também, papinho, o que acontece? Você não sabe o nome da pessoa, nem tem a foto para mostrar
16: não
17: quem
16: pode.
17: É essa pessoa.
16: Não, eu acho errado, porque diz, não, mas se a gente colocar no ar a foto do cidadão, identifica a criança. Eu acho errado. Sabe por quê? Questão de você proteger o seu filho, o vizinho daquele cidadão. Então teria que mostrar o rosto do cara.
17: Mostrar.
16: Esse negócio, não, porque aí vai deixar vulnerável a criança que foi vítima. Não.
17: Pelo menos saber quem é.
16: Não, tem que se saber. Exatamente.
11: E fica aqui o recado para os pais. Com o novo ECA digital, né, sua nova legislação, a internet não é terra sem lei. Então, se você percebe uma conversa estranha de algum adulto com seu filho pelos jogos, pelas redes sociais, denuncie a plataforma, entre em contato com a polícia para conseguir resolver o caso.
16: Olha, 728, nome da... 728, acho que tá faltando identidade, né? É. Oi, Padua Júnior, direto de Mossoró, tá vendo uma operação da polícia em Mossoró, e Padua Júnior, direto da Rádio Difusora, tem informação para o Marcelo. Padua, é com você, bom dia, meu irmão.
18: Valeu, Ciro, bom dia para você, bom dia para nossa equipe, aos amigos da Mix. Está acontecendo agora uma operação da Polícia Federal com a Força Integrada de Combate ao Crime Organizado aqui do estado do Rio Grande do Norte. Essa operação aqui na cidade de Mossoró, a princípio, de busca e apreensão contra locais que são ocupados por uma facção criminosa aqui do nosso estado. Além de Mossoró, essa operação também teve alvo a cidade de Serra do Mel, Upanema, e Areia Branca. Até agora, a gente foi informado por membros da FICO que um carro foi apreendido, pertencente a uma facção criminosa, e 2 motocicletas. A pessoa que passou a informação, a fonte da Polícia Federal passou a informação, não sabe se esses veículos foram apreendidos aqui na cidade de Mossoró, ou em Serra do Mel, em Areia Branca, ou em Upanema. Entramos em contato com a assessoria da Polícia Federal, que deve, daqui a pouco, soltar uma nota e também um vídeo institucional. A princípio, Ciro, está descartada a possibilidade de uma entrevista coletiva, mas é a princípio. Se o cenário mudar, como diria o metrô, no balanço das horas, tudo pode mudar. Essa operação é em combate a uma facção criminosa aqui na

0: criado num ambiente totalmente salubre, magros e com aparentemente doentes. É, foi dado voz de prisão a essa mulher, ela foi conduzida para cá, acionou um advogado, o advogado disse que ela teria que ficar calada mediante o seu depoimento e ela mais tarde foi conduzida ao sistema prisional depois de ser autuada em flagrante. Temos uma sonora aí com a delegada doutora Cristiane Magalhães, estivemos acompanhando essa ocorrência ontem de perto, ela detalha como tudo aconteceu.
1: Boa tarde. Inicialmente, registrar que foi a guarnição da Polícia Militar Ambiental que conduziu a jovem até a delegacia aqui na Central de Flagrantes sob a acusação de maus tratos de animais, cães e gatos. Prontamente, ao saber do fato, os policiais me mostraram algumas fotos, né? E aí eu solicitei a perícia pela PCI no local, acompanhei a perícia até o local, a residência, a moça facultou a entrada na casa, nós constatamos de fato que os animais estavam numa situação deplorável, muita sujeira, fezes. Não visualizamos a alimentação para os animais, a casa muito suja, quente. E lá constatamos um quarto com vários gatos, 4, 5 gatos, certo? E também verificamos uma cadela que já estava, tinha dado filhotes recentemente. Os filhotes estavam no quintal, aparentemente não estavam em situação de maus tratos, mas a cadela bastante magra e possivelmente com fome. E também encontramos um outro cachorro bem magro, que no caso seria um caramelo. Feito isso, nós lavramos o auto de prisão em flagrante pelo crime de maus tratos, né, pela lei sanção, e cuja pena é de 2 a 5 anos, encaminhamos ela para o ITEP, para o exame corpo de delito, né, uma jovem de 22 anos, e também para o presídio feminino na Mário Negócio. Ela manteve o direito de ficar em silêncio, foi acompanhada por advogado. Além disso, também solicitamos ao Centro de Zoonose de Mossoró a visita até o local e o Centro de Zoonose oportunamente apresentará um laudo para avaliação da saúde, né, dos animais que lá estavam e que constatamos os maus tratos.
0: Passar por uma audiência de custódia no dia de hoje, que vai ficar à disposição da justiça. Mas com ocorrência, ele está mostrando as imagens também que dentro da festa, que foram cedidas pelo órgão aqui que combate a maus tratos de animais, e esse vídeo também foi feito por esse órgão e esteve presente, acompanhando também o trabalho da Polícia Militar e da Vigilância Sanitária. Infelizmente, mais um caso de maus tratos a animais aqui registrado na cidade de Mossoró. Não é o primeiro, Ciro, infelizmente não será o último. De Mossoró, Padoa Júnior, para o Metendo a Colher.
2: Obrigado, Padoa, que abraço. Rapaz, que coisa incrível você. Olha aí para quem está no YouTube. Obrigado, Padoa, que é direto da Difusora Mossoró. Olha para quem está no canal do YouTube, que vê as imagens aí da casa dessa mulher que cuidava de gato, cachorro. Cuidava não, filho. Ela não cuidava, foi presa. Tem que ser. Gente, só pegue um gato, um cachorro para cuidar se você tiver condições. Não precisa ter condições financeiras boas demais, não. Mas você tem que... Olha aí, cara, pelo amor de Deus. Você precisa, pelo menos, ter a decência. Ah, eu não tenho como cuidar de 2 gatos. Tem de 1? Tem. Agora tem que botar comida, tem que limpar o local, tem que botar aí a água. Agora, olha aí o canto cheio de fezes, cheio de cocô. Não dá, sinceramente, não dá. É para ser preso mesmo. Eu não tenho pena, não. É para ser preso. Pena que não fica muito tempo. É outro caso que não fica preso muito tempo. Criar dá trabalho, mas requer cuidado. Eu ontem, 9:30 da noite, depois que cheguei na academia, eu fui fazer comer meus cachorros. Vou pro fogo fazer, os hambúrguer que eu tenho que selar, né? Que fala só pra botar de um lado pro outro, né? Eu vou fazer. Mas quando não tinha os hambúrguer, eu botava ração direitinho, troca água a cada 3 horas, se a água ficar geladinha, você tem que ter, aí limpa lá o canto do xixi, limpa lá o canto do... Tem que fazer. Agora você colocar um animal desse dentro de casa e deixar a Deus dará, não, É para ser preso
3: e
2: mesmo.
3: Denuncie, eu não tenho... Não seja conivente com uma situação como essa. Se você vê o seu vizinho, familiar, praticando violência aí contra um animal, denuncie, faça a sua parte. Papinha, agora a gente tem que ir pro intervalo. Vamos só lá. Ler aqui rapidinho uma denúncia.

0: notícia de um ouvinte. Bom dia, meu povo. Falando em trânsito, tem que pintar e reacender a pintura da Avenida Moema Tinoco. Segundo ele, ontem à noite quase aconteceu um acidente. Alguns pais passam, né, na faixa mesmo apagada e outros fora da faixa, se arriscando demais. A Betânia Moraes que mandou aqui pra gente, então, essa denúncia da Avenida Moema Tinoco, sinalização, então, apagada. Perigoso, olha, tem que ser resolvido.
1: E falando em sinalização, bem ligeirinho, antes do intervalo, 7h36, pessoal Nova Parnamirim, da Olavo Lacerda Montenegro, ainda o radar não está funcionando, tá? Pessoal, para, ali é 50 por hora, não está funcionando, mas ontem estava uma equipe colocando, ajeitando lá aquele reloginho. Só vai começar a funcionar quando você passar e aparecer lá a velocidade. Aí começa a funcionar, porém, não começa ainda a multar, não está valendo. Dá um tempo para as pessoas se acostumarem que está funcionando. E aí o DR, claro que ali é um RN, vai dizer exatamente quando começa a funcionar de fato de direito, tá bom? Então, a Olavo Lacerda Montenegro, o radar ainda não está funcionando. Vamos no intervalo? Vamos lá.
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4: Bom dia, Natal! Bom dia, Moniquinha, prefeito Paulinho Freire e a todos os nossos ouvintes. Hoje vamos falar de uma obra muito aguardada por quem circula diariamente pela zona oeste da nossa cidade.
5: Bom dia, Alex! Bom dia, prefeito! Muito bom dia, queridos ouvintes! É isso aí, gente! A Prefeitura iniciou a recuperação completa da Avenida Jerônimo Câmara, um dos principais corredores viários de Natal. Essa é uma obra esperada há muitos anos e que agora começa a se tornar realidade. Será um grande investimento com recursos próprios da Prefeitura para recuperar todo o pavimento da avenida, além de implantar uma nova sinalização horizontal e vertical. Prefeito, essa era uma das reivindicações mais antigas da população, não é?
6: Bom dia, Moniquinha. Bom dia, Alex. Bom dia a todos os ouvintes. Isso mesmo, Moniquinha. Essa é uma obra muito importante para Natal e que vinha sendo esperada há bastante tempo. Desde o início da nossa gestão, assumimos o compromisso de recuperar a Jerônimo Câmara e agora estamos dando esse passo.
4: E pessoal, para quem não conhece, a avenida é uma importante ligação entre diversos bairros da Zona Oeste e outras regiões da cidade. Todos os dias, milhares de motoristas, motociclistas, ciclistas e pedestres utilizam esse corredor para trabalhar, estudar e acessar serviços.
5: E quem depende do transporte coletivo também será beneficiado. 8 linhas de ônibus passam diretamente pela Jerônimo Câmara e a recuperação do pavimento vai melhorar a fluidez do trânsito, especialmente nas proximidades do viaduto do Quarto Centenário e da Arena das Dunas.
4: Prefeito, uma via em boas condições reduz o tempo de deslocamento, melhora a mobilidade e oferece mais segurança para todos. É muito mais que um asfalto novo, não é mesmo?
6: Exatamente, Alex. Além disso, quando concluirmos a obra, teremos uma alternativa ainda mais eficiente para distribuir o fluxo de veículos naquela região da cidade.
5: E a previsão da conclusão do serviço é em até 120 dias. Durante esse período, as equipes trabalharão por etapas para reduzir os impactos no trânsito. Por isso, fica uma orientação importante para quem passa pelo local. A STTU implantará toda a sinalização necessária e, sempre que possível, os motoristas devem utilizar rotas alternativas para facilitar o andamento da obra.
6: Pedimos a compreensão da população durante esse período. Toda grande obra provoca alguns transtornos momentâneos, mas o resultado será uma avenida completamente preparada para atender melhor quem circula pela região.
4: E olha, além de melhorar a mobilidade, a obra também deve fortalecer o comércio instalado ao longo da avenida, facilitando o acesso de clientes e contribuindo para o desenvolvimento da região.
5: Muito bom, gente! E com isso ficamos por aqui. Muito obrigada pela companhia de todos vocês.
4: Até amanhã, pessoal!
6: Um grande abraço e até a próxima.
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1: 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Alô, Nezinho, alô todo mundo. Alô, Ivan, alô, Rafael, alô todo mundo, um abraço. Obrigado pela audiência conosco, tá bom? Seu Manel e Dona Nina, lá do Green Club 3, ouvindo a gente. 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
0: Bora falar, Duda, sobre esporte?
1: 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Traz aí pra você o Esporte na Mix com Duda Medeiros.
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0: Bora lá, porque a Copa do Mundo tá a todo vapor. Hoje nós temos uma pausa entre as oitavas e as quartas, porque amanhã as quartas de final serão aí abertas com França e Marrocos. Grande jogo às 5 horas da tarde. Mas ontem foi dia de Argentina e Egito. A gente pôde ver esse jogaço de bola, com a Argentina se classificando para as quartas ali nos acréscimos. E foi um jogo bom de assistir, viu? Principalmente pelo desempenho do Egito, que no primeiro tempo comandou a partida. Soube fechar todos os espaços, marcação muito em cima. A gente viu uma equipe, uma seleção egípcia muito consistente em campo. Não só o Salah, né? Que nem tanto assim conseguiu fazer no primeiro tempo. Mas outros nomes, como o próprio goleiro do Egito, que pegou muita bola, defendeu demais e foi uma peça crucial para esse início de resultado, né? O Mostafa Schober, que é um goleiro excepcional e se destacou muito nessa Copa do Mundo. Só que aí, falando sobre a Argentina, mesmo não torcendo, a gente tem que dar o braço a torcer, porque que seleção que chegou para essa Copa. Um meio de campo muito arrumado, que no primeiro tempo não conseguiu jogar nada, mas que no segundo tempo, se aproveitando também do cansaço da seleção egípcia, encontrou todos os espaços. E a gente teve essa virada histórica. A Argentina venceu aí no placar total por 3-2 nos acréscimos. E tivemos então pênalti perdido por Lionel Messi no primeiro tempo. Tá vendo? Não é só o Bruno Guimarães, não. O Messi perdeu um pênalti que poderia já ter ajudado e dado fôlego, né, pra Argentina. O jogo provavelmente teria sido outro, mas tivemos aí o gol do Romero no segundo tempo, zagueiro, que abriu esse placar pra Argentina, começou a história dessa virada. Depois o Messi também encontrou o espaço dele, não tem o que falar, né? É o artilheiro da Copa, é o cara que faz a diferença realmente, não só nessa Copa do Mundo, mas na história do Mundial. E para fechar, o Enzo Fernandes, nos acréscimos do segundo tempo, sagrou essa vitória, né, e essa vantagem da equipe argentina. Então, agora temos Egito eliminado nas oitavas de final, Argentina avançando para as quartas, mas o que fica é mais um jogo histórico. O Egito, que conseguiu pela primeira vez, né, chegar aí tão longe, conseguiu ir muito bem nessa Copa do Mundo. Logo depois, a gente teve um jogo que para muitos não foi tão interessante assim de assistir, viu? Eu tava lá torcendo pela Colômbia, mas infelizmente essa partida entre Colômbia e Suíça terminou em 0-0 no tempo normal. foi para prorrogação e nem na prorrogação os gols saíram. Uma partida muito apática das duas seleções. E aí nos pênaltis, nas penalidades, a gente teve a Suíça se sobressaindo e se classificando para as quartas de final. Esses foram os jogos, né, importantíssimos que aconteceram ontem. Hoje então temos essa pausa e amanhã as quartas de final começam. Aí é emoção a todo minuto. França e Marrocos tem tudo para ser um jogaço. E falando um pouco sobre a Argentina, apesar do Egito ter feito uma partida muito boa, assim, né, ter conseguido, enfim, enfrentar, realmente bater de frente com a equipe argentina, a seleção, né, que a gente tanto fala, que a gente tanto torce contra, soube fazer uma coisa que poucos times conseguem fazer, que é ter a resiliência de esperar o momento certo, se aproveitar do cansaço adversário e conseguir promover soluções, porque depois do intervalo de jogo, a Argentina volta para campo com uma postura diferente, uma postura ofensiva até o último minuto, e eles não desistiram. É importante dizer que até o final do jogo a partida estava empatada, todo mundo achava que podia ir para a prorrogação, enfim, né, para chegar aí nas penalidades máximas, mas a gente teve o Enzo Fernandes fazendo o dever de casa, insistindo até o último segundo e virando nos acréscimos, para ver como no futebol tudo pode acontecer e como a insistência e a postura fazem total diferença dentro de campo. Então hoje, apesar de continuar torcendo contra, admiro bastante o jogo que fez a Argentina, viu, Felipe? Tava na hora do jogo mandando mensagem aqui no grupo do Jornal da Mix, contentíssima, eu nem respondi, né? Deixei pra depois responder com a cabeça mais fria, porque eu realmente tava torcendo pelo Egito. Ontem eu era Egito desde criança.
1: Eu e a redação da TV tudinha,
0: Pois é, não tem como. A gente gosta do futebol.
1: Aliás,
0: do Messi,
1: aquele gol anulado do Egito.
0: Não, realmente foi para anulação, né? Apesar de ser um lance interpretativo, teve a falta de ataque. Então a gente teve, na verdade, a falta ali no início do lance, que acabou anulando o gol. Apesar disso, o Egito poderia ter feito um placar maior, né? Porque perdeu também algumas chances de gol. Foi uma seleção que dominou o primeiro tempo, então se tivesse aí uns 3 gols de vantagem, já teria ficado mais difícil para a seleção argentina. Mas o que pesou foi realmente esse rendimento da seleção egípcia, que caiu no segundo tempo. A gente teve jogadores que não conseguiram manter a mesma constância e intensidade, Papinha. Então fica aqui os nossos parabéns para a Argentina, mas continuo torcendo contra. Agora nas quartas vou torcer contra novamente para cair, porque esse é o espírito brasileiro. Mas saindo um pouco aqui da Copa do Mundo, né, porque a gente agora hoje tem essa pausa, pelo menos até o início das quartas, parabenizar atletas aqui do nosso Rio Grande do Norte, do esporte paralímpico, que estão brilhando o mundo afora. Olha aí as imagens no nosso YouTube. O Brasil lidera com folga o ranking de medalhas no halterofilismo nos Jogos Para-Sul-Americanos, que estão acontecendo na Colômbia. E com a ajuda de 3 potiguares da SADEF, a gente tem aí o Júnior França, Carlos William e a Maria Risonaide, que a gente mostrou também a imagem por aí. Eles estão também entre esse ranking brasileiro. Já no primeiro dia de provas, os dois conquistaram pratas na disputa individual. A Maria Risonaide, da categoria 50 quilos, e o Júnior, na categoria até 59 quilos. Então ficam aqui os nossos parabéns para esses atletas paralímpicos que trazem tanta medalha aqui para o nosso RN Papinha, ano após ano.
1: Viu? Isso é verdade. SADEF, esse pessoal aí não brinca em serviço, não. Os caras e as caras vão e trazem mesmo, viu? Parabéns, pessoal da SADEF, por mais medalhas para o nosso Rio Grande do Norte, para o nosso Brasil, na verdade, para o nosso Brasil. 7h49, Duda Medeiros, a gente tem aí, Betânio, a informação em relação a...
0: Olha só, Papinha, moradores de Capim Macio estão reclamando muito sobre a presença de caramujos no local. Os moradores aí de Capim Macio, na zona sul aqui da nossa capital, passaram a conviver recentemente com a presença de uma grande quantidade, e por isso, né, a notícia... uma grande quantidade realmente de caramujos na localização, né, no bairro aqui da capital potiguar. E eles reclamam que não tem nem como eles conseguirem fazer o manuseio, né, retirar esses animais, porque a gente sabe que são perigosos. Então fica aí esse alerta para o pessoal que mora em Capim Macio, né? A vigilância sanitária pede também para que eles não se aproximem dos animais, mas os moradores tentam resolver essa situação, e são caramujos africanos. O problema pode ser observado especialmente na rua João Florencio de Queiroz, onde foi identificada nos últimos 15 dias uma infestação do molusco ao longo da via. A população se queixa de um terreno sem manutenção que fica ali localizado na rua, além da proximidade com uma das lagoas de captação desse bairro. O caramujo africano é uma espécie exótica que pode transmitir doenças graves, como a meningite. A Unidade de Vigilância de Zoonoses aqui de Natal afirmou que atua aí com a portaria também que tem estabelecida e regulamenta as atividades da unidade, ou seja, apenas em casos que são notificados doenças decorrentes da presença do animal. Como não há casos notificados de doenças transmitidas por esses caramujos, eles não são passíveis de controle, então, pela UVZ, explicou a Ana Carla Silva, que é chefe do núcleo de vigilância. Mas os moradores ficam muito assustados, porque realmente é uma grande quantidade e que pode vir aí futuramente a transmitir doenças, Papinha.
1: É, esses bichos a gente vê, pra quem tá no canal no YouTube, Mix FM, tá vendo o bicho aí, pelo menos aí uns 200 gramas, mas ele não é desse tamanho não, tá? Ele é miudinho, ele é pequenininho, as pessoas podem até achar inofensivo e eu mesmo já tirei esses bichos aí do meu muro assim que eu comprei a casa, eu tirava e jogava fora achando que era eu jogar como se fosse um, mas não pode.
13: Não pode pegar
1: não
13: com a mão.
1: Não pode pegar com a mão.
13: Tem um com a luva.
1: É, um plástico, não, bota uma sacola de supermercado. Agora, não pode pegar com a mão, você pode se contaminar e isso aí traz doença grave pra você. Mas aí que a vigilância sanitária teria que fazer um serviço de controle.
0: O centro de zoonoses, centro, né? De zoonoses. Vigilância, mas, segundo então o centro de zoonoses, informaram que como não tem ainda casos registrados de doenças...
1: Aí vai esperar alguém ficar doente para ir? Papai, isso é uma irresponsabilidade.
0: Esse é o problema.
1: Ah, atenção, centro de zoonose. Isso que vocês respondem é uma irresponsabilidade. É uma falta de respeito para com a população e uma falta de respeito com vocês mesmos que são formados para fazer esse tipo de serviço. Como que só vão lá depois que tiver algum caso de problema de saúde relacionado aos caramujos? Os caramujos estão lá. O dever de vocês é irem lá e tirar os bichos e fazer um tipo de uma esterilização. É o que vocês têm que fazer. E não esperar que alguém tenha algum problema de saúde para vocês irem. É? É aquela história do brasileiro fecha a porta depois de roubar. Está errado, vocês estão errados. Vocês estão errados. Vocês do centro zoonoso, vocês estão trabalhando de forma errada.
13: Deveria nem dar uma nota dessa, né?
1: Não, não, essa nota é chibata, uma nota dessa, tá? Uma nota dessa não existe. Então vocês deveriam fazer o trabalho de vocês. Não, porque a gente não tem nenhum caso de notificação. Tá errado. Tá? O caso de vocês, o trabalho é ir lá para tirar esses bichos e fazer uma dedetização, desinfecção e orientar a população que não pode pegar com a mão. Vocês têm que fazer isso.
0: E descartar de forma correta, porque a população vai lá, tenta tirar, né, até ali, sem muitas vezes sem usar equipamento necessário e pode, então, ser intoxicada, enfim, né, pelo animal.
13: É não esperar que venha acontecer, como o Papia fala. Não existe isso de maneira alguma. Eles têm que fazer um trabalho que eles têm que fazer, claro, mesmo. É claro. Ir no local, eliminar todos eles aí, entendeu? E fazer como você fez, uma detetização aí que eles sabem também, um procedimento. Então, não esperar que
1: orientar
13: uma pessoa...
1: os moradores da rua.
13: Ah, lógico, que esperar orientar que uma pessoa adoeça
1: a doença
13: poder tomar. Que conversa.
1: Eu tô rindo da resposta do centro de zoonose. Pelo amor de Deus, não façam isso, não. Isso é um desrespeito até à profissão de vocês. O ofício que vocês tanto amam. Que eu acredito que o cara não trabalha naquilo que não gosta. Você trabalha no que não gosta? E o cara não trabalha naquilo que não gosta. Né? Eu trabalho por dinheiro. Não trabalha por dinheiro. Ninguém trabalha de graça. Né? Agora, por dinheiro, sim. Que a gente, sem dinheiro, a gente não se sustenta. Mas você tem que gostar, amar o que você faz. Aí o cara está numa pasta dessa e diz que não, porque eu não tenho nenhum surgimento de doença, de nada. Então, por isso que não foi. Está errado, filho. Vocês estão trabalhando errado. Respeite,
14: é o mesmo,
1: respeite o ofício de vocês. Respeite o ofício de vocês. Né?
0: Papinha, modéstia à parte, a Samantha Santiago colocou aqui. Passou rápido o jornal de hoje. É porque é bom, né? Aí o que é bom realmente passa rápido, mas amanhã tem mais. E antes da gente encerrar aí pro nosso sorteio, deixa eu dar o resultado aqui da nossa enquete do YouTube, né? Sobre a cesta básica. 83% da nossa audiência disse que sim. Percebeu esse aumento elevado aí da cesta básica, do preço da cesta básica, aqui na nossa capital potiguar, só nesse primeiro semestre de 2026. Então vamos ficar atentos, pesquisar nos supermercados e torcer para que esses preços baixem, porque pesa demais no bolso do consumidor. A gente já agradece a audiência de todos que estiveram por aqui. Betânia Moraes, Vânio Tatá, Fernando Júnior, sempre por aqui, ele comenta: aconteceu isso, só que com a dengue hemorrágica aqui na Zona Norte. Uma mulher morreu. Verdade. E o centro de zoonoses esperando acontecer uma notificação.
1: Semana passada. É verdade. Ah, uma notificação. Cara, pelo amor de Deus, tirem a bunda da cadeira. Vamos trabalhar. Vocês têm um trabalho de não só ir lá e confirmar já o caso existente. Vocês têm que ir lá para prevenir. Também para prevenir.
13: E resolver.
1: Resolver o problema. Ah.
0: Pois é, Papinha. E agora já indo pro nosso sorteio. Muita gente comentou aqui querendo a cesta básica. 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
1: da,
0: né?
1: É J Cestas. Exatamente. 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
0: E você pode participar desse sorteio. Quem ganhou a cesta básica hoje foi ela, Samantha Santiago, que esteve aqui conosco desde o início do jornal, comentando tudo, participando, e disse: quero ganhar a cesta básica. Então, Samantha, hoje a cesta básica é sua, viu? Pode vir buscar aqui na portaria da TV Tropical, na Romualdo Galvão, até as 6 horas da noite.
1: Não precisa ser elas. Alguma pessoa que estiver trabalhando, manda um documento, alguém vem buscar. Mas manda o documento onde tenha o nome e a foto Samantha Santiago. É isso mesmo?
0: Isso. E temos o sorteio
1: agora
0: também.
1: Agora tem uma capinha de celular iPhone. Só é iPhone. 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
0: Pronto.
1: Carregador, vamos
0: então,
1: lá.
0: Então a capinha mais o carregador, olha só que sorteio bom, foi o CH Santos que deixou aqui pra gente que queria a capinha, queria o carregador. Faz o seguinte, CH Santos, Felipe vai colocar o número aí do WhatsApp da Mix na tela, manda o seu nome completo pra gente, porque você precisa ir buscar lá em Doutor iPhone.
1: Tem que
0: é isso,
1: buscar
0: Papinha?
1: Lá. Manda pra mim, Felipe, aí o contato dele aí pra eu. O Felipe vai mandar, né? Então o Felipe já manda o endereço. Tem o endereço, Felipe?
0: Ó, tá aí o número aqui do nosso WhatsApp, o endereço.
1: Mas esse endereço é bom ter no WhatsApp, pra mandar pra pessoa.
0: Aí
1: né?
0: Você.
1: No WhatsApp. Hein?
0: E o CH Santos manda pra gente então o nome completo dele no nosso WhatsApp. É. Lembrando, CH Santos.
1: Deve ser Carlos Henrique Santos.
0: Deve ser. É o vencedor do sorteio
1: Carlos
0: da
1: Henrique
0: capinha.
1: Santos. É
0: do
1: isso?
0: Carregador, isso mesmo.
1: Deve ser o Carlos. Manda pra nós. Eu vou colocar aqui CH Santos. Vou mandar para Henrique e você vai buscar lá.
0: Perfeito.
1: Em Ponta Negra, no Shopping Via Mar. Logo na curva, na rotatória, você desce para a beira da praia. Do lado direito, um shopping subterrâneo, o estacionamento é subterrâneo, ao lado do restaurante La Cachete. É o terceiro andar do shopping. A loja é o terceiro andar inteiro. O terceiro andar todo, incluindo a varanda, para você ver o Morro do Careca e ficar doidinho para tomar um banho. Cuidado só com o cocô que tem na Praia de Ponta Negra. Tem um bocado. Segundo o IDEMA, agora tem um nome bacana. É coliformes termoquilme. É termo não sei o que, é um nome bonito, né? Mas coliforme fecais não. É termo... Meu amigo.
0: É análogo, né?
1: Análogo. Análogo é cocô. Vamos embora. Dá mais tempo pra nada. Obrigado pela audiência. 11h30 estaremos lá no nosso Balanço RN. Eu, Filipão, Felipe Eduardo, Calango e você nos assistindo. E amanhã, 6h, estaremos de volta aqui com mais um Jornal da Mix, um papinha metendo a colher. Valeu, Duda, até amanhã.
0: Amanhã tem doutora Úrsula por aqui. Amanhã quintou, a semana tá passando rápido, voando, e a gente espera a partir das 6 horas da manhã.
1: Betânia, até amanhã.
13: Até amanhã, se Deus quiser. Bom dia pra todos.
1: Vamos lá, valeu. Tony Lima e Felipe Eduardo. Tchau.

0: Amanhã tem mais Jornal da Mix com Papinha metendo a colher às 6 da manhã.
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1: 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Mix 8 e 6. O melhor mix do Brasil já tá por aqui, gente. Claro, com o Pede no Zap. É você participando e deixando o seu recado todo especial através do telefone aqui da Mix. A gente tá esperando sua participação. 11 983 408 mil. Chega pra cá e manda ver. Vai.
2: Bom dia, fala Rádio Mix, aqui é o ouvinte Lucas da Ilha de Itaparica. Eu gostaria de pedir uma música de Nelly Gostendrin, muito agradecido.
1: Pediu, a gente toca.
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0: Mix agora 8:12, o som do Detonautas aqui na programação do melhor mix do Brasil.
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0: Pede no zap, mandando ver pra você aqui em 103.9, tem mais pedidos chegando, chega pra cá, vai.
2: Alô, alô, Rádio Mix, aqui é Leila Zanetti, eu falo da cidade de Jaú, interior do estado de São Paulo. Boa. Gostaria que vocês tocassem pra mim Don't Stop Dancing do Creed. Mix, a melhor rádio do Brasil.
0: Valeu, mandou ver. 11 983 408 mil. Chega pra cá você também, vai.
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0: Mix 8 e 20, e o som aqui na nossa programação especial, gente, da Lady Gaga com Bruno Mars, Die With A Smile, aqui na programação do melhor mix do Brasil.
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0: Tem mais pedido, claro, e a gente chega pra cá pra você pedir, vem, 11 983 408 1000.
2: Salve, Rádio Mix, Rogério aqui de Barcelona, acompanhando vocês todo dia, toca aí pra gente, o passageiro de capital inicial.
0: Boa! Direto da Zoropa pra Mix, vem pra cá então.
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1: Mix agora 8h28 e o som do Benson Bond, Beautiful Things, aqui na programação do melhor mix do Brasil.
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1: Rápido intervalo e a gente volta já já com sua participação. Enquanto isso, vai mandando 11 983 408 mil. Até já.
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7: Pede no zap de volta pra você. 11 983 408 1000. Esse é o WhatsApp da Mix, onde você vai pedir a música que você quiser e a gente vai detonar aqui no seu rádio. Vem pra cá participar, vai.
8: Bom dia, Rádio Mix. Bom aqui dia. É Leandro de Curitiba.
7: Fala, Léo.
8: Gostaria de ouvir Link Park, Somewhere I Belong.
7: Boa.
8: Pede Mix, é o melhor mix do Brasil.
7: Ai, esquece tudo, é a melhor. É o melhor mix do Brasil, claro.
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0: Mix 8h40 e o som do Justin Bieber, What Do You Mean, aqui na programação do melhor mix do Brasil.
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0: Pede no zap, mandando ver pra você, 11 983 408 mil, é a sua participação aqui, ó, chega pra cá.
2: Bom dia, Rádio Mix. Isso aqui é Gleibson de Juiz de Fora, Minas Gerais. Toca uma do Michael Jackson pra gente aí.
0: Nossa, top, é Michael. Vem pra cá.

0: 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Agora 8 para as 9, o som do Major Lazer, Lean On, aqui na programação do melhor mix do Brasil.
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0: Ficando por aqui o pede no zap, edição agora desta manhã, mas você continua participando, tá? Vai deixando sua mensagem que a gente toca aqui, 11 983 408 mil.
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0: 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Vai lá, Joelson, bom dia.
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8: É isso aí, vem ouvindo o melhor mix do Brasil!
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0: Mix agora 9h23 e o som da Taylor Swift aqui na programação com The Fate of Ophelia. Vamos a um rápido break e a gente volta já já.
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0: Mix agora 5 para as 10 e o som do Price Tag Jesse D aqui na programação do melhor mix do Brasil.
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0: E nós vamos às ruas aqui da nossa capital, direto do Colégio Prince. Ele tá por lá, Joelson Leonardo. Chega pra cá.
2: É isso mesmo, Vini Marinho, muito bom dia, que estamos aqui no Colégio Prince Educar, é a nossa diversão. E falando em diversão, você sabe que o Colégio Prince está em colônia de férias, né? Com muita programação toda especial pros alunos aqui do Colégio Prince. E hoje é um dia também muito especial. Quem vai contar detalhes é a nossa amiga aqui, coordenadora do Ensino Fundamental, a Gisele. Conta tudo pra gente, Gisele, bom dia!
3: Bom dia, Joelson. Bom dia, ouvintes da Rádio Mix. Um prazer, mais uma vez, estar com vocês. Recebê-los é sempre muito... É uma alegria muito grande. E hoje a gente está na semana da colônia de férias. E hoje foi um dia muito especial. Eu disse durante a semana que tinha uma atividade que eles amavam, que era Cientistas em Ação, que aconteceu hoje. Nós recebemos o Igor Daniel, da UFRN, engenheiro de energia, que fez... trouxe um cachorro para os meninos, um cachorro robô que é controlado por controle remoto, IA. As crianças adoraram, eles se divertiram muito, mas tem um detalhe que tem sido muito especial nessa colônia de férias, tem sido observar as crianças resgatando algumas brincadeiras de infância, sabe? Pulando corda, brincando de amarelinha, de pique. Então tem sido muito legal a gente chegar perto e vivê-los, vivendo uma infância preservada. E a gente olhar e lembrar daquilo que a gente já viveu. É muito legal ver o sorrisinho no rosto deles.
2: É isso mesmo, já consigo imaginar o papai e a mamãe que tá ouvindo o som da Mix agora, imaginando as crianças como se sentiram vendo toda essa programação sensacional. Mas atenção, papai e mamãe que estão ouvindo o som da Mix, pode vir você também que é de outra escola, né? Isso mesmo, Gisele. Então você tem outra escola, pode vir passar as colônias de férias aqui no Colégio Prince.
3: Com certeza. É uma colônia de férias pensada dos nossos alunos, obviamente, mas a gente recebe também alunos de outras escolas, as portas estão abertas. Se alguma família tiver interesse ouvindo aqui a Rádio Mix e se interessar em conhecer um pouco da nossa colônia de férias, pode vir até a escola e aproveitar para falar que as matrículas estão abertas. A gente está iniciando a nossa campanha de matrícula 2027 a todo vapor, então você também pode vir e conhecer a nossa escola.
2: Gente, corre, tá? Porque são pouquíssimas vagas que tem aqui ainda para você garantir a matrícula do seu filho ou da sua filha, onde é muito fácil de chegar aqui, é isso?
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5: Teve convocação da seleção brasileira e apresentação da Tucan, a picape que vai concorrer com Fiat Toro. Você acha que a Toro vai perder esse posto de liderança que está bem acompanhado ali da Rampage, da Stellantis? Tem a Maverick como uma concorrente de muita excelência. A picape da Ford é uma das melhores do segmento. E a Volkswagen vai trazer esse modelo médio compacto bem na porta de chegada da BYD Macor, que é a picape que é derivada da plataforma do Song e que está chegando ao mercado brasileiro a partir de setembro no mercado. A gente vai ver um montão de novidades e quero que você acompanhe com a gente esse segmento de picapes, gente. Porque se é para falar de carro, é para falar com a gente. Caronas, a gente se encontra e até uma próxima aqui na rádio, porque vai lá no Instagram, comenta, vê o que tem de novo por lá. Eu tô falando muito. Tchau, pessoal. Até a próxima.
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6: Mix agora 10:04. Bom dia pra você. Obrigado pela sua companhia. A gente vai seguindo aqui com o Super Mix agora na programação. 40 minutos de muito som pra você. A trilha sonora da sua manhã de quarta-feira. A Mix faz aqui, ó. Hoje tem Olivia Dean, tem Black Eyed Peas, tem Imagine Dragons, tem Vitor Clay, tem Lady Gaga. Enfim, desfile maravilhoso aqui. Muita música boa pra você. Então aumenta o volume e deixa que a gente tá aqui mandando ver no som, vai lá.
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0: 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Mix 10h37, o som da Katy Perry com Snoop Dogg, California Girls, aqui na programação do melhor mix do Brasil.
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0: Mix. Com o Super Mix vai ficando por aqui. 40 minutos de muito som pra você aqui na número 1, claro, o melhor mix do Brasil.
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0: Mix 4 para as 11. E o som aqui na programação da Dua Lipa com Dance Night. Rápido intervalo e a gente volta já.
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0: Mix e o som da Sabrina Carpenter, Man Child. Já já tem muito mais, são 11h24.
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0: 5 minutos pro meio-dia, já já tem Top Mix.
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0: Olá, boa tarde Natal, boa tarde Rio Grande do Norte. Estamos começando agora mais um programa Meio-dia na Mix, o melhor mix de notícias. Hoje é quarta-feira, 8 de julho de 2026. Obrigado por sua audiência. Eu sou Gênero Noco, estou aqui ao lado de Pedro Neto, Franklin Machado, para levar a você informações, notícias e entrevistas para lhe deixar bem informado. Mas boa tarde, Frank Machado.
1: Boa tarde, Gênero. Boa tarde, Pedro. Boa tarde, os ouvintes da 103,9 Rádio Mix Natal. É isso, né? Estamos aqui a postos até 2 horas da tarde, contando também com a sua presença através do nosso WhatsApp. Manda aí a sua mensagem de texto, 849-9827-0033.
0: É isso aí, Pedro Neto, boa tarde.
2: Boa tarde, Gênero Tinoco. Boa tarde, Franklin Machado. Boa tarde, presidente, já está aqui conosco. Família Lima, Joel Celima, Antônio de Lima. E boa tarde a você que está nos acompanhando aqui. Vamos até as 14 horas conversando bastante, né, sobre entretenimento, saúde, educação, economia, futebol, de tudo um pouco, gente. E com certeza, sem dúvida nenhuma, hoje o assunto mais comentado foi a vitória ontem espetacular da Argentina sobre o Egito. Depois de estar perdendo por 2-0 até os 32 do segundo tempo, conseguiu uma virada espetacular. Tive a oportunidade de assistir o finalzinho desse jogo e foi muito legal, foi muito bom. Eu gosto, sabe, do bom futebol, independentemente de onde seja. E contra a Argentina, não sou contra ninguém, sou a favor do bom futebol. E eu adorei ver a Argentina ontem, a forma que ela venceu o Egito.
0: Muita raça, né?
2: Muita raça, muita garra, muita gana, muita vontade. Não tem bola perdida, Messi se arrastando em campo,
1: é isso,
2: mas
1: que eu ia falar.
2: Com vontade.
1: O cara que tem um jogador, cara, daquele que em 10 minutos resolve um jogo, é um negócio impressionante.
2: Você via que ele estava exausto.
0: Ele puxou para ele a responsabilidade. Né?
2: Também achei. Primeiro gol deu passe, segundo fez, só não participou do terceiro gol, mas todos os demais ele participou.
0: Foi quem mexeu.
2: Ele ainda havia perdido o pênalti, né?
0: Foi, mas dizem
1: havia perdido. Exatamente.
0: Perguntaram a ele, ele chorou depois do jogo.
2: Chorou bastante.
1: Segundo.
2: Hein? Chorou bastante.
1: Copa,
2: segundo é.
0: Segundo pênalti, né?
2: Maior,
0: o problema é o seguinte, já marcaram 8 pênaltis para a Argentina nessa Copa.
1: Ah, mas também tem isso.
0: Tá havendo um protesto danado dos outros,
1: o Egito,
0: outros técnicos.
2: Rapaz, eu
0: o
2: agora
0: técnico
2: vou dar...
0: do Egito e outro ficou louco.
2: Eu vou dar uma de argentino. O choro é livre. Na realidade, a bola foi pênalti.
0: Hein?
1: Foi pênalti a bola.
0: Mas o gol do Egito que foi anulado...
2: Para mim foi mal anulado.
0: Foi anulado? Não, foi gol. Foi justo.
1: A arbitragem dessa Copa
0: a falta
1: é
0: que o juiz...
1: É um capítulo à parte.
0: É, a falta
1: quem
0: que o juiz...
1: Desde o início até agora, a arbitragem é um capítulo à parte.
0: O segundo gol da Argentina
1: só quem
0: foi gol, foi lícito.
2: Foi lícito. Todos os gols foram lícitos.
0: Não, o que foi anulado?
2: O
0: né,
2: gol o do Egito é que, para mim, foi mal anulado. O segundo gol do Egito que depois foi anulado. Tá?
0: É,
2: eu não
0: achei.
2: Teria marcado falta.
0: Também
2: me
0: achei.
2: Lembrou muito aquele lance do Vinícius Júnior contra a Escócia.
0: Também.
2: Tá? Lembrou bastante. Então, eu não teria anulado de forma nenhuma, mas é, infelizmente...
0: A acusação dos egípcios é de que, goste ou não goste, a Argentina está sendo beneficiada.
2: Não, a acusação do Zico. Aí, Zico. O nome
0: Zico
2: dele
0: é jogador,
2: é Zico, jogador, né?
1: Tem esse.
2: A acusação
0: fez dois
2: dele
0: gols,
2: foi,
0: né?
2: Muito,
0: fez
2: um.
0: Fez um?
2: Fez um. A acusação dele foi muito grave. Aquele cara, com certeza, deve ser punido pela FIFA. É. E ele não arrudeou, não, meu amigo. Ele foi objetivo, entendeu? Estão fazendo a Copa para a Argentina ganhar. Então, é complicado.
0: Eu acho que a Copa vai dar no final. Argentina e França, vai ser a revanche. E a França, na minha opinião, melhor do que a Argentina vai ganhar.
2: E é melhor, gente.
1: Sabe o que fez com que essa bolha crescesse, o Pedro, ontem? É porque o Infantino, na hora que
0: ele vibrou,
1: fez o gol, vibrou muito.
2: Exatamente.
1: E foi abraçar o cabo da Argentina.
0: Foi, ele vibrou.
1: Aí complica, né?
2: Não pode, né?
0: Mas natural, né?
1: Olha a liturgia do
2: carro,
1: meu amigo.
2: Na natural,
0: olha, natural.
2: Ele é o presidente de uma entidade que ele não pode torcer, pô. Ele não tem como. Sabe? Sou eu aqui, num gol do ABC eu vibrar, num gol do América eu vibrar, pô, não sabe? Não,
0: você não
2: tem
0: vibra,
2: como,
0: não.
2: Não, eu não vibro.
0: Quando o ABC faz gol, você não vibra, não?
2: Não vibro nenhum.
0: E quando o América faz gol?
2: Também não, nenhum. Nem seleção brasileira, eu torço. Rapaz, é porque na realidade ele é presidente da entidade maior do futebol mundial, sabe? Então, porra, não cabe. E se você dissesse, ele vibrou com os dois gols da Argentina e do Egito, aí até que, né? Mas não, ele coincidentemente vibrou com o gol da Argentina, mas faz parte, amigo.
0: É isso mesmo. Vamos entrevistar hoje o presidente da Unimed, Dr. Márcio Rego, que já está aqui conosco. E vamos falar aqui sobre a corrida da Unimed. Vamos falar outras coisas aí sobre o mercado de saúde, essas coisas, né? Também vamos entrevistar hoje o advogado Diógenes Neto, que ele é coordenador da Comissão de Meio Ambiente do Sinduscon RN, e ele é no segundo tempo, depois de 1 hora. Nessa primeira hora, nós vamos bater um papo aqui com o Dr. Márcio. Agora nós vamos para o Mix de Notícias.
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0: Deputados da oposição dizem que o governo não liberou R$1.400.000 de emendas por parlamentar, conforme acordo. O governo nega discriminação e atribui pendências a questões administrativas. Está faltando dinheiro para tudo no governo.
1: Tá faltando dinheiro.
0: Se você pegar R$1.400.000 vezes 24, 24 deputados, dá quanto esse dinheiro? Dá uma quantidade.
2: 40 milhões.
1: Esse governo só não falta mentira.
0: Rapaz, como tá um,
2: né, com 40 milhões.
0: Porque a gente tinha falado aqui segunda-feira sobre aquela nota que a FEMUND mandou pra gente.
2: Isso.
0: A respeito da dívida do governo com as prefeituras. Aí o deputado Tomba ontem fez um discurso no plenário da Assembleia e disse o seguinte: não são 100 milhões. A dívida do governo do estado com os municípios referente a IPVA, ICMS, qual é a outra transferência? E o Fundeb. É superior a 200 milhões. milhões de reais. É uma loucura isso, né?
2: É verdade. 200 milhões de reais é... Eu não sei, Gênero, honestamente, se o governo vai ter condições de pagar essa dívida, tá? Porque se fosse somente essa, deve 200 milhões. Não. Aí se deve a fornecedores...
0: Você viu a dos médicos ontem?
2: Pois é.
0: Nós recebemos aqui ontem o presidente da Associação Médica, doutor Itamar Oliveira, o presidente do Sindicato dos Médicos, doutor Geraldo Ferreira, um representante do Conselho Regional de Medicina, doutor Cleverland. E ficou caracterizado aqui que no conjunto das dívidas do Estado, de uma forma geral, estados e prefeituras também, para as duas cooperativas, a cooperativa dos médicos e a dos anestesistas, 50 milhões de reais de dívida.
1: É muito dinheiro.
0: É uma loucura isso, né? Tudo que a gente está... Agora, o que é que está acontecendo? Vai, daqui a pouco, vão fazer uma estátua para Valtinho. Valtinho tinha razão. Walter Alves,
1: o
0: vice-governador, quando ele não quis assumir, que ele disse que o que tinha para frente... era complicado demais. E aí ele falou, e aí subestimaram, falaram muito mal dele e tal. E parece que, pelo pipocar das más notícias, parece que ele tinha razão.
1: O Ministério Público ontem disse que o governo tem que explicar os 527 milhões do Fundo da Previdência do Estado e deu um prazo para escalonar o pagamento. Você vai somando isso: 500 e tantos milhões, 200 de emenda.
0: 400 milhões.
1: Fornecedor, não sei disso,
0: 400 aquilo. Milhões de consignados.
1: De consignados.
0: Só aí já dá mais de 1 bilhão.
1: Pois é.
0: Só um buraco aí de 1 bilhão, só aí.
1: Agora, um governo que se renovou. Não pode dizer, não, isso aí veio do governo passado. O governo passado também foi ela.
0: Não, você não pode falar depois de 8 anos.
1: Pois é.
0: É ridículo isso.
2: Ninguém pode negar que o governo passado deixou dívidas.
0: Deixou,
2: fato.
0: Ninguém é.
2: Mas já tem, concordo com você nisso aí.
0: Mas já são
2: 8 anos, amigo. Eu tive 8 anos para colocar a casa em ordem. 8. Tá? E se eu não coloco, eu tenho, óbvio, lógico, minha parcela, minha contribuição de incompetência também, tá? Eu não vou estar aqui falando no que passou lá atrás há 8 anos. Não, tem 8 meses. Opa, tudo bem. Agora, 8 anos, gente.
0: Outra coisa que a gente viu aqui ontem, tem médicos, que é um negócio imoral. A gente está na presença aqui de doutor Márcio, que também é médico, doutor Márcio Rego. Foi revelado aqui ontem que tem médicos com remunerações atrasadas pelo governo do Estado desde setembro do ano passado. Vai fazer 1 ano. Imagina, tá inacreditável. Como é que a pessoa que é...
4: Tô nessa lista, viu?
0: Tá, você tá bem, Márcio? Olha aí,
2: também dá, né?
4: Eu opero o SUS, né?
0: Ah, sim, é, tá certo. Joelho, esse negócio, né? É, essas coisas, joelho, esses negócios é danado, né? Mas é inacreditável que o médico... Nós falamos sobre isso ontem aqui. Quando a gente fala, o pessoal não gosta. Mas, pelo amor de Deus, quase 1 ano de atrasada as remunerações dos médicos. Logo, os médicos que a sociedade tanto precisa, que é quem acolhe, quem cuida e quem trata das pessoas, sobretudo as pessoas mais humildes. É inacreditável que isso esteja acontecendo.
2: Quando você fala assim...
1: E nós não estamos falando de médico que ganha 10, 20 mil reais, não. Estamos falando de médico que ganha absurdamente 2.500, 3 mil reais. É isso.
2: Quando você fala que eu estou falando uma coisa que as pessoas não gostam, eu lembro logo de mim, falando de política e futebol, né? Lembro logo de mim.
0: Mas é porque...
2: Mas fazer o quê? Pô, você vai falar só que os caras querem ouvir, mas o governo deve, tá? Deve, nega, que é pior, que não deveria negar, não só os médicos... Mas deve a fornecedores, deve a empreiteiras, deve a banco, tá? Porque deve 200, se eu não me engano, 260
0: 400 milhões.
2: Milhões.
0: 400. O Banco do Brasil está cobrando 336 milhões de consignados. Isso era há 2 meses.
2: Eu já cantei essa pedra aqui. O Banco do Brasil, o governo está fazendo, no meu entendimento, é proposital. Para quê? que vai chegar agora a época da renovação do contrato.
0: Ah, sim.
2: Tá? Aí eles vão fazer a renovação da folha. Exatamente,
0: fazer
2: conta e contas, tá? É. Nós vamos renovar com vocês, mas aí vocês dispensam o que nós devemos. É mais ou menos por aí.
1: Mas entendeu? O prejuízo do cara que fez o consignado e o governo apropriou-se indevidamente desse dinheiro, o nome dele está lá. SPC,
2: Franklin, esqueça o dinheiro, o cara que o dinheiro foi debitado da conta dele, funcionário público, tá? Meu amigo, isso é apropriação indébita, Frank.
1: Qualquer empresa privada, o gestor estava preso.
2: Então, você tem que ser muito realista quanto a isso. Se eu debitei da conta do meu funcionário público aquele valor, esse dinheiro não é meu. Eu teria que repassar ele de imediato para o Banco do Brasil. Você imagina, então, quase um ano, 400 milhões de reais. É absurdo.
0: Deixa eu dar uma sugestão aqui para vocês. Vamos fazer uma inversão de pauta. A gente não sabia, mas doutor Márcio precisa sair daqui há 15 minutos.
1: Epa.
0: Acabei de ser informado.
4: Não, 12h40, 12h45.
0: Tá bom. Então pronto, então vamos inverter aqui. A gente entra depois com, com as notícias, com
2: o mix
0: de notícias. E aí a gente vai bater um papo
2: direto
0: já
2: aqui.
0: Com o doutor Márcio Rê, que é o presidente da Unimed, e que nós vamos falar inicialmente sobre a corrida da Unimed. Uma satisfação tê-lo aqui conosco. Faz tempo que você esteve aqui na campanha eleitoral.
4: Foi.
0: E nunca mais. Como é que vai ser essa corrida? Primeiro, agradecer a sua gentileza de comparecer aqui para a gente bater um papinho sobre essa corrida, que é uma corrida referencial, né?
4: Sim. Eu que agradeço, Jenner. Boa tarde, Pedro, Frank. É uma honra estar nessa bancada tão seleta mais uma vez. E falar da corrida da Unimed, a primeira corrida da Unimed em 48 anos de existência da nossa Unimed, a gente vem aí com esse braço, né, de sustentabilidade na saúde do nosso cliente, do nosso colaborador, do nosso cooperado, porque a nossa gestão é focada em prevenção, é focada em promover saúde, e nada mais pertinente do que trazer uma corrida de rua, que é hoje uma febre nacional, promovendo saúde, acolhendo os cooperados, colaboradores, cuidando também da saúde mental de cada um dessas pessoas que irão participar desse evento.
0: Como é que o médico, sem ser o da Unimed, é evidente, como é que o médico pode ter saúde mental boa se ele está um ano sem receber o salário?
4: Na Unimed ele tem a saúde mental boa porque ele está bem... ele recebe. Mas, enfim, é um momento realmente de acolhimento.
0: Congraçamento da categoria.
4: Sim.
0: E aí vai ser quando a corrida?
4: Corrida dia 12 de julho, agora, domingo.
0: Domingo agora.
4: Inscrições até amanhã.
0: Sim.
4: Estamos já com mais de 1.100 inscritos.
0: Sim.
4: E ainda crescendo, né, as inscrições. E teremos dois percursos, 5 e 10.
0: Você sabe o roteiro? Porque quando eu vim para cá, ali no balde estavam botando uma faixa que vai ser interditada. A beira-canal vai ser interditada para a corrida. Estava lá botando faixa.
4: Nós iremos ter dois percursos, 5 e 10 quilômetros.
0: Você vai fazer?
4: Vou. Eu acabei de colocar no meu story aqui do Instagram um desafio para os cooperados. Quem chegar primeiro que eu vai ganhar a aposta.
1: Então, não disse ainda. Tá bem, né?
4: tô treinando para isso.
1: Bem, né?
4: Então, 5 km vai ser sair da Praça Cívica, desce ali pelo Baldo, arrudeia o viaduto e volta pela Prudente. E para 10 km, desce pela Ribeira e vai para a Praça Cívica. Sim. Saindo da Praça Cívica, né? Evidentemente.
0: Sim. Interessante, né?
1: Então é saída e chegada lá.
4: Saída e chegada na Praça Cívica.
0: Só pode participar quem é da Unimed?
4: Não. Todo mundo, aberto a todo mundo só.
2: Já avisou aqui 1.100 já inscritos.
4: Já 1.100 inscritos.
2: É um número muito alto.
4: Mas se a gente levar.
0: Os beneficiários da Unimed são 200 mil.
2: Não, entendo, eu digo, mas é aberto a todos.
4: É aberto a todos, é. Só que nossos beneficiários têm desconto de 30%. E alguns. E os médicos cooperados e colaboradores também.
0: Beneficiados, só para esclarecer, são as pessoas que são clientes da Unimed. E os cooperados são os donos.
4: Exato.
0: Estou certo ou estou errado?
4: Certíssimo. Somos quase 1.600 médicos cooperados, a maior rede de médico do estado do Rio Grande do Norte. 200 mil usuários e 2.500 colaboradores.
2: São 200 mil usuários?
4: 200 mil usuários.
0: São beneficiários, que a gente falou. São os clientes.
4: Os clientes. Iniciamos a gestão com 189 mil e em um ano nós ganhamos 11 mil usuários novos.
2: Que legal. Muito bom.
0: Volume grande.
2: Volume muito alto mesmo.
0: Como é que está? Quer falar um pouquinho sobre o mercado de plano de saúde ou você
4: Não, estou tranquilo. Fique, pelo amor de Deus. Aqui é prioridade para mim essa conversa. Aproveitando essa audiência tão forte de vocês, aqui não tem agenda, não. Minha agenda aqui com vocês.
0: Tá ótimo, então. Como é que está o mercado de saúde daqui?
4: É, o mercado ele tem crescido, né? Existe aí alguns players novos chegando na saúde, mas nada que atinja de forma frontal a Unimed, porque a Unimed conforme, né? É muito consolidada. Eu acho que tem oxigênio para todo mundo. O nível da nossa prestação de serviço está cada vez melhor. Nós hoje temos o único hospital certificado ONA, isso quer dizer uma certificação de qualificação do Estado. Nós temos ONA 2, estamos galgando aí alguns passos para chegar à ONA 3.
0: O que é que significa isso?
4: É uma certificação mundial de qualidade hospitalar.
0: Certo,
4: então,
1: isso é dada por quem, Márcio?
4: É por uma certificadora internacional. E ela é internacional. Ela vem, faz uma visita, muito um filtro, uma verdadeira peneira em todos os pré-requisitos: segurança do paciente, qualidade na assistência, estrutura. Então, a Unimed, o Hospital da Unimed Natal é o único do Estado que tem certificação ONA.
0: Como é que está o hospital? Está todo ocupado já? Porque tinha uma parte que era para o futuro, né?
4: Na verdade, é o seguinte...
0: Há uma intenção de verticalização dos serviços da Unimed lá?
4: É, né? Assim, a Unimed ela tem essa característica de forma nacional de que é uma prestadora, é uma operadora de saúde, que ela tem uma rede ampla
0: de prestação.
4: Então, não, a verticalização 100% ela não é boa para a Unimed, porque a Unimed ela tem usuário que mora em Ponta Negra, tem usuário que mora... Então, nós não temos intenção de verticalizar 100% como são outras operadoras.
0: Certo.
4: Nós temos 4, 5, 6 hospitais prestadores parceiros. E não há parceiros, a palavra é exatamente essa, e que a gente apenas ali, nós iremos balizar, porque existem... valores que estão muito além do que o mercado paga, e a gente está apenas baixando a régua para que a gente continue com as prestações de serviço. Mas o nosso hospital, ele é hoje o melhor hospital do estado do Rio Grande do Norte.
0: O presidente da Unimed, ele por si só, pela importância da cooperativa, pela importância do serviço que ela presta, ele lidera o mercado de saúde, né?
4: Sim.
0: E aí, ao liderar o mercado de saúde, se tiver uma postura, acho que você tem, eu não estou questionando nada, se tiver uma postura, digamos assim, de tocar para frente, de liderar o mercado, de fazer com que o mercado se comporte bem, acho que ele conduz dessa forma. Eu não sei como é que estão os planos de saúde hoje.
4: Uhum.
0: Acho que está meio pacificado o mercado. A impressão que passa para a gente é que está pacificado o mercado, né?
4: Eu acho que não tem isso aí, não vem muito. Existem aí alguns tensionamentos, né? A gente sabe que tem algumas coisas por trás, mas a Unimed Natal ela vem sempre num caminho propositivo. Eu tenho que olhar para o meu usuário, para o meu hospital, entregar o melhor serviço. E hoje eu vou trazer para vocês, que foi consolidado ontem na Agência Nacional de Saúde Suplementar, o melhor IGR do Nordeste. O que é o IGR? Índice Geral de Reclamações. É um balizador, é um indicador de como estão as reclamações da operadora de saúde, das operadoras de saúde. A Unimed Natal está liderando para menos, evidentemente, quanto menor, melhor. Nós tivemos 43 reclamações no mês de junho. É a menor do Nordeste.
2: É um número muito pequeno.
4: Em 200 mil clientes, nós tivemos 43 reclamações à ANS. Então, isso demonstra qualidade, preocupação com as nossas reclamações. E aqui eu quero deixar uma menção honrosa para o meu serviço de ouvidoria e de auditoria. Então, hoje, muitas vezes, você sai de um consultório com a cirurgia autorizada em tempo real. Se tiver dentro dos protocolos, você pediu lá um procedimento, seu médico pediu um procedimento, ele sai da sala de consultório com a cirurgia autorizada, se tiver dentro dos parâmetros. Não existe isso em operadora de saúde nenhuma.
2: É porque tem um detalhe, né, Márcio, muito importante que deve ser dito também. Operadoras de telefonia e operadoras de plantão são as que mais têm reclamação.
4: Tem, é natural, né? Sim,
2: então, quando você me fala em 43, no universo que tem a Unimed, é um número ínfimo, pequeno demais.
4: Exatamente.
2: Parabéns, na realidade nós sabemos o quanto é difícil chegar a esse número.
4: É, e assim, vamos por mais, né? Assim, muitas vezes existe, repito, algumas coisas por trás, pega uma queixa isolada e expõe a Unimed de uma forma totalmente desnecessária. Mas
0: foi,
4: nós...
0: Foi, chega pra gente.
4: É, mas assim,
0: a gente,
4: isso aí é uma coisa que...
0: É uma preocupação que a gente tem aqui, é de apurar, né?
4: É impossível.
0: Frank, a gente tem comentado aqui, acho que a semana passada alguém fez um comentário aqui, eu digo, olha, isso eu não procede. É comum, porque a gente vive num ambiente hoje, Márcio, a gente vive num ambiente hoje, depois da digitalização desse mundo, dessa comunicação em tempo real, qualquer frustração, o cara bate nas marcas, nas empresas, nas instituições, é geral.
2: Isso tá ibope, Renan.
0: Pois é.
2: Isso tá ibope.
0: Exato. A gente falou aqui sobre uma acusação que foi feita, uma insinuação que foi feita, que nós desmentimos aqui, porque não existe, com relação ao Tribunal de Justiça. Vocês falaram aqui, eu digo, não, isso não existe. Tá lembrado, mano? Insinuação
2: isso.
0: Aí por conta desse episódio foi. Da não nomeação do juiz Baltazar.
2: Não, foi um, deputado federal. Foi um deputado federal que fez uma acusação gravíssima.
0: Só
2: na realidade, isso, né? Não tem nada a ver, nada a ver. Aquilo ali é para ganhar likes, para ganhar voto, tá? Porque, sabe, vou jogar aqui para a plateia, né? Ah, por isso, não, não, mentira. Usou e não é. E aí, Gênero, como falou agora, está corretíssimo.
0: A gente não, o compromisso da gente, ele, veja, uma coisa é a disputa de mercado. Todo mundo está disputando mercado, dizendo, mostrando os seus diferenciais. As empresas fazem isso.
2: De forma honesta.
0: Outra,
2: né,
0: forma honesta. Outra forma coisa honesta. Você está enganando a população. A gente que acompanha a política, Márcio, e eu tenho uma experiência muito grande na área de política, fiz muitas campanhas, continuo fazendo campanhas de marketing político, né? Às vezes a gente fica impressionado porque, por exemplo, quando a gente analisa a liderança política do Brasil, na minha opinião, se eu estivesse numa posição de Lula, eu ia dizer o seguinte: homem, vá pacificar o Brasil. Em vez de ficar confrontando, vá pacificar. Por quê? Porque o que a gente quer é viver em paz. A gente não quer ter conflito, ter briga o tempo inteiro. E a gente fica vendo os casos em que as pessoas ficam brigando por picuinha. A gente aqui faz um comentário. Esse comentário que eu fiz aqui agora, que é desprovido de qualquer outra intenção, é só. Mas quando eu chegar ali fora, pode ser que o cara chegue e manda mensagem me atacando. Pedro Neto, do mesmo jeito. Quando ele fala de futebol, ele faz a crítica do futebol. Aí, se ele for beneficiar, se ele criticar o América, o torcedor do América. Se ele criticar o ABC, o torcedor do ABC. É um mundo louco.
4: A política, ela é bíblica, né? A política não tem... seja ela classista, seja ela partidária, ela existe. E, assim, a minha visão com relação à política, seja ela qual for, é que eu acredito muito no indivíduo que não precisa daquilo. Que foi o meu caso, por exemplo. Né? Uhum. Se eu acreditei numa missão, eu não tinha sonho de ser presidente da Unimed. Sou consolidado, sem nenhuma petulância, nem arrogância, mas eu tenho meu consultório consolidado e não precisava daquilo. Então eu te encarei como uma missão, quero deixar um legado. E aí eu volto um pouquinho aqui no que a gente vinha conversando. A nossa gestão, ela é focada em melhorar a vida, primeiro lugar, do beneficiário. Está aqui o índice que eu trouxe há pouco. E o segundo, aliás, empatado ali no legado, é deixar o cooperado feliz, o cooperado satisfeito com seus honorários médicos. É. De forma terciária vem investir em estrutura e tal, que termina linkando com tudo, né?
0: Eu sou beneficiado da Unimed. Parece até que eu sou um cara velho, sou um cara jovem, pô. Eu sou beneficiado da Unimed desde 1989.
2: É.
0: Ou seja.
1: Sou mais velho que você. Mas faz sentido, né?
0: Um pouquinho, né?
2: Agora, Márcio, o número de médicos hoje na Unimed atende dentro daquilo que vocês esperam?
4: Atende. Hoje nós temos, inclusive, nós estamos aumentando...
0: Falou 1.600 médicos,
4: você falou. Praticamente 1.600. Isso. Nem todos ativos, porque tem aqueles médicos já que não estão mais atendendo. E se eu falar em médicos ativos, nós chegamos aí perto de 1.300, mais ou menos.
0: Muita gente, né?
4: Mas, assim, o que é importante, Pedro, na sua pergunta, e eu vou aproveitar o gancho, é em uma oportunidade que a gente tá aproveitando de interiorização. Amanhã, dia 9 de julho, eu estarei indo a Caicó inaugurar a Unimed Seridó. Então, a Unimed Natal, ela tem uma oportunidade que nunca foi enxergada, que é o crescimento do interior. Por quê? A Unimed Mossoró, que existe, se você comprar lá uma carteirinha de usuário, ela é a Unimed Natal.
2: Tá.
4: A Unimed Natal é a única no Brasil que detém todo o território do estado. E isso não foi explorado. Então, hoje nós estamos aumentando amanhã a Unimed, mais uma prestadora, que é a Unimed Seridó, que vai englobar Caicó e Currais Novos, e hoje nós temos Açu, Pau dos Ferros e Mossoró.
2: Então, só para que as pessoas possam entender
0: bem. Informação
2: é
0: importante, já
2: anotei. Ia dizer agora, para as pessoas entenderem bem. Você está fazendo uma carteirinha da Unimed em Caicó. Se eu vim a Natal, se eu for a Mossoró, eu sou atendido.
4: Se atendido no estado inteiro.
2: Quer dizer, exatamente. Pois tem gente que não sabe dessa informação.
0: Não, tem mais Açu, você falou Açu, quer mais?
2: Não.
4: Açu, Pau dos Ferros, Mossoró e
2: Natal, Caicó.
4: Na verdade, não é Caicó, é Seridó, porque pega Caicó e Currais Novos. Com sede em Caicó.
2: A sede é Caicó.
4: A sede é Caicó.
2: Quer dizer, eu sou atendido no Rio Grande do Norte.
4: Exato. Então, nós já vamos começar com 40 cooperados da Unimed Caicó. 40 médicos já tiveram interesse em ser credenciados na Unimed Caicó.
2: Okay.
4: E todos esses interiores, eles são prestadores da Unimed Natal.
2: Tá.
4: Entendeu? Então, isso é um crescimento. Nós iremos crescer em número de médicos e números de beneficiários também.
2: Talvez em outras regiões também, né, Márcio?
4: Por isso.
2: Exemplo, Macau.
4: Claro, claro. Onde tiver a circunvizinhança ali, nós iremos crescer. Então, aqueles usuários, muitas vezes, de interior, que pagam sua consulta particular porque não tem prestação de serviço, agora ele pode ser cliente da Unimed e ser atendido em Caicó, Currais Novos.
2: Isso. Onde tiver, você é atendido, né, amigo?
0: E Natal, nosso é uma grande sacada isso, né?
4: É claro. E, isso foi uma forma de aproximação com o sistema Unimed. Por quê? Existia um verdadeiro muro entre os... Existe um presidente da Unimed Mossoró, existe um presidente da Unimed Açu, e não existia esse contato próximo. E eu fiz questão de trazê-los a Natal, fizemos uma mini assembleia. Inclusive, eles me aclamaram presidente da Federação Rio Grande do Norte, que era o presidente da Unimed Mossoró.
2: Nada mais justo, pelo tamanho do Natal.
4: Isso. E a Unimed Natal é a fomentadora de todo o sistema no Rio Grande do Norte. Então, eu hoje sou presidente, além da Unimed Natal, também sou presidente da Federação Rio Grande do Norte. E dessa forma, nós iremos crescer no interior do Estado. E eu tenho isso como um propósito de deixar um legado e também um case de sucesso no sistema da Unimed do Brasil.
2: O crescimento deixa de ser único, ele passa a ser coletivo.
4: Coletivo, né? Exatamente. Um cresce todo mundo.
1: Todo mundo cresce. Ô, Márcio, deixa eu te fazer uma pergunta. Você, quando assumiu, eu acho que eu até disse isso a você durante a campanha. Havia um número representativo de médicos que tinham se descredenciado da Unimed. E, se não me engano, você disse esse pessoal vai voltar. Como é que está essa situação?
4: Nós temos tido um bom turnover, né? Esses retornos de cooperado e novos cooperados entrando. E hoje também, pela lei, as 7 leis do cooperativismo, a lei número 1 é a livre adesão. E isso não estava acontecendo. O médico chegava em Natal de uma residência médica e existia uma resistência enorme a conseguir entrar. Então, ontem mesmo, o deputado Gustavo Cavalli esteve na Unimed com um primo dele, que o filho é urologista recém-formado com RQE, 3 residências, o cara tem um baita de um currículo, por que eu vou barrar uma pessoa dessa entrar? E ele já vai entrar na Unimed. O filho de Marcelo Queiroz, cirurgião vascular, Marcelo Queiroz me procurou, o filho dele tem todas as titulações de cirurgia vascular, por que não absorver um médico desse que tem todos os pré-requisitos para entrar? Então, nós estamos abrindo mais a possibilidade de novos cooperados e, dessa forma, nós estamos aumentando a rede de cooperados.
2: Então, quando você fala desse turnover, ele é interessante.
4: É interessante, Márcio. Porque eu estou aumentando.
2: É, exatamente. Mas tem gente que não gosta.
0: É porque, normalmente, não é turnover, ele vem para fora. No caso, aí é invertido.
2: Você está invertido. Você está trazendo... Exatamente, você está trazendo os que saíram de volta.
4: De volta e os novos que estão chegando, aumentando a oportunidade dos nossos usuários procurarem. E aí eu vou parafrasear o Dr. Metterlink Rego, eu já disse essa frase que eu aprendi com ele.
0: Você conhece Metterlink Rego?
2: Nem um pouco.
4: Tem oxigênio para todos. Então, eu vou fechar a especialidade e tal, porque eu vou criar uma concorrência. Eu acho que não é por aí.
2: Tem algo interessante nisso aí, Márcio. Você falou, se você tinha 1.600 e tem aproximadamente 300 que não estão mais atendendo, você está repondo.
4: Exato, exatamente.
2: Entendeu?
4: Exato.
2: Você está repondo. Você vai voltar novamente até 1.600, circulando.
1: Exato. Agora, dentro desse universo de especialidade, Márcio, a pergunta que não quer calar é essa. Pediatria.
4: Sim.
1: Sua mãe foi pediatra no meu
4: Sim. filho. Amanhã faria 78
1: anos. 78
4: anos.
1: Me diga uma coisa. Por que essa dificuldade grande na especialidade de neurologia?
4: Não é só neurologia. Eu vou elencar alguns.
0: Pediatria também.
4: Eu vou elencar alguns e nosso trabalho também é trazer esse médico de volta. É a remuneração da consulta em qualquer plano de saúde. A remuneração para uma consulta que às vezes dura uma hora e meia, e é uma remuneração que não está da forma que a gente quer. É por isso que eu falei aqui que a minha preocupação não é com estrutura física, a minha preocupação é deixar um legado de valorização do meu médico cooperado. Então, o meu caminho que eu quero traçar na minha gestão é de ter uma política de retenção desse neurologista, desse endocrinologista, desse pediatra. Como? Aumentando o valor da consulta. E, para isso, o cobertor é curto e a gente está fazendo engenharias de diminuição de custo. O dinheiro está muito na indústria e menos no bolso do cooperado. Então, esse ajuste precisa ser feito para que eu corrija os excessos que estão indo para a indústria e traga para o meu cooperado. É esse trabalho que a gente está fazendo.
2: Ô, Márcio, vocês têm um hospital que hoje é exemplo para muitos, né? Existe ainda a possibilidade de melhorias dentro do próprio hospital?
4: Sim, com certeza. Nós estamos agora trazendo uma consultoria do Sírio-Libanês para melhorar ainda mais o nosso fluxo. Isso aí várias Unimedes fazem. Isso não quer dizer que a nossa gestão não é boa. Muito pelo contrário, nossa gestão é muito boa. Nós temos cada vez mais melhorando o nosso NPS, que é um indicador também de qualidade que o nosso beneficiário responde. Mas é sempre... o mundo corporativo é muito dinâmico. Então, toda vida a gente pode melhorar em alguma coisa. Então, hoje nossa entrega é muito boa, mas estamos cada vez mais procurando um nível de excelência. Maior nível de excelência.
0: Um breve intervalo. Daqui a pouco a gente volta conversando aqui com o Dr. Márcio Rego, presidente da Unimed Natal. Então, saia daí.
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1: Doze horas e 39 minutos, voltamos com o Meio-dia na Mix, o melhor mix de notícias. Nós estamos conversando aqui com o Dr. Márcio Rego, presidente da Unimed. Para a gente não tomar mais seu tempo, vamos concluir esse nosso bate-papo falando, voltando um pouquinho sobre o serviço da corrida da Unimed. Queria que você dissesse a quem se destina, fez a sua convocação para as pessoas participarem, reforçar o convite para os médicos, né?
2: É.
1: Porque um evento desse tem que ter os médicos beneficiários lá.
3: Onde se inscreve.
2: Exato.
3: Onde se
2: inscreve. É. As inscrições são realizadas no Instagram da arroba Unimed Natal e no site da Unimed tem lá o link para se inscrever. As inscrições até amanhã, as retiradas dos kits são na Ferreira Costa.
1: Sim.
2: E é aberto para toda a sociedade, porque o nosso objetivo é promover saúde.
3: Tem,
2: né?
3: Número limitado, Márcio?
2: Não, acho que mil e...
3: Todo.
2: Mil e... A gente já está praticamente esgotado, são 1.100, acho que tem mais 100.
1: Ou seja, quem não foi, vá logo correndo.
3: Tem banda, né? Além do normal. É o nome da banda que vai tocar.
2: Tem uma banda de pagode no final para animar a turma, né?
1: Mas veja o que é que o Frank sabe.
2: É do pagode. mas faz parte aí do combo da alegria, da felicidade e da endorfina, que é o hormônio do bem-estar. Na veia, e assim, convocar toda a sociedade para participar. A Unimed Natal, ela tem essa responsabilidade com a prevenção da saúde e com o bem-estar, e quero desafiar os cooperados a chegarem na minha frente, viu, Gênero? Eu quero que os cooperados eu estou desafiando a todos eles.
1: Quem chegar na sua frente vai ganhar
2: um. Vai ganhar um, aí aposta, eu pago lá na hora. E sem combinar com Carla Carino, que é minha vice, as cooperadas, ela corre. As cooperadas chegarem na frente dela, vão lá para pedir alguma coisa a ela lá da aposta, que eu não sei o que é que ela vai dar.
3: Você é um corredor, Márcio?
2: Eu sou um corredor de peladeiro de final de semana, né? O corredor que corre dia assim. Mas eu faço academia diariamente. Isso é muito importante.
3: É um grande negócio.
2: É muito importante porque um dia um amigo meu, Flávio do Maré, cirurgião plástico, que se encontrou, nos encontramos em Búzios, ele fez: amigo, eu só confio em gestor no shape. Eu só confio em gestor que tá, você tá com uma barriguinha meio grande. No outro dia eu comecei logo a correr. Porque...
3: Tô doido que alguém me diga isso.
1: Veja como a vida é engraçada. A gente se preocupa às vezes com ter uma coisa que dispara. Eu fui almoçar, eu estava contando aqui a Franca, a gente entrevistou aqui Tony Bittar, que é o gerente comercial da Comer, e depois nós fomos almoçar no restaurante Petrópolis. E lá eu encontrei com a Luiz Lacerda, o professor Luiz, que é uma figuraça,
3: e me
1: encontrei com o deputado Tomba.
3: É direito
1: comigo, professor Luiz virou-se para mim e disse: parou de andar, professor?
3: A gordinha.
1: Aí eu fiquei olhando para a cara dele, aí depois Tomba disse: rapaz, você estava ali de costas, eu não estava ali reconhecendo. Aí ontem eu já mudei, já comecei a fazer uma dieta diferenciada. Quando chegou hoje de manhã, eu estava dizendo a minha mulher: de ontem para hoje já perdi 600 gramas, viu? É um disparador, deve ser.
3: Mas isso importante. É muito interessante. Quando alguém passa um tempo sem vê-lo, né? Que de repente o encontra, que diz assim: nossa, você tá bem cheinho. Puta, isso é a morte. Isso é a morte, viu? Aí o cara olha assim e diz: pô, meu amigo, tanta coisa pra você me dizer. Um dia desse você falou isso, eu lembrei. Eu tava passando na rua, na cidade. Eu acho que contei isso a Franco Machado. Foi muito legal. Assim, lógico, na hora eu fiquei pé da vida, mas aí o cara, aqueles caras que de loja, sabe? Pedro Neto, meu grande comentarista,
2: homem,
3: aí
2: pelo amor de Deus.
3: Me enchi todinho, né? Aí tudo bem, eu digo, tá gordinho, hein, Pedro Neto? Ah, rapaz, eu procurei um lugar pra me enterrar e não tinha. Eu digo, puta, eu quero chegar no meio do trânsito assim,
4: a gente, sabe? Tem que evitar passar onde tem locutor em porta de loja.
3: Rapaz,
4: eu quero fazer
3: na Rio Branco ali. Eu fiquei todo errado, cara. Eu digo, rapaz, é bom.
2: Mas promover saúde é bom por isso, porque a gente diminui as nossas filas nos hospitais também, né?
3: Verdade.
2: Porque uma pessoa que tá saudável, ela não vai precisar do médico. E isso é bom. Tem, sim.
4: Eu tenho um diagnóstico com um amigo.
2: Faz bem, inclusive, pro coração. Tem estudos já mostrando isso.
4: Um diagnóstico de um amigo seu médico, que eu disse: porra, não vou sair daqui hoje sem você dizer o que é que eu tenho, porque não tira minha dor. Aí eu disse: eu vou lhe dizer, não fique com raiva de mim, não. Você tem a idade, é o seu diagnóstico.
2: Ah, essa piada é muito boa com o doutor Rogério Santos. Doutor Rogério Santos, um abraço para ele, ortopedista, meu colega e meu amigo. Doutor Rogério Santos chegou uma paciente para ele com cheia de dor, aí disse: doutor Rogério, o que é que eu tenho? Aí ele fez: aniversários.
1: Boa, é muito bom, inteligente. Doutor Márcio Rei, muitíssimo grato.
2: Eu que agradeço a você.
3: Obrigado, Márcio.
1: Dispõe aqui.
2: Um abraço a todos e convocar todo mundo para a corrida da Unimed domingo.
1: A que horas?
2: 5 da matina. De 10 km, eu esqueci só de um detalhe, tem a corrida Kids, que é 7h30 da manhã.
1: Ah, depois que termina hoje.
2: Tem a corrida Kids e a corrida de 10 km começa às 5 e a de 5 km 5h15.
4: Minha filha chega lá de 2h30.
2: Convocar todos os ouvintes aqui da Tropical, da Jovem Pan. Desculpa.
4: Pronto, agora
2: da
4: Mix.
2: Complicou. 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
1: Vai ser uma festa lá, né, mano?
2: Uma grande festa, um grande momento de congratulação e compartilhamento de saúde e de bem-estar.
3: Confirme os kits aonde retiram.
2: Retirada dos kits na Ferreira Costa.
1: Isso. Ontem a gente ficou impressionado aqui porque vai ter um grande evento no dia 29 da Associação Médica, que completa 95 anos. É. E vai ter um show da Filarmônica da Universidade que tem como tema Viagem ao Centro da Terra, de Rico Wakeman. Aí o pessoal disse: Gênio, como é que vai ser isso? Eu digo: eu não sei não, pergunta do Dr. Itamar.
2: E a Unimed é parceira desse evento.
1: Viu? Né? Eu vou lá, vai ser um evento bacana, né? Voltado para os médicos.
2: Teatro Riachuelo, dia 27.
1: Ele falando aqui que os médicos devem participar, que é um evento para os médicos, ninguém, a gente não participa, não. Porque a gente gosta de Rico Eco, gosta da Filarmônica, gosta de estar no meio de... Não, vocês fiquem tranquilos e tal. É isso aí, Márcio. Muito grato, viu?
2: Obrigado a vocês.
3: Obrigado, Márcio.
1: Um abração. Vamos tocar aí?
3: Vamos falar de futebol?
1: Vamos falar de futebol.
3: Tchau, Márcio.
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3: Vamos lá, gente, vamos falar de futebol, porque nós tivemos ontem dois jogos, e dois jogos que decidiram aí as duas últimas seleções que irão disputar as quartas de final da Copa do Mundo.
4: E já começa amanhã, né?
3: E já começa amanhã. Hoje é o único dia que não tem jogo, tá? Amanhã já começa. Mas tivemos ontem a Suíça e a Argentina se classificando. Dois jogos opostos. Tivemos um baita de um jogo espetacular. Argentina 3, Egito 2. O Egito chegou a abrir 2-0. E aí, aos 32 minutos do segundo tempo, vencia por 2-0. A Argentina marcou seu primeiro gol, empatou aos 39 e virou aos 45, onde Messi chamou toda a responsabilidade para ele.
1: Foi.
3: Incrível, correto, cara, incrível. Agora, me deixa fazer aqui um registro. Eu comentei isso aqui em off com o Gênero e com o Franklin, no episódio que eu presenciei ontem, ridículo, tá? Eu saí ontem daqui, fui para a TV Câmara, de lá eu fui pagar umas contas lá no shopping, e pegar umas contas, na realidade, nas operadoras, e coincidentemente, eu nem lembrava, estava passando esse jogo entre Argentina e Egito. E quando eu cheguei no piso térreo, é onde ficam justamente a praça da, onde fica a Praça da Alimentação, tinha muita gente, as mesas todas ocupadas, e tinha lá aproximadamente uns 10 argentinos, vestidos com as camisas da Argentina, dois homens, tá? O restante eram mulheres e crianças, torcendo pela Argentina. Cara, que eu vi coisas ridículas de alguns machistas lá, né? Você torcer contra a Argentina é um direito seu, mas os caras fazendo gestos obscenos, xingando os argentinos, e pô, sabe, eram crianças, mulheres e dois homens, dois adultos no caso, os outros adultos eram mulheres. E aí, na hora que a Argentina virou, esse pessoal simplesmente virou para todos lá, eles viraram para todos que estavam assistindo, bateram palmas e mostraram a camisa da Argentina. Não há a menor necessidade de você fazer isso. Se eu não estou me sentindo bem no lugar, eu saio dele. Se eu torço contra, é um direito meu torcer contra, mas eu não preciso estar agredindo, principalmente mulheres e crianças. E que fossem só homens. É um direito deles torcerem pela Argentina deles. Então eu quero registrar isso aqui, gente, porque eu peguei...
1: Isso é falta de educação.
3: Total.
1: Pessoa que... Tem gente tão ruim que se satisfaz gerando desconforto no outro, maltratando o outro. Isso diz muito mais sobre a cabeça dessas pessoas do que sobre as outras. As pessoas normais, as pessoas de índole boa, elas respeitam a opinião e as posições das outras.
4: Contraditório, né, gente?
1: Pois é, você imagina se a gente estivesse na Argentina e fosse sofrer a agressão dos argentinos porque torcia pelo Brasil. Isso é uma maluquice, né?
3: Eu fiquei olhando de longe, que eu sentei numa mesa bem distante, né, que não era nem na Praça da Alimentação, e os caras fazendo gestos obscenos e, sabe, babacas, isso e aquilo, coisa e tal. eram mulheres, crianças, apenas dois homens adultos, né?
1: Eles estão sendo pelo país dele, é natural.
3: É natural, cara. Natural, qual o problema? Eu também posso torcer, dar meus gritos, tudo, mas não necessariamente agredir alguém. Qual é a necessidade que eu tenho disso?
4: Sim, né? A lei da reciprocidade é uma lei eterna. Eu gosto, você desgosta, mas ninguém precisa se agredir.
3: Exatamente. Então vamos
4: o
3: lá.
4: O traditório tem que ser respeitado.
3: A Argentina venceu 3-2, venceu porque mereceu, venceu porque os caras disseram assim, vamos virar esse jogo, venceu porque Messi chamou a responsabilidade para ele. Eu até fiz um comentário na minha coluna hoje dizendo o seguinte, o maior defeito de Messi, não ser brasileiro, sem dúvida nenhuma.
1: É
3: o
1: verdade.
3: Grande defeito dele, tá? Porque se Messi fosse brasileiro, meus irmãos, pelo amor de Deus, o cara joga muito, joga para as negras verem, tá? Então, a Argentina venceu.
1: E joga com seriedade.
3: Com seriedade. A Suíça empatou em 1-1 com a Colômbia, mas nos pênaltis venceu por 4-3.
1: Fiquei com a pena da Colômbia.
3: Também, eu queria muito que
1: a Colômbia pela Colômbia. A Colômbia jogou bem melhor. Tá?
3: É, eu queria muito que desse Colômbia. É uma seleção que joga para frente, joga buscando a vitória, mas que infelizmente nem sempre é possível. Então, os confrontos ficaram o seguinte. Nós vamos ter Argentina e Suíça.
1: Não, né? Quinta-feira a gente tem França
3: amanhã,
1: e Marrocos.
3: Tudo bem, amanhã. Então vamos lá, pela sequência.
1: França e Marrocos amanhã.
3: Ok.
1: Espanha e Bélgica sexta.
3: Ok.
1: Noruega e Inglaterra sábado. E Argentina e Suíça também sábado.
3: Que seria sábado, seria esse Brasil e Inglaterra. É. Acho que o sonho acabou antes, né? Virou um pesadelo. Quem joga é a Inglaterra. Dos três, na minha primeira prateleira, os três que há seis meses eu vinha dizendo que um dos três seria o campeão, eles permanecem lá, disputando. Estão entre os oito. Espanha, Argentina e França. E um da minha segunda prateleira, apenas um
1: só
3: permanece.
1: Só Inglaterra. Tá? Aqui é só prateleira.
3: Exatamente.
1: Tá aqui.
3: Brasil caiu fora.
4: Tem Noruega pela
3: Portugal
4: frente, né?
3: Caiu fora.
1: Noruega não estava nessa lista, não.
3: Noruega não estava na minha lista, não.
4: Noruega. Ah, tá.
3: Na minha segunda lista estavam Inglaterra, Alemanha, Brasil e Portugal. Tá? Somente uma delas permaneceu.
1: Holanda também.
3: E Holanda.
1: Inglaterra, Holanda, Alemanha, Brasil e Portugal.
3: Exatamente. Somente uma permanece com a Inglaterra. Mas eu acredito, continuo acreditando, que sairá de
1: Argentina,
3: né? E Espanha o campeão. Tá?
1: Eu também acho.
3: Para mim sai desses três. Não
1: tem alguma possibilidade da Argentina cruzar com a França antes da
3: na
1: final?
3: Final. Só a final?
1: Só na final.
4: Só na final.
1: A final vai ser Argentina e França.
3: Só na final.
1: Tá? E vai, pelo que está se caminhando.
3: Mas tem uma semifinal, se eu não me engano, é Argentina e Espanha.
1: A Espanha jogou bem ontem.
3: Espanha até.
4: Mas jogou bem ontem.
3: Jogou muito
1: foi.
3: Bem.
1: Foi.
3: Até ontem.
1: Até ontem.
3: É? Então quer dizer. Mas é interessante ver isso aí. Estamos falando de Copa do Mundo, tá? Copa do Mundo. Vocês sabem quantos jogadores do Brasil voltaram para o Brasil, dos que estiveram disputando a Copa? Sabe dizer, Franco Machado?
4: Rapaz, eu tenho a impressão que foram uns seis.
3: Jenner?
1: Se eu não tenho ideia.
3: Apenas um jogador voltou.
4: É mesmo?
3: Danilo, lateral do Flamengo. Foi o único jogador que desembarcou hoje de madrugada no Rio de Janeiro. Nenhum outro veio. Tá? Ou nenhum outro
4: bem,
3: deles
4: né?
3: Vieram.
4: Mesmo sabe aqueles que não têm vínculo com clubes do exterior ficaram por lá.
3: Ficaram por lá. Vou dar uma passeada com minha família.
1: Aí foram curtir a vida, né?
3: É, óbvio. Tá?
1: Estão de férias.
3: Então, só Danilo, inclusive ontem, quando a imprensa o procurou no aeroporto, né? Ele falou: não, tudo que eu tinha para falar, eu já falei, eu não vou conceder entrevista. Que no meu entendimento, ele está certíssimo.
4: Tá certo.
3: Ele não tem que ter a responsabilidade de chamar para ele para responder para todo mundo, não. De forma nenhuma. Danilo não era nem para ter ido para a Copa, eu já disse isso aqui 1 milhão de vezes, tá? Mas foi. E não é porque ele foi que ele agora é o responsável para chegar e estar tá dando satisfação do que deixou de acontecer ou do que aconteceu. Então, Danilo foi o único que desembarcou. É a triste realidade do nosso futebol. Nosso futebol, a contagem agora é regressiva para ver quanto tempo mais o Sami Schaldt fica à frente da presidência da CBF. Porque o toma lá da caixa começou, né? E grande. Talvez os presidentes aí de federações, os vice-presidentes, estejam pedindo aí em torno de R$400 mil mês para mudarem de partido, porque os caras mudam de partido igual mudam de camisa. Quando eu falo mudar de partido, é mudar de presidente. Como fizeram com o Caboclo, agora eu lembrei o nome dele, viu, Gênia?
1: Sim,
3: com
1: o Caboclo.
3: Rogério Caboclo, como fizeram com o Edinaldo e agora o Sami Schaldt. Sami Schaldt está entregue à Cova dos Leões. Cova dos Leões. Ninguém vai botar o braço na seringa por ele, podem ter certeza disso. É só vocês lembrarem do episódio de Edinaldo Rodrigues. Edinaldo Rodrigues deu um aumento de quase 200% para todo mundo, acreditando ele que com aquele aumento ele se segurava no cargo. E 3 meses depois os caras destituíram ele do cargo. Tá? Já tinha um aumento garantido. Sami Schaldt vai ser a mesma coisa. Vão negociar um aumento, ele vai dar esse aumento, mas eu acredito que existe uma possibilidade muito grande do filho de Gilmar Mendes ser o presidente da CBF. Por quê? Pelo poder que ele tem.
5: que o pai tem, que o pai usa esse poder para isso, tá? Porque dificilmente eles vão encontrar um novo Sam Michaudi, aquele cara que ninguém conhecia, que é filho do presidente da Federação de Roraima há 44 anos, e o cara diz assim, bota esse aqui porque ninguém conhece, está tudo bem. E aí o cara vai para os Estados Unidos, dá uma cacada daquela, dá uma errada daquela, levando mulher, amante, papagaio, periquito e o boy, todo mundo para comer as custas da CBF, né? Então fica difícil desse jeito. Mas vamos aguardar. Daqui a uma semana, não, daqui a 10 dias, recomeça a Série A do Campeonato Brasileiro. Alguns clubes se movimentando, o Flamengo se movimentando, o Vasco da Gama.
4: Amanhã joga hoje, hein?
5: Joga hoje.
1: É, mas é amistoso, né?
5: É amistoso.
4: É amistoso. Na Europa.
1: É. Portugal,
4: já fez dois, não. É um time suíço,
5: Lausanne.
1: É. Fez um amistoso contra o River Plate.
5: Isso.
1: 2-2.
5: Então o Flamengo está se movimentando, Fluminense, Vasco da Gama, todo mundo aí correndo atrás nessa janela de contratações. O grande problema, Gênero, é que para mim continua como, tudo como antes o quartel de Abrantes. A Flamengo e Palmeiras no nível bem mais alto, bem maior em relação a todos os demais, tá? Bem maior. Flamengo e Palmeiras sobram, e aí não é por incompetência dos demais, é por competência dos dirigentes de Flamengo e de Palmeiras, fique bem claro. São dois clubes que não têm SAF, são dois clubes que são muito bem geridos pelos seus últimos presidentes, e isso fez com que Flamengo e Palmeiras se destacassem em relação a todos os demais. Numa segunda prateleira, aí você coloca ali um Cruzeiro, um Fluminense, tá? E aí logo abaixo aí você pode colocar Atlético Mineiro, São Paulo, Corinthians, Vasco da Gama, Inter, Grêmio e por aí vai. Então é por isso que Flamengo e Palmeiras vem há 6 anos, tá?
4: Mandando
5: e desmandando o futebol brasileiro. Eu sou completamente contrário a esses babacas, eu chamo de babacas, que dizem assim, não, deveria ser proibido Flamengo e Palmeiras contratarem, porque é um absurdo. Absurdo é seu clube não ter se planejado para chegar onde Palmeiras e Flamengo chegaram. Isso é que é um absurdo, tá certo? Não é Flamengo e Palmeiras terem chegado, eles chegaram por competência de gestores que lá estiveram. No caso do Palmeiras, Nobre, Galeotto e agora a Leila. No caso do Flamengo, principalmente...
4: Galeotto é nome de vinho ruim, viu?
5: É, mas ele fez uma baita de uma gestão à frente do Palmeiras, viu, Franklin?
4: E a dona...
5: Acabei de citar. Ah, e atualmente não. Leila. E no caso do Flamengo, começou lá atrás com Edmundo, o Homem de Melo, que sem dúvida Eduardo, o Homem de Melo, que sem dúvida mudou a história do Flamengo. O Flamengo era um clube que ninguém queria jogar. Vampeta criou aquela famosa frase que até hoje é usada, né? Eu finjo que jogo, eles fingem que me pagam.
1: Eles fingem que me pagam, eu fingo que jogo.
5: Exatamente.
1: Que jogo.
5: Pronto. É. Hoje, todo jogador sonha em jogar no Flamengo, porque paga em dia e paga muito bem. Todo jogador sonha em jogar no Palmeiras, porque paga em dia e paga muito
4: bem. Você não viu uma entrevista um pouco elástica de Cristiano Ronaldo, não, né?
5: Não.
4: Grande e bela.
5: Não.
4: Falou tudo. Vou aposentar, mas o mundo não para aí. Citou nomes de jogadores da Europa, de Portugal, e vão substituir tranquilamente. O mundo é isso, a roda roda. A recepção em Lisboa
5: é
4: bem diferente do que aconteceria.
5: Eu coloquei na minha coluna, Franklin, que para mim Cristiano Ronaldo já tem data para parar. Sabe qual é a data? Quando ele atingir os 1000 gols.
4: Não, ele vai buscar isso. Ele vai para a Eurocopa, né?
1: Falta 20
4: agora,
1: e pouco,
4: Copa,
1: né?
4: Copa do Mundo ele descartou.
5: 27 gols.
4: Copa do Mundo ele descartou.
1: Eurocopa ele não vai, porque tem que só se ele aceitar jogar pela seleção, né?
4: 27 gols
5: agora,
4: não é coisa
5: agora,
4: muita.
5: Não, pra que eu falar? Acredito possivelmente, até o final do ano ele chega nesses 27 gols, né? Então ele para, atingiu o objetivo dele, fazer 1000 gols.
1: Futebol onde ele está jogando na Arábia Saudita de segunda linha.
5: É de segunda linha, mas tem grandes jogadores, gente.
1: Tem, é verdade.
5: Os 5 primeiros clubes têm grandes jogadores, jogadores que ainda estão em atividade.
1: Mas tem Benzema, você tem ele.
5: 976, diz aqui Joels.
1: Então falta 24.
5: 24, não 27, como eu disse, 24. É. Então é um número factível de você chegar até o final do ano.
1: É.
5: Tá? Difícil, sim, mas é factível. Agora tem um detalhe: tem que tirar o chapéu pro Cristiano Ronaldo, tem que tirar o chapéu pro Messi. Você pode não gostar do cara, é um direito seu. Mas tira o chapéu, porque na realidade são dois jogadores que mudaram a história do futebol mundial. É só vocês pegarem os gols marcados em Copa do Mundo. Messi chegou ontem, é o seu 7º ou 8º jogo consecutivo de Copa do Mundo marcando gols. Olha que coisa bonita, cara.
4: 500 gols. Eu vou anotar aqui.
1: Messi fez 8, né?
5: 900 gols. Messi
1: não, ele fez 8 na Copa.
5: Fez 8,
1: mas eu digo... Nessa Copa ele fez 8. E fez 21 no total? É o maior artilheiro de Copa do Mundo, né?
6: É, ele
1: não,
6: ele tem
1: um
6: número de
1: gol
4: 900,
6: gol oficial.
1: Não, não,
4: A Copa do Mundo.
1: Em Copa do Mundo ele fez 41.
4: Agora ele tem 8, né?
3: Ele tem 8.
1: Ele fez 8 nesta Copa.
4: Tem 9, tem 9.
3: Tem 9.
4: Um de ontem ele tem 9.
3: Tem 9 com o de ontem.
4: É.
3: E ele, se eu não me engano, é o oitavo jogo consecutivo em Copa do Mundo que ele marca gols.
1: Vamos chamar o comentarista do dia.
4: E poderia ter 11, viu?
1: 21 gols. É o maior artilheiro das Copas do Mundo. Vamos chamar o comentário do advogado Gutenberg, Natal Tinoco, na coluna Fato em Foco. Boa tarde, Gutinho.
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7: Boa tarde, Gênero. Boa tarde, bancada. Boa tarde, ouvinte do Meio-dia na Mix. Os países ocidentais vêm sofrendo uma polarização de tal monta que muitas vezes nós que vivemos nessa sociedade necessitamos de fazer um autoexame de sanidade mental. Porque a percepção sobre um fato é tão distinta de outras pessoas que às vezes a gente pergunta, afinal de contas, tem alguém doido nessa história? Por exemplo, temos dois casos interessantes da parte política e jurídica, uma vez que agora se confundem, em que um assessor do ministro Alexandre Moraes denunciou que existia dentro do seu gabinete predisposições e ações que são ilegais, através das quais o ministro ou a estrutura procurava culpar ou arranjar culpas para os seus adversários políticos. Então, o assessor que denunciou essas manobras hoje está morando no exterior, refugiado, enquanto aqui no Brasil se faz um processo para condená-lo por ter vazado as informações que, digas de passagem, nunca foram desmentidas. Dentro da mesma seara, igualmente, agora a Polícia Federal descobriu o assessor, supõe-se que de dentro do Congresso tirou informações que foram vazadas, dentre as quais o contrato de 120 milhões de reais da mulher do ministro com o Banco Master. Resultado, ninguém investiga o fato, mas o denunciante. E como tudo termina em Copa do Mundo, é também interessante a posição que tem sido vista em relação ao nosso atacante Neymar. Afora os tempos acrescidos, Neymar jogou 37 minutos entre todas as partidas que o Brasil disputou agora nesta Copa de 2026. E apesar do pouco tempo, teve a mais alta média de gols, aquele gol do pênalti. Quando o Brasil joga com Neymar, tem uma média de 2,23 gols feitos e 0,57 gols sofridos. Sem Neymar, o Brasil cai para fazer 1,9 gols por partida e sofre maior quantidade, 0,8 gols. Neymar é também o jogador que mais sofre faltas em todos os campeonatos que são registrados pela FIFA. Estamos falando do mundo. Na Copa 2014, ele sofreu uma falta por trás na coluna, com lesão na coluna, que quase lhe deixa paralítico. E, aliás, a falta não foi marcada. E uma outra estatística é que é o maior goleador de todos os tempos da seleção brasileira. Com todas essas credenciais, uma grande parte da crítica esportiva tem simplesmente colocado nele as razões da desclassificação do Brasil. E aí eu lembro Milo Fernandes. O Brasil é o único país em que os ratos conseguem colocar a culpa no queijo. Até quarta-feira.
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0: Valeu, Gutinho. Sempre um comentário inteligente, né? Quando a culpa é do queijo, né, Fran?
1: É. O rato põe a culpa no queijo.
0: Pois é. Nós vamos fazer um breve intervalo e voltamos já. E daqui a pouco nós vamos bater um papo aqui com o advogado Diógenes da Cunha Lima Neto, que é coordenador de meio ambiente do Sinduscom RN. É bem rapidinho.
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0: Treze horas e oito minutos, estamos de volta com Meio-dia na Mix, o melhor mix de notícias, já aqui com a presença do advogado Diógenes da Cunha Lima Neto. Ele está aqui como coordenador de meio ambiente do Sinduscom RM, que é o Sindicato da Construção Civil, e que nós vamos bater um papinho já com ele, porque antes, Franklin Machado...
1: Tem alguns recadinhos, né, gente?
0: Vamos lá.
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0: É isso aí. Alô, Rubem Maris Neto. Pedro Neto mandou aqui uma saudação que encontrou você e você tirou uma onda. Como torcedor do Vasco da Gama, cheio de vitórias nesse século. E aí, mandou tirar uma onda comigo. Diógenes Neto tá rindo que ele também é vascaíno. Nós estamos sempre em maioria, os flamenguistas. Sempre. Aqui são quatro flamenguistas agora, dois corintianos, só um vascaíno. Tinha dois. Saiu aqui, Pedro Neto saiu. Um abraço para você, Rubão.
1: Deixa eu mandar também um abraço para ele. Eu era muito amigo de Rubem Gustavo dos Vanderlei Mari.
0: Pai dele.
1: Esse é o nome completo.
0: É, figuraça. Diógenes Neto, vamos nós. Vamos falar um pouquinho sobre as coisas da cidade do Natal. Você domina essa parte da área da advocacia voltada para os negócios imobiliários da cidade, essas coisas todas. E, recentemente, o governo do Estado mandou para a Assembleia um novo Código do Meio Ambiente que está gerando questionamentos de toda sorte, desde o mercado imobiliário até o pessoal do agronegócio, a Federação da Agricultura. Houve uma manifestação específica de José Vieira, presidente da Federação da Agricultura, preocupado com relação a esse código. E eu queria que você trouxesse para a gente um breve comentário, se você puder, por que esse código ambiental está sendo questionado, o que é que ele propõe. Uma análise sua, uma opinião sua.
13: Maravilha. Bom dia a todos. Estou aqui em nome do Sinduscom, com o nosso decano, com você, que já foi um grande incentivador às alterações do plano diretor, mais de 50 entrevistas que esclareceu a população natalense que é importante participar do processo legislativo. Né? Toda alteração, toda criação de uma norma, a população também deve se inteirar, porque dela vai depender. Pouca gente sabe, mas só para começar essa entrevista, pós-constituição, o brasileiro já aprovou e conviveu com 8 milhões e 800 mil normas. São 8 normas por dia útil.
1: Milhões, minha gente.
13: Milhões. São 8 normas para cada dia útil.
1: Isso é Brasil, não pode.
13: Isso é um Brasil. Então.
0: Parece piada, né?
13: Parece piada. Mas, antes de adentrar no novo código, a gente pode celebrar um ano da regulamentação das EPAs.
0: Sim.
13: Que avanço teve?
0: Mas estão sendo questionadas, né?
13: Estão sendo questionadas, mas mesmo assim...
0: O Ministério Público Federal fez um questionamento, não foi?
13: O Ministério Público Estadual...
0: Também?
13: Também. Federal também. Mas imagine que o que é uma zona de proteção ambiental?
1: Ambiental.
13: É uma área que tem uma fragilidade, mas que ela tem que ter também um uso. Então, durante mais de 10 anos foram analisados... pormenorizados os pontos, e a gente verificou que 35% do nosso território estava dentro
0: dessas áreas.
1: EPAs.
13: E muitas delas tinham capacidade e suporte de receber alguns empreendimentos, exemplo, Moema Tinoco, da Sim. Cunha Lima, minha mãe.
0: Eu ia dizer para você dizer o resto, porque... Seu pai, quando vem aqui, ele reclama toda a vida quando fala em Moema Tinoco, ele diz, eu mandei fazer as placas lá, botando o nome e ninguém diz.
13: O lado direito era todo uma ZPA, a ZPA 9. E lá já temos hoje um supermercado nordestão, que
0: Sim.
13: todo mundo via que era um terreno plano, distante do Rio Doce.
0: Uhum.
13: Era uma vacaria que era a vacaria do França, que contaminava muito mais o meio ambiente, que a legislação proibia, mas como ele ali estava instalado, saiu a vacaria, entrou o Nordestão, gerando um melhor impacto para aquela vida. Pouco mais diante, foi aprovado também, dentro dessa mesma ZPA, a construção de mais de 300 unidades no programa Minha Casa Minha Vida, que Natal perdeu mais de 30 mil habitantes para os municípios vizinhos, por falta dessa legislação. Então, esse debate que a sociedade trouxe a... E mesmo em mesa de bar, foi aprovado. E nós estamos recebendo os investimentos desde o Minha Casa Minha Vida ao supermercado nordestão. Imagine o que virá nos próximos 10 anos. Uhum. Então, é importante isso sim. E agora, o que é que está acontecendo? A nível federal, foi aprovada a Lei Geral do Licenciamento. O que é isso? Separar o joio do trigo, no meu entender. Micro, pequeno e médios projetos.
1: Empreendimentos.
13: Projetos de pequeno e médio porte já deveria ser licenciado de forma automática.
0: Fortaleza é assim.
13: Natal já tem algumas coisas assim, mas a nível de Brasil, desde fevereiro, o empresário queria fazer um micro, um pequeno empreendimento, deveria chegar nos órgãos ambientais e receber a licença sem sequer ser analisado os projetos. Porque no mundo inteiro, na Europa, nos Estados Unidos, no mundo desenvolvido, existem os responsáveis técnicos, que eles atestam que aquele projeto está em conformidade com a lei, o município concede o alvará e passa a fiscalizar. Então, é uma mudança de paradigma, não quer dizer que vai passar a boiada, como se estão falando aí. É, o controle que era prévio passa a ser concomitante. Destrava a burocracia e, principalmente, aquele que é mais sofrido, que já gasta suas economias para comprar e iniciar o seu projeto, passa a ser fiscalizado no momento oportuno. E os responsáveis técnicos, se atestarem uma obra em desconformidade com a lei, esse sim deverá ser.
0: Né?
13: É. Então, nós estamos vivendo uma mudança de paradigma que pode acelerar, como o Ceará está fazendo, como outros estados já estão fazendo, e penso eu que a imprensa deveria também trazer isso para a população, para que os órgãos ambientais comecem a fazer isso. Mando um abraço aqui para o meu amigo Raimundo Filho, secretário do Meio Ambiente de Parnamirim, que quando soube dessa legislação, me convidou para treinar seus técnicos, e hoje eles já estão debruçados para a implementação dessa nova política ambiental. Então, alguns municípios já estão se antecipando. Né? O secretário Tiago, que é
0: CEMURB.
13: Da CEMURB, para pequenos empreendimentos, já está fazendo, mas para os médios, não. O que é que... Fique o alerta, né? Se a lei diz que é para pequeno, médio e grande, que vamos seguir a lei federal. Vamos trazer esses empreendedores, porque o nosso estado está passando por uma crise muito grande. E esses empreendimentos, dentro do ecodesenvolvimento, é benéfico para a população, porque gera emprego e renda.
1: Emprego e renda.
0: Esse Código do Meio Ambiente, esse novo Código que está lá na Assembleia, especificamente, o que é que ele tem de ruim ou de bom? Você tem assim de cabeça, eu sei que é grande, né?
13: É. Imagine que são 240 artigos.
0: Ah, mano.
13: E por ser um código, o jurista já sabe o que é um código. É uma compilação de leis. Então é como se pegasse toda a legislação do estado e fosse trazida para uma lei só. Imagine que aí ela vai cuidar do micro, do médio, do pequeno e do grande dentro da mesma lei. Então, isso é um problema. Porque existem algumas coisas que poderiam ser tratadas de forma mais célere, como é a lei nacional, que tem um artigo só sobre isso, que é o artigo 149. Imagine que 85% dos alvarás concedidos pelo IDEMA, que é o órgão fiscalizador e de implementação da política no estado, que é o órgão ambiental maior do estado, tem um artigo só. Ou seja, a lei federal já permite e eles criaram um artigo. E dizendo o seguinte, que o conselho é que vai dizer quem é pequeno, médio
1: e grande
13: empreendimento. Então, na hora que ele cria um artigo só, não regulamenta e ainda manda para o conselho, essa lei que já era para estar valendo desde fevereiro, passa a ser quando? Então, isso vai sofrer o pequeno agricultor, isso vai sofrer o padeiro, isso vai sofrer todos os pequenos e médios empresários por terem tratado numa lei que está tudo junto. É possível que se faça assim, mas por que agora? Né? Num ano de eleição, onde os deputados estão cada um buscando, né,
0: a sua reeleição,
13: e por que não estremear, seguir o que a lei federal está dizendo? Por que não liberar logo? Né?
0: Ô Diógenes, a maior parte das nossas empresas, dos nossos empresários, dos nossos empreendimentos aqui, eles são pequenos, micro pequenas empresas. Percentualmente aí, 70%, 80%, talvez até mais. Não deveria ser automático, não?
13: Era para ser. Por lei federal, sim. É o que eu estava dizendo aqui. Então, repito, era para ser automático, mas eles estão trazendo para esse código e ainda mais, dizendo que quem vai dizer o que é pequeno, médio e micro é o CONEMA. Ou seja, o Conselho Estadual do Meio Ambiente é que vai limitar, podendo ser apenas um rol. Ei, eu não licencio aqui os pequenos?
0: Não vai ter, não há uma caracterização objetiva.
13: Nada.
0: Vai depender de análises a cada caso.
13: A cada caso.
0: Ou seja, vai piorar. O que já, lembre-se que nos
13: deve
0: anos...
13: demorar, deve burocratizar.
0: Vai piorar o que tem hoje.
1: A lentidão.
0: Eu me lembro bem que nos anos 2008, 2009, 2006, 2007, por aí, Natal, o Rio Grande do Norte teve um certo boom imobiliário. Lembre-se que foram apresentados aqui diversos projetos de resorts pelo litoral, com campos de golfe, com grandes figuras internacionais à frente, como vieram a Natal, Ronaldo Fenômeno, aquele ator que fez o Zorro, como
13: Antônio Bandeiras.
0: Antônio Bandeiras veio aqui com a mulher dele, Melanie Griffith, que é uma atriz. Bom,
13: David Beckham.
0: Vieram aqui grandes figuras, celebridades internacionais para esses lançamentos. Nenhum dos projetos foi realizado, porque as empresas deram entrada, solicitaram, não obtiveram licença, foram embora.
13: E deixa eu lhe dizer o principal caso deles.
0: Sim.
13: Todos esses resorts do mundo têm 4 pavimentos. A altura de um coqueiro antigo, 4 andares. Na Bahia, 4 andares da beira-mar. Em João Pessoa, na beira-mar, era 4 andares. Aqui até o plano diretor eram 2.
0: Sim.
13: No Rio Grande do Norte tem 2 pavimentos, até 100 metros. Então quem é que vai construir uma estrutura que mundialmente ele já é programada para 4 pavimentos, quando a nossa legislação de 2000 previa apenas 2 pavimentos?
0: Isso em qualquer lugar ou só em Natal?
13: Todo o Rio Grande do Norte, do litoral.
0: Que loucura isso.
13: A não ser que você tenha um plano diretor específico. E quando o plano diretor não cumpria o que é lei estadual, o Ministério Público entrava com ação dizendo que... E aí, quem quis sair ficou preso por uma legislação retrógrada anterior a isso.
0: A que você atribui essa visão... contrária, vamos dizer assim, para ser suave, né? O que danado acontece com essas pessoas que não enxergam o que é evolução social e desenvolvimento econômico?
13: Existe um filósofo chamado David Harvey, que a principal obra dele é Crescimento Zero. E quem lê David Harvey, que tem uma disciplina na UFRN, e ele ainda é usado por muitos desses alunos, que acha que a população cresceu e não tem mais capacidade de suportar mais nenhum empreendimento. Mas, imagine agora o que nós estamos vivendo.
0: A ignorância é uma característica nossa. Vamos lá, continue.
13: Então, nós estamos vivendo uma nova era. Imagine que... Vamos fazer um paralelo com os Estados Unidos. Em toda a história americana, nunca a infraestrutura teve mais recursos no orçamento do que é a guerra. E nos próximos 5 anos, só a infraestrutura digital é maior do que o orçamento da guerra. Então, nós estamos vivendo uma nova revolução e o Ceará já viu isso. O Ceará já implementou um data center, que é um hub de computadores, que essa primeira obra no Ceará são 200 bilhões de dólar.
0: A energia de lá vai ser consumida daqui, né? Porque nós temos energia suficiente. Sobrando. A gente tem um consumo de 10% do que produz. Vai para lá porque aqui não tem atividade, as pessoas não têm visão, não têm urgência, rapidez para fazer as coisas.
13: Nem a legislação. Para você aprovar um data center no Ceará, é um galpão que você aprova. Porque, na verdade, o data center está dentro de um galpão. Depois ele vai discutir se você vai ter a outorga da água para poder... o efeito
0: para resfriamento,
13: né? Mas imagine que são 5 trilhões de dólares que serão investidos no mundo só para data center nos próximos 5 anos. Uma cidade dos Estados Unidos chamada Virgínia, dos Estados Unidos chamado Virgínia, tem 500 data center. O Ceará já tem o data center da TikTok e está sendo construído da Amazon. E por que o Ceará? Porque eles tem um cabo submarino que liga a Praia do Futuro.
0: Todos chegam lá, né? Os cabos submarinos que atravessam o Atlântico, todos vão para lá.
13: E
0: vão ser... A estratégia agora é de diversificação. Estão falando que podem ser, pode até vir cabo para cá. A gente não sabe porque a gente não tem
13: quem pleitear. Hoje existem recursos no orçamento federal para fazer um cabo para cá e um para Areia Branca. Uhum. Agora, a gente não poderia deixar desse momento, desse código, e incluir o data center como uma prioridade. Ah, Diógenes, mas alguns estados americanos também não querem o data center. 5 estados americanos fez, nós não queremos.
0: Pronto, não tem.
13: Não quero. Eu estive num deles, agora fui visitar minha filha, que mora lá na Califórnia. Eu tive em Mountain View, que o cidadão de Mountain View não queria mais. Por quê? É tanto jovem ganhando tantos recursos que expulsam os antigos motoradores. Mas será que a gente, se fizesse uma enquete, a gente não queria essa população jovem? Nós temos o IMD, o Instituto Metrópole Digital, que está formando jovens e exportando para os Estados Unidos. Eu tenho um sobrinho hoje que mora lá. Eu andei num carro totalmente autônomo, sem motorista, pedido por aplicativo. Esse mundo já acontece.
0: Acontece,
13: Então a gente poderia utilizar essas leis para quê? Para a gente abarcar. Agora, volto a dizer, não é só para o grande empreendimento. A gente tem que trazer o natalense de volta para Natal e as novas empresas também para o Rio Grande do Norte. Nós também poderíamos ter, não só entregar de bondada como o Paraguai. O que é que o Paraguai fez agora? O Brasil, que tem Itaipu, um terço da energia do Paraguai.
0: Uhum.
13: Aí o Brasil fez, não, estou com energia demais. Está aqui de volta o Paraguai. O Paraguai chegou e fez, olha, criei para vocês uma ZPE, uma zona de processamento de exportação com status de embaixada. Pegue a energia do Brasil que ele não quis, instale o seu data center aqui, que vocês vão ter o seu contrato sem a interferência do governo. O Paraguai está certo ou errado?
0: Está certo.
13: Quem vai vencer essa guerra no Paraguai?
0: É.
13: Né? Agora, nós temos energia sobrando, nós temos um clima maravilhoso, nós temos uma estabilidade geológica que nós não temos, tsunami, terremotos, poderíamos estar atraindo emprego e renda para o nosso estado e, por muitas vezes, por uma legislação retrógrada, que não quer o nosso desenvolvimento, atrapalha. Mas o sindicato, a Federação das Indústrias, tivemos uma reunião, o sindicato, com a Fierne, para a gente tentar dar as mãos e convidar as outras federações para que a gente tenha um futuro melhor. Se a gente não tiver um embasamento jurídico correto, se a gente não tem uma legislação clara, esse empreendedor vai escolher o Ceará, vai escolher Paraíba, o Paraguai ou a Paraíba, e vai nos abandonar.
1: Que é muito
0: vamos fazer um
1: aqui,
0: breve
1: né?
0: intervalo e voltamos já. Conversando aqui com o advogado Diógenes da Cunha Lima Neto. Diógenes Neto, sobre essas coisas ambientais aqui do estado, ele que é coordenador do meio ambiente do Sinduscom RN. É bem rapidinho.
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0: 13 horas e 37 minutos, estamos conversando aqui com o advogado Diógenes Neto, representante do Sinduscom. Tem uma mensagem aqui de Evilásio Crisanto de Moraes, que aniversariou ontem, fez 70 anos ontem, ele vai ficar doido porque eu estou revelando aqui a idade dele. Que ele diz o seguinte, lembrando ao doutor Diógenes Neto que Natal só recebeu um empreendimento do Minha Casa Minha Vida na faixa 1, infelizmente. Esse fato ocorreu no Planalto. Está dado aqui o recado da mensagem. Tem muitas mensagens aqui, não dá nem para ler tudo ao mesmo tempo, porque são muitas demandas. Tem um recadinho antes, viu, Franklin?
1: Temos.
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1: É isso aí. 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Mas atenção, o sorteio acontece no final do meio-dia na Mix, quando vamos divulgar ao vivo o nome do ganhador ou da ganhadora. Diógenes Neto, esse negócio do ambiental aqui é tão complexo. Eu era aluno da Universidade Federal durante um tempo, e nessa época estavam começando a fazer a obra da Via Costeira. E houve uma discussão e tal, estavam participando lá diversos estudantes, gente conhecida, gente que não era conhecida, e eu me manifestei favorável. Tinha um professor da Universidade Federal, um professor de arquitetura, ele era do Rio de Janeiro, eu não lembro o nome dele, faz muitos anos isso. E esse cara disse o seguinte: se essa via costeira for aprovada, se ela sair do papel, a duna do Parque das Dunas... Ele perguntou: onde é que você mora? Aí eu disse: eu moro no Hermes da Fonseca, 696. Em frente ao Juvenal Lamartine, o estádio. Ele disse: se essa estrada for aprovada, que era a via costeira, a duna vai cobrir aquelas casas atrás de Juvenal Lamartine, o Juvenal Lamartine, o quarteirão da frente, e vai parar lá na Afonso Pena. Passados mais de 30 anos, está tudo do mesmo jeito. Foi feita a via costeira, esse mentiroso sumiu, eu nunca mais o vi, eu nem sequer lembro o nome dele, mas o rosto dele está gravado na minha mente. Não sei se ele está vivo, pode já ter até falecido, que a gente nunca viu. Mas o fato é que isso nunca aconteceu, ou seja, a mentira usada como instrumento de convencimento para uma restrição ambiental. Que análise você faz disso?
2: É verdade, Gênero. Uma coisa que todo mundo falava, que o degelo, o degelo, o degelo, o degelo e avental. Há 5 anos que a calota polar cresce. Apesar de termos os maiores incêndios da Califórnia, a maior de ter as maiores queimadas da Amazônia. Então isso é uma maneira de incutir o medo na cabeça do povo. Nós já tivemos várias eras glaciares. A Groenlândia já foi verde, independente de se usar algum aerossol. Mas esse medo tem que ser vencido pela técnica. Né?
1: Perfeito.
2: A questão das dunas, muito bem tratada nesse Código do Meio Ambiente, e a gente nos mete medo. Primeiro, duna deixou de ser área de preservação permanente no novo Código Florestal. O que se preserva não é a duna, é a vegetação sobre ela. E o que se preserva não é a vegetação sobre duna, nem o mangue. O que se preserva é a função ambiental de cada ser protegido. Então, hoje nós temos estado da arte suficiente para construirmos em conformidade com o plano diretor, em conformidade com o meio ambiente. Nós temos uma figura que hoje é mundialmente falada, chamada biofilia, que é integrar o nome o homem à natureza. Então, um caso recente que está sendo discutido na praia de São Miguel do Gostoso.
1: São Miguel do Gostoso.
2: A literatura diz que a restinga, que é a vegetação que cobre as dunas, vai do litoral de Touros ao Rio Grande do Sul. Quando o vento faz a curva, que é São Miguel do Gostoso, quando muda a situação, algumas espécies também foi para lá. Só que lá existem terrenos planos como uma gilete. e o IDEMA têm recusado o licenciamento, dizendo que a restinga deve ser preservada sob pena de um avanço marinho e essas outras coisas. Isso é uma pena, porque está afugentando novos hotéis. E esse hotel, que deixou de ser que está sendo projetado, só tem dois pavimentos. Então, difícil é convencer que no Ceará é quatro pavimentos à beira-mar, que no Pernambuco é quatro pavimentos, na Bahia é quatro pavimentos. São Miguel do Gostoso é dois, e o IDEMA assim mesmo está dizendo que, por ter encontrado algumas espécies de restinga,
0: daquelas que não fazem sombra nem para Maria Farinha.
2: Que às vezes não faz sequer uma sombra para a Maria Farinha. Né? Aí ainda impeça essas construções. Então, a gente tem que hoje engajar a sociedade e mostrar os benefícios também do ecodesenvolvimento.
1: A sociedade precisa se posicionar se ela quer que a gente economicamente se desenvolva ou se ela quer que a gente fique marcando passo. Porque a economia do Rio Grande do Norte, ela cresceu bastante nos últimos tempos, sobretudo sob o ponto de vista da arrecadação de impostos, mas ela foi incompetente, foi incapaz de tirar da miséria e da pobreza 1 milhão de pessoas, um terço. Nós temos 500 mil pessoas, um pouco mais talvez, 500 mil pessoas que recebem Bolsa Família. Mas, independente disso, nós temos aqui em torno de 1 milhão, 1 milhão e pouco, 100 mil pessoas, mais ou menos, de pessoas que vivem com dificuldade na faixa de pobreza. Essas pessoas que estão se manifestando, certamente elas são contras, porque elas são muito bem remuneradas. Elas não pensam naqueles que precisam de emprego, para né? melhorar a qualidade de vida, elas não pensam na evolução social, no desenvolvimento. E eu estou dizendo isso, não estou defendendo nenhuma ilegalidade, porque o mundo ele se desenvolveu e a engenharia encontrou resposta para preservação ambiental e evolução social e desenvolvimento econômico para quase tudo. Você imagine com essa cabeça que tem aqui, a gente não ia ter nunca, a gente não pode ter aqui Marina, porque a mediocridade das pessoas, elas acham que Marina não deve ter, porque a Marina, ela contamina, sei lá que diabo
2: é. O mangue.
1: Todo lugar do mundo tem Marina. Qualquer lugar do mundo que você vai, tem Marina. No Brasil tem várias Marinas, você vai ao Uruguai, tem Marina, na Argentina tem Marina, nos Estados Unidos, na Europa tem marina em todo canto. Se você for para Beirute, no Líbano, tem marina na beira da praia. Os hotéis, como esses hotéis aqui da Via Costeira da gente, você tem um hotel na frente de uma marina. Lá, por acaso, em Beirute, tem, é uma condição semelhante à daqui. Você tem a estrada, a via atrás, o hotel na frente, na beira da praia, e a marina na frente do hotel. Aqui a gente não pode ter a marina porque tem um preconceito que é fruto, na minha opinião, de desinformação e também de não querer enxergar as coisas, né? Você imagine essa estrada que nós temos lá, Via Mangue em Recife, que ela liga, ela faz aquele trajeto ali por trás do shopping Rio Mar e vai até o outro shopping e liga mais lá para frente, para Ibiribeira, sei lá, mais ou menos isso.
0: Tem um projeto
1: aqui não sairia.
0: Desse para cá, não tem?
1: Não, eu vou falar sobre isso. Estou falando exatamente sobre isso. A Prefeitura do Natal tem um projeto muito interessante, que é prioridade do prefeito, de fazer a Via Mangue daqui, que vai ligar margeando o rio Potengi, pela faixa pela lado de lá, vai ligar as duas pontes. Eu queria que um advogado especializado, como você é, desse a opinião do seguinte: você acha que essa obra vai sair ou esse povo vai ser contra? Vai continuar contra, digamos assim?
2: Por legislação federal, há permissibilidade, inclusive, de construir sobre a APP se tiver uma função social. Então, uma estrada é uma função social.
1: No Recife, cidadão, os
2: três, né? Exatamente. No Recife tem uma Via Mangue, né, que liga o Rio Mar. Então, eu acho que é perfeitamente possível. Agora, você lembrou
0: aqui... Mas tem um aratu embaixo. O problema é esse.
2: Não, mas aqui você lembrou um ponto que ainda não foi tratado, que é o da competitividade. Né? Esse código do meio ambiente... ele traz também o que é que o IDEMA vai arrecadar com as licenças. Sim. E o que nós temos observado é que os valores cobrados nos processos de licenciamento são bem acima do que os praticados nos estados vizinhos. Então, eu acho que deve ficar também atenção aos nossos queridos deputados que, por mais que o IDEMA queira arrecadar mais taxas, a gente tem que ser competitivo.
1: Perfeito.
2: Porque senão...
1: Senão não atrai.
2: Inclusive, a nossa Petrobras abandonou os poços de petróleo em terra, que é muito mais barato produzir do que produzir
0: tirando
2: offshore, dentro do mar, por não ter capacidade de competição. E abandonou nosso estado. Agora, o meu medo é que essas empresas que compraram esses campos maduros, que esse, para o estado voltar a produzir 130 mil barris, ele vai precisar de quê? De novos licenciamentos, de novos campos. Mas, se o licenciamento for um entrave do ponto de vista legal ou financeiro, eles também vão terminar abandonando o nosso estado.
1: Isso é uma condenação do estado a manter parte da sua população na miséria e na pobreza. Se a gente não desenvolve, não evolui, não cresce o produto interno bruto para distribuir melhor, significa... Não é isso?
2: É isso.
1: É uma visão pragmática, né? Vamos para os aniversariantes do dia. Hoje é dia de mandar os parabéns. Hoje é aniversário de Luiz Alberto Gurgel, de Faria, nosso ministro. Parabéns para Luiz Alberto.
2: Companheiro de turma, do Marista e da faculdade.
1: Figuraça, né?
2: Figuraça.
1: Parabéns para Vera Benevides, um beijo para Vera. Para Nalva Lopes, para Deca Guedes, José Guedes da Fonseca Filho. Parabéns para Tásia Varela Martins, para o empresário Origenes Monte. Tem alguma coisa?
0: Pandolfo.
1: Diga aí, pronto. Ah,
0: parabéns para ele jornalista... hoje. Né? Não sei qual é a idade não, mas está tranquilo aí.
1: Maurício Pandolfo, jornalista, ex-professor da universidade.
0: Ex-professor.
1: Da UFRN, parabéns para ele. Entre as figuras nacionais, aniversariam hoje a modelo Daniela Saraíba, 42 anos, a atriz Tânia Calil, 49 anos, o ator Miguel Tirré, 44 anos. As figuras internacionais, aniversariam hoje Angélica Houston, 75 anos, Van Dijk, jogador da Holanda, 35 anos, e Kevin Bacon, ator norte-americano, 68 anos. Vida longa e feliz para eles. Deus Neto, você está otimista com as coisas desse estado ou não? Ou vai depender do processo eleitoral? Qual é a sua opinião?
2: Ou pergunta difícil. Né? Eu acho que é momento agora de engajamento. Né?
1: Chamar a responsabilidade.
2: A gente viu que só um técnico na seleção não muda. Nós temos que mudar conceitos. Nós temos que aprimorar com base em estudos técnicos. Dar as mãos. Vamos deixar de ser dual. Né? Evilásio falou no empreendimento do Planalto. Eu falei aqui num outro que nós conseguimos para Moema. Sim. Estou conseguindo, Evilásio, um terceiro para Moema. Minha mãe vai ser valorizada e eu acho que o natalense merece morar na sua cidade. Um abraço também para Leôncio Neves, corretor. Para a Sayonara, corretora, mandando mensagem aqui. Ou seja, o mercado está bem ligado.
1: O mercado imobiliário está
0: Aliás, tem informação de que Natal hoje é a quarta capital que mais cresceu do ponto de vista econômico, né? O valor do metro quadrado da construção civil.
2: Isso se deveu, Franklin, a um ponto, ao novo plano diretor.
1: Né?
2: Então, um plano diretor inclusivo. Então, tanto está sendo construído também Minha Casa Minha Vida e com essa nova mudança da faixa, ou seja, apartamentos de até 500 mil reais, será Minha Casa Minha Vida. Ou seja, nós temos uma legislação hoje includente, desde aquele mais rico para o menos favorecido. Essa legislação que foi alterada está fazendo com que Natal consiga, né, trazer o natalense de volta. Agora, temos que pensar a nível de Estado, não só para o mercado imobiliário, mas para a questão agrária, né? Nós temos que voltar também pensar que o nosso agro, não só o melão, a fruticultura, foi um modelo muito bem-vindo, o camarão também muito bem-vindo, o petróleo e agora a infraestrutura digital. Então, se a gente tiver um código do meio ambiente menos burocrático,
1: esse Código do Meio Ambiente tem alguma exigência que tem que ser apresentado ou não? Por que ele foi apresentado aí à Assembleia Legislativa pelo governo?
2: Primeiro, a legislação, o sistema Fierne vem cobrado uma atualização da legislação ambiental do Estado, que está desde os anos 2000. Então, era necessário uma atualização da legislação. Certo. Agora, no lugar de se alterar...
1: Atualizou para dificultar mais?
2: Da forma que está sendo proposto, pode dificultar e muito para vários setores.
1: Porque eu vi a declaração, eu até botei no meu blog, blogdogener.com.br, eu vi a declaração de José Vieira, que é presidente da Federação da Agricultura, que é um cara que domina as informações, ele é técnico, ele tem informação, eu entrevisto ele, a gente entrevista ele aqui com alguma frequência. Ele pensa de forma técnica, ele não está não tá fazendo política nem nada. E ele estava questionando, e eu achei que o que ele estava levantando, os questionamentos deles eram muito racionais, né? Muito objetivos. Ele está preocupado com isso.
2: É, um dos maiores problemas desse novo código é a subjetividade. A gente tem que parametrizar e deixar o empresário confortável para que ele possa investir e ter o seu retorno financeiro. A gente não pode endemonizar aquele que gera emprego e renda. Pelo contrário. Não é? Não é porque ele é 1% dos mais ricos que ele deve ser endemonizado. Pelo contrário, o empresário deve ser bem-vindo em qualquer lugar desse país. Ele também é cidadão e ele gera emprego e renda. Agora, a lei deveria ser também mais contributiva para o menor. O que eu acho que o maior crime é trazer o avanço que foi feito pela legislação federal dos pequenos, médios e grandes e trazer para esse bojo e se discutir mais 2 anos quando já deveria ser implementado desde fevereiro. Né? Eu acho que esse é o maior crime. Aquele que mais precisa será o maior prejudicado. Porque o grande pode contratar um bom advogado, uma boa consultoria ambiental, mas o pequeno e o médio...
1: O grande nem perde tempo. Ele vai para o lugar onde ele é bem acolhido. Ele nem perde tempo. Que é o caso que a gente sabe. Eu vou dar um exemplo para você que você talvez nem saiba. Tem um empreendimento português aqui em Touros. Um dia eu cheguei na mesa de um empresário daqui, ele estava dizendo, ah, porque vai embora, esse empreendimento ia fazer aqui, faz mais de um ano que ele tenta e não consegue ter o licenciamento, e eu estava na hora lá, e era o governador Robinson Faria. Eu peguei o telefone e liguei para ele, e ele atendeu. Eu disse, olha, eu estou aqui, estou sendo informado que esse empreendimento dos portugueses, eles vão embora por conta disso, disse, expliquei para ele, disse, me deu o telefone do presidente dessa empresa? Aí eu consegui, passei para ele depois, ele ligou, o sujeito, eu não me lembro o nome dele agora, eu até tive uma com ele uma vez. E ele veio, e aí o Estado reuniu todos os secretários e fizeram oferta para ele do que ele precisasse para botar um empreendimento aqui, porque ele estava indo para Fortaleza, para o Ceará. Aí ele ia para o litoral do Ceará, ali perto de Canoa Quebrada, para lá. Aí ele foi e botou lá, e está lá o empreendimento que gera muitos empregos, um empreendimento grande, por conta de uma... Porque eu escutei, liguei, tive um acesso, tive uma preocupação de manter. Ele ia embora, porque não obtinha licença. O Estado não dava licença a ele, então ficou um negócio complicado.
2: É, lá nesse empreendimento o que travava era uma duna com 85 centímetros de altura, não é coberta por vegetação.
1: Não é duna.
2: E aí o que acontece? Se você for lá depois do estacionamento, ela está lá. Foi aprovado.
1: Deixa eu dizer uma coisa para você, é o seguinte. Eu veraneei durante muitos anos em Santa Rita, na casa de meu avô. Tinha a casa do meu avô, tinha a casa do meu tio Gutenberg, avô Tinoco, na Gutenberg, meu avô que é parente de sua mãe. Meu avô Tinoco, meu tio Gutenberg e a família dos Barbosa, que era da minha tia, mulher de Gutenberg. A avó do lado de Gutinho, da família de Gutinho. A gente foi com a Vivina no morro de Ginipabu. A altura era 3 vezes a altura que tem hoje. Não pode construir nada. Está cheio de construções atrás do morro. Se você vir de frente atrás do morro, todas sem licenciamento. Eu não sei. Está lá. Esse povo só tem preocupação em obter, em negar a obra, quando a obra é estruturada por empresa. Quando é invasão, não tem problema nenhum. Está aí o morro, está aí o Parque das Dunas, cheio de construções irregulares, que já vão ali quase passando, já passou inclusive dos fundos do Joel Martini, está chegando na escola doméstica, está lá, todo mundo vê, basta pegar. Se você fica subir em qualquer prédio alto, você vai ver que está cheio de construção irregular, ninguém de nada. Agora, se fizer uma construção licenciada por uma empresa, essa é outra.
2: É verdade.
1: O tempo voou. Eu lhe agradeço muito, Diógenes Neto, pela sua participação aqui. Acho que foi bem esclarecedora. Tomara que você tenha, que está na audiência com a gente, tenha gostado, porque são informações que mostram que a gente tem que superar a pobreza utilizando de forma racional os recursos naturais. Se a gente não fizer isso, a gente vai ficar para trás, como a gente já está para trás. Os estados vizinhos já superaram isso. Os países do mundo que evoluíram, que enriqueceram, fizeram isso. Então, a gente tem um caminho, não faz, não fica para trás, como nós já estamos. Gratíssimo pela sua participação, Diógenes.
2: Muito obrigado, parabéns mais uma vez por encampar esse novo modo de apresentar à sociedade os problemas e as soluções. Que Deus lhe ilumine a continuar a pessoa que você sempre foi.
1: Deus lhe ouça.
2: Obrigado pela participação do decano Franklin. É muito bom estar com vocês.
0: Decano é um elogio, né? Vamos chamar de velho.
2: Não. É a experiência. Experiência que a gente precisa ser transferida para os jovens. Obrigado a todos. E de mãos dadas, vamos tentar que o nosso Rio Grande do Norte tenha uma legislação digna, capaz de atrair investimentos sem afugentar e prejudicar o meio ambiente.
1: Perfeito. Frank Machado, até amanhã.
0: Depois de amanhã.
1: Sexta-feira eu estou aqui de volta.
0: Tá bom,
1: obrigado.
0: Tchau. Até mais. Boa viagem.
1: Tchau, obrigado.
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0: Mix agora 12:27 é o Linkin Park In The End.
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0: Mix agora 12h58, Maroon 5 Animals. Já já a gente confere músicas aqui na Mix. É, e o Super Mix com 40 minutos de música direto.
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0: O melhor mix do Brasil e começa mais uma edição.
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0: Mix agora 3:04, tá no ar mais uma edição do Super Mix. E a partir de agora são 40 minutos de música direto, sem nenhum intervalo.
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1: Mix agora 3h28, tá aí o DJ Snake com Justin Bieber, Let Me Love You. E a gente continua com o Super Mix e 40 minutos de música direto sem intervalo.
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1: Mix agora 3h43, é o Oasis, Don't Go Away, pra gente fechar mais uma edição do Super Mix. Você ouviu 40 minutos de música direto, sem nenhum intervalo.
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3: Recordes de público, alta média de gols, 7 times que avançaram aos mata-matas pela primeira vez, 72 partidas só na fase de grupos. A primeira Copa do Mundo com 48 seleções entregou bons argumentos para quem defende um Mundial assim, com mais seleções. Tem gente que defende 64 seleções para a próxima Copa em 2030. Desde o ano passado, a Conmebol tem defendido a ampliação do Mundial como a justificativa de tornar ainda mais inclusiva a competição que irá celebrar os 100 anos da Copa.
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0: Mix agora 3h58, tá aí o som do Imagine Dragons Demons. Já já a gente confere mais músicas aqui na Mix, com as três músicas mais pedidas da história da Mix.
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0: peças foram três das mais pedidas por você em 2019. 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Recordes de público, alta média de gols, 7 times que avançaram aos mata-matas pela primeira vez, 72 partidas só na fase de grupos. A primeira Copa do Mundo com 48 seleções entregou bons argumentos para quem defende um Mundial assim, com mais seleções. Tem gente que defende 64 seleções para a próxima Copa em 2030. Desde o ano passado, a Conmebol tem defendido a ampliação do Mundial como a justificativa de tornar ainda mais inclusiva a competição que irá celebrar os 100 anos da Copa. 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

0: Mix agora 5 em ponto, é o som do King, Everybody's Changing. Na volta a gente vai curtir mais músicas, as músicas mais pedidas da programação da Mix, dentro do Top Mix.
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0: Mix agora 5 e 7. Boa tarde pra você. Quarta-feira, 8 de julho. A gente começa mais uma edição do Top Mix com as mais curtidas por você no 11 983 408 mil. Quer pedir a sua música? Manda pra gente aqui no WhatsApp da Mix. A gente começa com a quarta posição de hoje, que é o som da Taylor Swift, The Fate of Ophelia.
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0: Mix agora 5:14, tá aí então a nossa terceira posição do Top Mix de hoje, Detonautas Rádio Love Nacional. Agora a gente vai pro ano de 2004 pra gente conferir mais uma música que foi muito pedida aqui na programação da Mix.
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0: Green Day Holiday.

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1: Mix agora 5h25, é a Lola Young Messi fechando essa edição do Top Mix na primeira posição de hoje, que vai ficando por aqui. 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
1: Bom, e foi divulgada a primeira prévia do documentário Don't Look Back in Anger. A produção que traz o nome de um sucesso da banda. Oasis promete mostrar vários registros inéditos dos irmãos Liam e Noel Gallagher. Além, é claro, dos bastidores da volta do Oasis para os palcos, depois de uma pausa de 16 anos. O longa do Oasis deve contar com 4 horas de duração e ainda promete uma entrevista com os irmãos, algo que não acontecia assim há 25 anos. Vale lembrar que em 2024, Noel e Liam voltam à ativa com o Oasis e fizeram uma turnê comemorativa dos 30 anos de lançamento do álbum What's the Glory Story Morning Glory. Esse disco trouxe grandes hits da banda, como as músicas do Wonderwall. O documentário da banda deve ser exibido nos cinemas no dia 11 de setembro, mas no Brasil a produção ainda não tem data de estreia confirmada. Para você saber mais, acesse o site da Mix, radiomixfm.com.br.
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6: Ô, gente, hoje eu vou começar o programa não com o Caco Grandino, apresentador do Mix Tudo. Eu vou começar o programa perguntando pro baixista do NX Zero sobre artistas novos que ele curte bastante. Olá, Caco Grandino, seja muito bem-vindo a Mix.
7: Muito obrigado, Giza. É um prazer estar aqui com você. Olha, a Rádio Mix realmente é a rádio que eu mais escuto. Tô muito feliz de estar aqui com você hoje.
6: Você viu que na Mix a gente toca artistas novos?
7: Eu vi, é muito
6: Inclusive,
7: legal.
6: Daqui a pouquinho a gente vai tocar um monte de música aqui.
7: Oba.
6: Agora, Caco Grandino, baixista do NX Zero.
7: Sim.
6: Você, quanto músico, a gente sabe que a tua carreira começou muito antes de você estourar com os meninos do NX Zero.
8: Não entrega a idade.
6: Você teve que estudar muito pra tocar aquele baixo do jeito que você toca, né?
7: É, foi um esforço ali na vida, né? E uma dedicação, um foco.
6: E agora me fala, o que, que fez você querer de vez mesmo ser baixista do NX Zero?
7: Olha...
6: Sei lá, que te inspirou, que falou, não, eu quero tocar baixo.
7: Cara, eu acho que o que me inspirou foi a minha própria família, sabia?
6: É?
7: Meus pais tocavam, meus irmãos tocavam, meu irmão mais velho tocava baixo.
6: Tem história familiar nisso aí.
7: Tem história familiar aqui, entendeu?
6: Memória afetiva.
7: Tem memória afetiva. E lógico, né, os grandes clássicos, ouvi muito Metallica, ouvi muito Red Hot Chili Peppers.
6: Não, calma que eu quero mais perguntas.
7: Quer
6: essa
7: mais
6: abertura
7: perguntas?
6: Hoje aqui, ó, rapidão,
7: então,
6: hein?
7: Então anda,
6: eu
7: vai.
6: Eu quero saber o seguinte, como a música transformou a sua vida?
7: Porra. Que?
6: É, rapaz.
7: Okay.
6: Até mesmo antes do sucesso, vai.
7: Olha, eu acho que eu deixei de aproveitar algumas oportunidades na minha infância de sair com os amiguinhos, fazer algumas viagens, porque eu queria ficar enfiado dentro do quarto tocando um instrumento. Era muito louco, as
6: é
7: pessoas
6: um
7: falam.
6: Bom,
7: eu
6: né?
7: acho que ele descobriu uma outra coisa e tá dando desculpa que tá tocando instrumento, tá tocando outra coisa. Mas era um instrumento, realmente. Era o baixo.
6: Era o baixo.
7: Eu tava tocando
6: cara.
7: Ali. Eu preferia ficar eu e o baixo, baixo e eu, né? Porque alguma coisa me dizia ali no fundo, falei, ó. Se esforça, estuda, pratica, se dedica, porque isso aqui vai ser seu sustento no futuro. Alguma coisa na minha
6: batia
7: cabeça
6: ali,
7: me dizia,
6: né?
7: Batia,
6: só
7: com certeza.
6: Que, olha que coisa doida. A música, ela tem um poder, assim, gigante na nossa vida, né? Tanto é que todos os dias a gente escuta música, muita
7: Sempre.
6: Gente, né? É difícil.
7: A trilha
6: um
7: sonora
6: dia.
7: Da vida.
6: Exato. É difícil um dia você passar sem escutar qualquer som. Seja você escolhendo esse som ou assim de tabela. Então, hoje, gente, vamos falar de música e o que ela representa na nossa vida. Porque assim. Eu vou mudar a pauta do programa.
7: Já mudou, já?
6: Posso mudar a pauta
7: já
6: do programa?
7: Já começou a mudar a pauta,
6: Deixa
7: cara.
6: Deixa eu mudar a pauta? A gente foi pra outro lugar, posso?
7: Pode.
6: Deixa eu mudar a pauta. Então o negócio
7: vai.
6: É o seguinte. Na verdade, a gente vai falar de música. Só que hoje, mais do que artistas novos, que é o que a gente ia falar aqui no programa, Vamos falar da música na vida de cada um?
7: Vamos.
6: O que, que a música já transformou? Sabe por quê? Por exemplo, eu sempre fui uma pessoa muito ansiosa. E por conta da minha ansiedade, lá atrás, quando eu era jovem ainda, eu aprendi sozinha a tocar violão. Pra mim é terapêutico. Não é terapia, mas é terapêutico. E eu acho que tem muitos ouvintes agora, Caco, no carro, no youtube.com/mixtudofm, mixtudo na mix, no caso, ouvindo o programa, assistindo a gente pensando, caramba, é verdade, né? Como é bom a gente aprender a tocar, ter contato com a música. Então hoje a gente vai falar do contato com a música. Seu nível de 0 a 10 de contato com a música. Isso vale pra instrumento, vale pra ouvir todos os dias, vale pra ouvir novos artistas. Qual é o teu contato real hoje com a música e com os instrumentos musicais?
7: É isso, ó. Então você vai fazer o seguinte, você já vai entrar aí no Instagram. Então, ó, não tá dirigindo, né? Tem que avisar,
6: tá,
7: né, gente?
6: Pelo amor de Deus, você
7: pelo
6: toca alguma
7: amor
6: coisa?
7: De Deus.
6: Cuidado, hein?
7: Ó, então você tá aí de bobeira, pega o celular, entra no Instagram, já digita @mixtudonamix. Digitou, apareceu aí, beleza. Agora você vai apertar o botão de seguir.
6: Segue.
7: Seguiu?
6: A gente, cara.
7: Olha aí que maravilha. Agora você vai mandar um áudio contando exatamente isso que a Giz acabou de falar.
6: É isso.
7: E aí, qual que é o teu nível de envolvimento com a música de 0 a 10? Não precisa nem ser de 0 a 10. Se você gosta de cantar no chuveiro também, já é uma conexão.
6: É, porque
7: sacou?
6: Assim, todo mundo. Ó, você já viu aquela frase? Quem canta, os seus males espantam? Não tem uma parada assim, não?
7: Tem, claro.
6: Cara, toda vez que a gente tá estressado, pode reparar. Coloca na mix, você vai ficar bem.
7: Dá uma relaxada.
6: Coloca uma playlist, você vai ficar bem. Pega um pandeiro, tenta tocar, você vai ficar bem.
7: Vai ficar.
6: Pega um violão, mexe nele. Então, tem muita gente aqui que já teve contato com a música e não tem mais. Tem muita gente que tá tendo agora. Então, eu quero essas pessoas no programa hoje. E pra você que só é um bom ouvinte, manda também qual é a sua relação com a música hoje. Sabe o que você mais tá ouvindo? Então, vamos falar de música hoje e a importância dela na nossa vida, na nossa saúde mental, na nossa profissão e em tudo que envolve um acorde. Ah, vai ser demais. @mixtudonamix, manda o áudio que eu quero saber qual instrumento você toca, se você já tocou, a importância da música pra você. E aproveita pra seguir a gente no youtube.com/mixtudonamix.
7: É isso, aí. Chega junto com a gente no nosso YouTube. A gente tá com 1.410 inscritos ainda. É
6: vamos
7: pouco.
6: Vamos bater mais. Cadê minhas
7: esse
6: graminhas?
7: Canal merece mais, esse programa merece mais. Então, ó, eu tô aqui na frente, inclusive colou com a gente no nosso canal. Enquanto toca a música, enquanto tá no intervalo, a resenha continua. Então, cola com a gente aqui pra trocar ideia, né, gente?
6: Exatamente, eu quero vocês aqui. E o nosso canal é novinho. Então, por isso, eu estou chamando os nossos queridos ouvintes de graminhas. Se você é um ouvinte do Mixtudo, gosta de mim, gosta do Caco, gosta das nossas resenhas, venha ser uma graminha nossa. Vai lá no youtube.com/mixtudonamix. Falando de música, o programa de hoje vai ser sensacional, que a gente vai conhecer músicos do Brasil inteiro. Inclusive, você aí, ó, que é músico independente, bora contar a tua história agora. É o teu momento de divulgar teu trabalho. @mixtudonamix, manda áudio ou no meu no giza.com. Porque hoje, Caco, hoje, a música, de verdade, ela vai ser assim, um abraço quentinho pra gente.
7: Aliás, eu tenho uma ideia. Você me permite que...
6: Claro!
7: É o seguinte, você vai mandar o seu áudio no @mixtudonamix, pode mandar no giza.com também, mas se você, dentro dessa gama de possibilidades da música, você gosta de cantar, faz o seguinte,
6: manda
7: prova o seu talento, manda um áudio cantando pra gente e a gente faz uma avaliação. Inclusive, teremos profissionais da música
6: então,
7: logo mais aqui, hein?
6: É, rapaz, é o The Voice Mix. Chega aí, cara.
7: Chega aí.
6: Junto. Quero os talentos desse Brasil. Quero você participando do programa. E vamos de música boa, porque hoje, Caco, a música será em forma de abraço. O abraço será em forma de música. Então vem com a gente.
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2: Caco, é hora da verdade.
1: Qual verdade, querido?
2: Quais instrumentos você toca? Fala a verdade.
1: Fala a verdade.
2: Não, não faz a média,
1: verdade,
2: não.
1: Verdadeira.
2: Vai baixo, a gente já sabe que é o. Esquece o baixo. O baixo já é você. Você é o baixo.
1: Tá.
2: Outros instrumentos que o Caco Grandino arranha.
1: Arranha.
2: Ou toca?
1: Cara, eu toco um pouquinho de pandeiro.
2: Tuk-tuk-tuk-tuk-tuk-tuk.
1: Na época do colégio, eu não sabia se eu ia ser roqueiro ou ia ser pagodeiro. Tinha uma galera do pagode, tinha uma galera do rock. Eu fui pro rock. Mas não deixei de comprar o pandeiro e aprender um pouquinho. Então eu toco pandeiro, eu toco um violão ali. Aliás, você falou que aprendeu a tocar violão sozinha?
2: Foi.
1: Então, olha que história maluca que aconteceu comigo, né? Meu pai achava que eu era fogo de palha em tudo. E eu falava, pai, eu quero tocar batera. Pai, eu quero tocar batera. Eu falei, não. E meus irmãos já tocavam, né? Meu irmão tocava guitarra, meu outro irmão tocava baixo, faziam aula, tinha um instrumento. Mas meu pai não queria me, né, deixar tocar bateria. Não, é um instrumento caro, é muito grande, vai fazer barulho, você vai largar de lado. Tá bom, pai, eu quero tocar saxofone. Saxofone também não, é muito alto. E você vai largar de lado, não sei o que lá. Eu fiquei, mas tá, que eu vou tocar,
2: eu vou tocar agora?
1: Só que ele e minha mãe tocavam um violão e tinha um violãozinho lá. Aí eu falei, aê, tá vendo?
2: Cordas.
1: Então vou fazer o bagulho assim, é o seguinte. Fui na banquinha de jornal, comprei umas revistinhas, aquelas com cifras, né? E falei, não sei o que é dó, ré, mi direito, aprendi a tocar na flauta. Aliás, toco flauta também, tá? Aquela flauta doce do colégio. Toco muito essa flauta, mano.
2: Acabou? Essa.
1: Não, não.
2: É só isso?
1: Não, calma, tem mais história, tem mais instrumentos. Aí eu peguei e falei, beleza. Aí eu comecei a estudar ali no quarto, ali, copiar as figuras ali dos acordes e comecei a tocar umas músicas. Aí um dia meu pai abriu a porta, achando que era o meu irmão, que fazia aula de guitarra, e ele olha pra mim, eu tô com o violão ali no colo, tocando, ele, eu falei, quê? Como assim você tá tocando? Eu falei, ah, tive que aprender, né? Aí ele falou, então tá bom, agora você vai escolher o que você quer fazer. Aí eu troquei uma caixa de Autorama. Sabe o que é Autorama, aquele?
2: Não.
1: Aqueles carrinhos que você brinca na pistinha. E aí o meu irmão era doido pela minha caixa de Autorama, que era lindona. Aí ele falou, vai fazer o seguinte, ele achou que tava me passando, dando um chapéu. Ele falou, ó, se você me der essa caixa de Autorama lindona sua, eu te dou o meu baixo. Só que era o baixo que ele não usava mais. Eu falei, demorou, mano, era um pau com corda, irmão. Pensa num arco e flecha que chamava de baixo. Aí eu fui lá e comecei a tocar e tal, não sei o que lá. Enfim, aí peguei gosto e fui andando. E olha só o que a vida foi, né?
2: Virou baixista.
1: Aí eu troquei uma caixa de Autorama por um baixo, virei baixista da NX. Que loucura, cara.
2: Agora eu vou falar de mim. Dá licença que eu
1: manda.
2: Toco violão, uma música, mas
1: não,
2: toco...
1: toca bem sim, que a gente já fez
2: toco uma
1: canção. A gente fez uma jam lá em Ubatuba, né?
2: Eu faço uma por vez. Berimbau.
1: Berimbau.
2: Tumshki dum-dum. Atabaque, porque eu fiz capoeira. Pandeiro também,
1: pandeirão.
2: Sai um barulho. Agogô. Também faço.
1: Você manda um shakerzinho?
2: Que é isso, cara? Também me dá um potinho com arroz que eu também faço um barulho. Sabe o que eu sou?
1: O quê?
2: Multi-instrumentista.
1: Você é um instrumentista. Nossa, cara.
2: E você também. Será que o nosso convidado de hoje, que ele sim é multi-instrumentista, ele vai dar amém pros nossos primeiros acordes?
1: Ah.
2: Com vocês, Fernando Quezada, multi-instrumentista. Aê. Agora sim, alguém de peso.
3: Já conheci dois multi-instrumentistas aqui já.
2: A gente pode se considerar.
1: Mas vale
2: isso?
1: Shake. Pode. Vale pandeiro.
3: E outra pergunta, você já criou alguma coisinha no pandeiro, alguma coisa assim?
2: Não, criar isso já não, não dá.
1: Mano,
2: nada.
1: Eu era bom de fazer
2: sim.
1: Isso aqui, ó.
3: Se você criar, você já vira uma compositora muito instrumentista.
2: Então Ixi. Para que eu posso subir de nível. Porque se ele está dizendo isso, e o cara é ninguém menos, ninguém mais que diretor da School of Rock Brasil, chegou o meu momento!
1: E ó, não só isso, um dos maiores baixistas desse Brasil também, viu?
3: Obrigado,
1: o cara é sinistro,
3: obrigado.
1: É sinistro.
2: Ah, baixista. Gente, só vou contar uma curiosidade pra vocês que eu não sabia, sou leiga.
1: Você podia tocar baixo, você ia ser uma baixista.
2: Eu ia ser baixista, mas eu sou uma multi-instrumentista.
1: É.
2: Só que tem um negócio que é uma curiosidade que eu não sabia e provavelmente muita gente não sabe, que o baixo, gente, que é o que o Caco toca, ele tem que estar ali pau a pau com a bateria. Então, com vocês, o baterista e pedagogo Paul Lafontaine.
4: Falei
2: certo, Paul?
4: Boa tarde, certinho.
2: Ah, você fala português.
4: Eu falo.
2: Merci.
4: Eu sou brasileiro. Não, é mon père. Mon père. Only mon père. Only mon père foi...
1: Ele fala mesmo, cara.
2: Ele fala, mas com esse nome tem que falar. E baterista, né, cara?
4: Isso.
2: Seja muito bem.
4: Baterista e pedagogo.
2: Caramba,
1: pô, temos
2: pedagogo.
1: Uma cozinha aqui já dos convidados,
4: cara. Alto guitarra, cadê o guitarra?
3: Mas eu ainda acho o baixo o instrumento mais completo que existe dentro da cadeia musical.
1: É o seguinte, Fernandão, você tá ligado que a galera fica tirando os baixistas, né? Você sofre com isso também, né?
3: Sofro, por isso que eu tô defendendo.
2: Mas calma, por que que é?
1: Porque a galera
2: Não, ele falou que é um dos melhores, o baixo.
3: Porque o baixo é o instrumento que faz par com a bateria, mas ele é essencial pra guitarra, essencial pro violão, essencial pra voz Então, sem ele, nada existe. E com ele, né, você consegue fazer harmonia, melodia, ritmo, consegue fazer tudo, dependendo da técnica. Então, é um instrumento muito completo.
1: É muito completo. Agora, eu vou te dar um exemplo, tá? Vou fazer uma analogia aqui. Se você, instrumentista, estivesse num palco, tocando com uma banda, e você é lá, vocalista, você tá brilhandona.
2: Tá
1: voando, ali todo mundo olhando pra você. Aí, todo mundo fala, ah, pra que o baixo? Você já foi pro espaço?
2: Não.
1: Você sabe o que é a sensação do vácuo? Você já, imagina como é que é Giza no vácuo, flutuando assim.
2: Ah, é verdade.
1: Para o baixo pra você ver a sensação.
2: Ver,
1: é que
2: adorei,
1: você tá no espaço.
2: Ah, entendi. Peraí, peraí. Você
1: não tem chão, acabou.
2: Eu acho que eu entendi. Quando a gente não tem um baixo, a gente para o baixo. É tipo isso?
1: É tipo isso.
2: É um
1: nada.
2: É um vazio. Cara, a gente tá muito feliz de receber vocês aqui mais uma vez.
1: Foi a melhor explicação que a gente já deu.
2: Mano, foi demais. Fernando Quezada, gente, ele é sócio, diretor da School of Rock Brasil, que basicamente tá no Brasil inteiro. É uma escola, Fernando.
3: Isso, hoje, felizmente, somos a maior rede de escola de música do mundo.
2: Do mundo, né?
3: Do Brasil. Estamos em 21 países, né?
1: What?
3: Estamos em 21
1: já
3: países.
1: Já tá em 21 países?
2: Eu achei que era só no Brasil,
1: louco,
2: mas não,
3: verdade,
2: é World,
3: não sei se
2: né?
3: você lembra daquele filme Escola do Rock,
1: sim,
3: que era
1: sim.
3: Com o Jack Black.
2: Ah.
3: Esse filme, na verdade, ele é inspirado na escola e ele faz parte da escola, né? Então a escola já existe há bastante tempo nos Estados Unidos e a gente tá aqui no Brasil já faz mais de 10 anos. E hoje o nosso grupo de sócios, a gente cuida de Brasil, Portugal e Espanha.
2: Que
3: né?
2: da hora.
3: Mas já são 80 unidades aqui no Brasil.
2: Ô, Caco, então, e a gente sabe legal. Da importância né, dessas escolas para formar grandes artistas da música. Porque hoje em dia, com tanta tecnologia, as pessoas não têm ideia da importância que é você estar numa escola e você aguçar todos os seus sentidos através de um instrumento, através de quem realmente já abriu caminhos e sabe do que tá falando. Então vocês ensinam o Brasil e o mundo todo, tá vindo aí uma galera nova, é isso, Fernando?
3: É isso mesmo, a gente tá muito contente de trazer, né, os novos artistas, a galera tocando e trazer o que a música mais traz de bom, que é qualidade de vida, saúde mental, desenvolvimento de habilidades desde as crianças até os adultos. Então estamos aí com uma galera fazendo som, sendo feliz, que é o que importa. E aprendendo muita música. Né?
2: Tem outra curiosidade agora.
1: Manda, Caco.
2: Vocês sabiam, galera, que o Caco Grandino, ele não escuta de um ouvido? E ele é baixista?
1: É verdade. Olha mesmo? Que ironia. É verdade.
2: Aí a gente fica aqui, mó trouxa, né? Falando, tipo, como assim o Caco não escuta de um ouvido? Ele é um grande baixista, Caco? O cara ensina a bateria para muitas crianças com alguma limitação. Você tem noção disso? Tô falando do Paul Fontaine.
1: Então, é um dos projetos mais bonitos do Brasil com relação à música. É lindo. Inclusive, a gente já se conhece há um bom tempo, né, Paul?
4: Bom tempo.
1: Mais de 10 anos aí.
4: Se eu não me engano, eu conheci vocês em 2016,
1: foi por
4: 2015.
1: Aí. 10 anos. E o projeto?
4: 10, 11 anos.
1: Conta pra gente um pouco sobre o Alma de Batera. Que é um projeto maravilhoso.
2: Lindo,
4: então, eu comecei a trabalhar com Alma de Batera há 18 anos.
1: 18 anos.
4: 18 anos, de forma bem independente. Eu não imaginava que eu pudesse funcionar como um projeto inclusivo.
2: Isso é muito
4: mas lindo. Eu fui trabalhando meio que na prática. Assim, no começo foi meio na cara e na coragem.
1: Sim.
4: E aí eu percebi que existia uma demanda gigantesca de alunos querendo tocar bateria. Tanto que o nome tem esse nome por conta disso, porque eles são apaixonados por bateria, então eles têm alma de baterista. Né? Eles
2: são o mais importante, não é?
4: É a paixão pelo instrumento, assim, sem pudor, assim. Eles
1: Sim.
4: gostam muito de tocar bateria. E aí eu percebi que esse público-alvo, pessoas com deficiência, assim, desde criança, adolescente, adulto, eles não tinham a opção de ter aula de música.
1: De algum instrumento, né?
4: De algum instrumento, mas específico de bateria. E aí eu, assim, são anos, né, trabalhando com isso. E esse ano a gente fechou essa parceria com a School of Rock aqui do Brasil.
2: Demais, cara.
4: Né, e agora, nesse segundo semestre, a gente está implementando em várias unidades do Brasil.
1: Pô, que sensacional.
4: A gente uniu forças.
2: A gente tem que ser aqui, sabe, que a gente tem pouco tempo, direto ao ponto, a nível D. Estamos no Brasil todo. Onde essas escolas estão? Porque agora eu tô curiosa.
1: Perfeito.
2: Aqui no Brasil.
3: Hoje elas são 80 unidades espalhadas pelo Brasil, nas 5 regiões. Então tem bastante estado. Nas capitais aí, quase todas as capitais do Brasil, a gente
2: já tá com
3: unidades, né? Então, Sul, Sudeste, Centro-Oeste, Nordeste, Norte. Tem escola bastante, todo quanto é lugar. E o Alma de Batera vai estar com a gente em todas essas unidades.
4: É isso aí.
2: Ah, agora, só uma curiosidade. Tá aqui na minha mão, galera. Entra agora no youtube.com/mixtudonamix. Eu acho que um pouquinho do que a gente trouxe aqui, né? Essa expertise, né? Do Quezada em ensinar, em estar junto com essas escolas no Brasil e no mundo todo. Essa paixão do Paul também em incluir pessoas que têm alma de músicos, né?
4: É isso.
2: Alma de batera, tipo assim, é possível, entendeu? Aí nasce um abraço em forma de música, é isso mesmo?
4: É isso mesmo,
2: por isso,
4: né,
2: que tá tão quentinho esse estúdio?
4: É um livro musical, né, que eu tive o prazer de lançar junto com o Arthur Fitzgibbon, que a gente tentou trazer 7 capítulos, 7 músicas, para fazer o que a música faz de melhor, tanto com os alunos, né, do Alma de Batera, como da School of Rock, como do mundo inteiro, que é abraçar, acolher, ser uma mensagem boa, ser uma companhia, que é isso que pra gente é a música. Independente se você vai ser profissional ou não, tocar um instrumento, cantar...
2: Faz toda a diferença, né,
4: Caco? Faz toda a diferença pra música.
2: Caco, que eu diga, às vezes a gente recebe convidado aqui, a gente pega o violão, a gente arranha.
4: Ah, é demais.
2: Ai, falando em música, vamos ver uma música?
1: Agora, só se for agora.
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1: Gato, agora o time tá completo.
2: Agora sim.
1: Ai, meu Deus do céu, ele chegou. Amigo do Caco, antes de mais nada, executivo, empresário, produtor musical, é o teu momento, hein? Manda áudio aqui pra gente, produtor musical, hein? Eu falo o nome dele, mas eu achei tão chique, Caco.
2: Eu sei fazer a pronúncia certa.
1: Eu falo primeiro, você fala o segundo.
2: Tá bom.
1: Então tá, Arthur.
2: Fritz Gibbon, não é Fritz, é Fritz Gibbon.
1: Vamos de novo,
2: vai.
1: Com vocês, Arthur.
2: Fritz Gibbon.
1: Nossa, com esse sobrenome, meu Deus do céu, veio de onde, Arthur?
3: É pra impor respeito, então você pode falar.
1: Fala português Arthur também,
3: Fritz,
1: né?
3: Gibbon.
2: Arthur Fritz Gibbon.
3: Eu participei de várias séries da Netflix, esse tipo de coisa.
2: The Oscars goes to...
1: É, exato. E olha, ele chegou atrasado, porque ele veio de muito longe, pelo sobrenome, vocês entenderam, né? O voo atrasou. Mas ele é o cara que ilustrou o livro que a gente mostrou agora no youtube.com/mixtudonamix. E ele falou que primeiro a música, depois o desenho. Ó, a gente tá levantando aqui, ó. Um abraço em forma de música, esse livro é incrível. Mas basicamente, pra quem chegou agora, Caco, vamos falar rapidamente antes de ir pro intervalo?
2: Vamos.
1: Quem tá no estúdio com a gente?
2: Com a gente, Fernando Quezada, que é sócio-diretor da School of Rock Brasil e, na minha opinião, um dos melhores baixistas do Brasil também. Marcou muita história com o Xamã. Temos Arthur Fitzgibbon, nosso querido aqui, empresário, produtor musical, diretor de uma das maiores distribuidoras do mundo,
1: exatamente,
2: né?
1: Exatamente.
2: Hoje em dia de música independente. E temos Paul LaFontaine, baterista e pedagogo também, líder do projeto Alma de Bateria, que é um dos projetos mais bonitos do Brasil com relação à música.
1: E hoje estamos falando da importância da música na nossa vida, de estudar música, de tocar algum instrumento, não necessariamente para você trabalhar com ele, e os caminhos para você conseguir executar isso de forma brilhante, não com IA. A gente volta já.
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0: 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Fabizinha não ia faltar hoje, que a gente tá falando aqui de essência, de diversão, de música, de coisas que realmente alimentam a nossa alma. E a música, cara, não tem como, é bom demais. Toda vez que a gente escuta uma música boa, que a gente tá aqui na Mix, dá aquela relaxada, não é? Agora tem uma outra coisa também que ajuda muito, que é viajar. E ontem a Fabi, ela falou sobre a importância da gente ter um cartão de crédito, né? Mas e se a gente quiser viajar pra outro país? Vamos falar de conta global hoje, que faz diferença, não faz, Fabizinha? Ótima noite, tudo bem?
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0: 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Mas vamos falar aqui baixinho, porque vai que alguém quer ir pra Argentina visitar los hermanos, que estão indo muito bem na Copa.
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0: Fechado, Fabinho, beijo, até amanhã, e fica
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0: com a gente aqui no programa que o assunto tá muito bom, viu?
1: Com certeza.
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0: Caco, falando em assunto bom, a gente tá falando de música, né, de relaxar e tals. Eu escutei um dado aqui na live, enquanto eu tava preparando a Fabi, ou não, sobre a mulher na bateria, parece que agora aumentou. É, pera, calma, deixa eu ligar teu microfone, fiquei até empolgada. Desculpa, foi mal.
3: Você vê só, um instrumento que sempre foi tão marcado pelo lado masculino, da intensidade, da força, da velocidade. Hoje a mulherada tá dominando, então, Fernanda.
4: É isso mesmo. Hoje a gente tem mais mulheres na bateria do que homens na bateria, não só na School of Rock, mas em diversas escolas de música.
0: Que da hora. E essa parte de inclusão aqui com o Paul? Tem muita mina também chegando.
5: Tem algumas. A gente tem algumas alunas com síndrome de Down, cegas.
0: Aí, olha.
5: E eu acho que é importante ter o toque feminino na bateria. Com certeza.
0: Né?
4: É verdade.
0: Ô, Caco, você que é baixista, né?
3: Sim.
0: Você sempre tava ali trocando com o Dani na
3: sim,
0: bateria
3: e
0: tudo, né? Ali tem que ter uma concentração absurda e aquele lance de trabalhar em conjunto. E eu acho que quando você escolhe um instrumento, automaticamente você aprende a olhar pro próximo. E é isso que o Quezada tava falando aqui, né? Você não precisa querer trabalhar com isso. O instrumento, ele salva vidas, né?
4: Exatamente. Transforma a saúde mental. Hoje, uma das coisas que mais cuida da saúde mental é tocar um instrumento, cantar, né?
3: E você poder se reunir também, né? Porque eu acho que é uma das formas mais legais de você socializar, principalmente quando você tá na infância, né, Arthur? De você pegar, pô, o meu vizinho ali toca bateria, ó, o outro toca guitarra, o outro canta. Fala, meu, junta todo mundo, vamos fazer uma banda, né? Vamos sair, vamos fazer um ensaio, alguma coisa. Vocês veem também por esse lado de que talvez a infância seja melhor com música,
0: ai,
3: logo no começo?
0: Ai, delícia, você arrasou, cara.
3: Que, aliás, é uma coisa que você vê muito no Alma de Batera, você vê muito também no School of Rock, a galera chegando muito cedo, né, gente?
4: Muito cedo.
3: Como que vocês veem esse lado, assim, da inicialização musical da rapaziada?
4: A gente começa com 3 anos, né? A partir
3: dos 3 anos
4: a galera já tá fazendo aula.
3: E então... qual que é a preferência da molecada, assim, quando chega?
0: É verdade.
4: Olha, eu vou te falar uma coisa. Eles chegam com os pais trazendo, ouvindo muito Queen, muito... bastante...
3: Boas influências, cara!
4: Muito Kiss, muito Queen, muita coisa legal que eles chegam já, viu? Essa
3: porra, que bacana. E qual que é, assim, da molecada hoje em dia, né? Sei lá, entre... Vamos falar, até ali aos 10, aos 15 anos, né? Qual que é o artista que a galera mais quer tirar música, assim?
4: Cê,
3: se aprender.
4: Você sabe daí também, Arthur? Pra você.
6: Eu vou chutar uma. Guns N' Roses.
4: Bastante.
3: Bastante Guns N' Roses.
4: Hoje, bastante. Sabe que são os... É engraçado, são as mesmas bandas que a gente ouvia, mas tem muita influência nova também de bandas nacionais, novas que a galera ouve, né?
0: Ah,
4: tem
0: então os NX0
3: também.
0: Agora eu quero saber o que vocês colocam pra galera ouvir. Ah, agora mudou, hein? Agora o jogo mudou. Porque assim, é bom
6: saber.
0: É uma
6: pressão, porque na verdade é uma lição. Qual a lição que você vai passar?
4: Ah,
6: é
4: isso então, mesmo.
6: Não é só ficar na coisa antiga.
0: Você falou
6: tem
0: tudo.
6: Tem que apresentar coisa nova.
0: O que vocês costumam apresentar na escola, tanto na batera aqui, né, nesse projeto lindo para as crianças também, nesse momento de inclusão?
5: Bom, eu, em primeiro lugar, quando eu fechei a parceria com a school, a gente tem uma ideia muito parecida em relação à aula, que é chegar e já tocar o instrumento, viver essa experiência.
0: Isso é legal.
5: Então, tanto a school quanto o Alma... Todos os alunos, eles querem viver logo essa experiência de tocar uma música. Nem que seja, por exemplo, no Alma de Batera, um aluno que tenha, de repente, uma dificuldade de
3: motora
5: e tal, ele consegue fazer na bateria, de repente, uma marcação de tempo numa música só no chimbal, por exemplo, que é uma peça de uma bateria. Uhum. Então, ele já está vivendo a experiência ali como baterista.
0: Sim.
5: Ele já incorpora isso nele.
0: É o primeiro impulso para você querer procurar uma escola, é tocar uma música que você gosta.
5: Sim, sem dúvida.
4: É,
3: e eu acho que tem um ponto também que, pelo menos na minha época de estudante... Muitas vezes você começava muito pelo lado teórico, pelo lado técnico, aí você ia para um pouco de prática. Mas, assim, tirar a música em si, você tocar uma música de verdade, ficava numa coisa secundária. Você precisava aprender os fundamentos do instrumento. Uhum. Como é que a School of Rock hoje em dia encara o aprendizado da galera?
4: Hoje em dia, a gente fala que inverteu a pirâmide, né? Porque a gente fala, quando a gente aprende a falar e escrever, a gente aprende antes, naturalmente, a falar e depois a escrever, né? E na música era o contrário, você aprendia a escrever para depois falar, que era tocar. Mas a school encara como assim, não, vamos aprender a tocar antes. Então você entra, em 3 meses você tem um show, né?
3: Sim.
4: Você nunca tocou instrumento, mas você tem um show em 3 meses. Você se vira para fazer aquele show em 3 meses, aprende um pouco, e depois você vai entender que você aprendeu uma escala menor, que você aprendeu... Então a gente coloca antes a prática, a realização. Eu falo que todo adolescente precisa ser aplaudido para entender o que é realmente fazer música.
0: Que
4: então
0: dá,
4: a gente quer que em 3 meses ele seja aplaudido numa casa de show.
3: Porque aí a aprendizagem, né, que é a forma correta de falar, fica mais divertido, né? Porque se você ficar só fazendo a parte teórica, lendo partitura, estudando a parte técnica, você fala, pô, mas eu quero chegar lá, né? Eu quero botar o carro na pista, pô.
0: Agora, Arthur, você mesmo que tá agora com o microfone na mão, você é presidente e sócio da ONU RPM, né?
6: Que é, exato.
0: Então,
6: faz de conta.
0: Muita coisa chega ali pra você, muita coisa boa, né? Que tem uma estrada, que tem uma história.
6: A educação, Gi, acho que é uma das coisas mais importantes que tem. O que exato tá falando sobre esse lance do aprender, do ser aplaudido. Eu sou um músico frustrado, muito frustrado. Já tive banda, toquei ruim. Por isso que eu fui pro lado executivo, fui trabalhar e Deus me abençoou e deu certo. Só que o Quezada, quando a gente fez esse livro e a gente fez o show de lançamento, ele falou, você vai tocar no show de lançamento. Eu falei, nunca, meu amigo. Ele falou, não, e você vai tocar baixo. Eu falei, eu nunca nem segurei um baixo. E ele mandou um professor da School of Rock e ficou 3 horas comigo.
0: E aí?
6: E foi possível. Desse jeito, eu consegui me apresentar junto com ele, morrendo de medo, porque...
4: Mas subiu no palco e tocou.
6: Além de ele ser um grande amigo, ele é um excelente baixista, com um monte de gente incrível, todos professores, e eu, pateta, tocando baixo. E toquei do começo ao fim, baseado nisso. E eu acho que quando a gente quer aprender, a gente chega onde a gente nem imagina. Isso vale... para a parte de negócios também, que foi para onde eu me direcionei.
0: Que da hora, né? Caco, agora...

0: o livro e começou com a ideia das composições primeiro. Eu sempre lanço pela ONRPM minhas coisas, mas quando a gente foi lançar,
1: ainda
0: a gente
1: bem,
0: falou,
1: né?
0: Arthur, vamos trazer um pouquinho do orgânico pro digital. Então a gente trouxe realmente composições junto com o escrito mesmo. A gente brinca que é como se fosse um encarte 2.0. Tinha o encarte no CD e hoje o livro é como se fosse o encarte. Então, cada capítulo é uma música, é a história da música e no final a letra. E aí você pode ouvir a música também, tem todos os links dentro do livro.
2: Nossa,
0: pra ouvir
2: tá
0: cada
2: lindo.
0: Música.
2: Então é como se cada música tivesse uma ilustração pra contar a história da música em ilustração.
0: Então, são 7 singles.
3: Dá o
0: sete
3: play singles. E vai fazer a tua brisa, vai. Tem muito desenho bom aqui. Aí você dá vontade de ouvir a música já olhando os desenhos que você fez, viu?
1: E cada vez que você olhar o desenho, vai ter um detalhe diferente, você vai ouvir a música diferente.
3: Então, cara, isso é arte, gente. Parabéns. Galera, pode comprar esse livro?
0: Pode também. Hoje ele tá disponível. Acabaram os primeiros lotes que chegaram, né? Os presenciais. Em breve a gente volta, mas a gente vai... Na Amazon tá disponível também.
3: Um abraço em forma de música. A gente vai postar também hoje no @mixtudonamix pra vocês comprarem esse livro. Pelo amor de Deus, tá muito lindo. Vou fazer isso de ouvir a música e ver o desenho. E tentar entender tudo isso, essa conexão que eu acho muito da hora, né? Junção de muitos talentos.
0: Obrigado,
3: na mesma
0: viu?
3: Coisa. E que quais são os projetos que a gente pode esperar? Principalmente aqui dele, esse cara.
0: Então vamos lá.
4: Jam do Bem, né?
0: Deixa eu falar da Jam do Bem rapidinho, então, pro povo falar. A gente vai ter um evento do Alma de Batalha com a School of Rock.
3: Isso.
0: É em São Paulo, dia 22 de julho, arrecadando fundos para bolsas de estudo, justamente para os alunos, né? Com deficiência lá de bateria. E vai ter um pocket show do Di Ferreiro, né? Do NX Zero, com a gente lá também. E a galera pode comprar slot, todo o valor é revertido e toca e canta junto com a gente nessa jam. Então a gente tá juntando uma grande banda que todo mundo pode adquirir esse slot pra ir lá e fazer o show junto com a gente. E se você não tocar, você pode só comprar o ingresso que também vai ser revertido pra assistir tanto o pocket do Di quanto a jam que vai tocar. E o Arthur vai tocar também, né?
3: É isso?
4: Vamos colocar ele pra tocar baixo.
1: Tô indo na escola. Mas eu quero tocar baixo.
3: Toca baixo.
1: Eu gostei desse negócio.
0: Fala,
1: é
0: legal, cara. Fala local aí pra todo mundo.
3: É, data e local.
4: Dia 22 de julho, 7:30 da noite, no Shopping Vila Olímpia, no The Cavern Club.
2: Cavern Club? Olha chique. Só que
4: Cavern
2: coisa chique.
4: Club. Não é em Londres.
2: Não é
4: em São Paulo.
2: Mas é onde a gente sabe que começou uma grande banda. Afinal, uma bandinha aí, né?
3: É.
2: Uma bandinha, se chamar Beatles, sei lá.
4: É. O Arthur vai tocar?
3: Vai tocar. Ele falou.
2: Você vai tocar também, porque eu tô ligado que você é batera.
4: Talvez eu toque.
2: Não, talvez não.
3: talvez não.
4: Eu só toco se o Arthur tocar também.
0: E vocês estão convidados aí tocar lá também. Eu já sei que você toca violão, já sei que você toca tudo.
2: Toque e canta.
3: Isso é muito legal, porque é um convite pro Brasil todo, gente. Dia 22 de julho, dá tempo ainda de se programar, né, pra colar nessa experiência musical. Vamos chamar de experiência, porque todo mundo vai viver isso muito de perto, né?
4: E assim, a gente vai fazer um leilão também no dia. Né? Isso, a gente tem algumas peças aí. A gente conseguiu um prato do João Baroni.
2: Olha que legal.
4: O prato do kit dele mesmo. A gente foi lá no Rio de Janeiro. A gente foi super bem recebido pelo João Baroni. Ele autografou o prato. A gente tem um prato também do Eloy Casagrande, do Slipknot.
2: Uau! Esse deve estar amassado, hein? Que veio bate forte.
4: E a gente tem uma guitarra do Herbert Viana, autografada também, e do Marco Túlio, do Jota Quest.
3: Sensacional.
4: Então são 4 itens que a gente vai fazer um leilão no dia também. Então quem quiser fazer o seu lance,
0: é isso aí.
4: A gente vai estar no dia também com o leilão.
3: Pra comprar, pra poder colar.
0: Só entrar no site digitar Jam do Bem, no Google, você vai encontrar. Ou qualquer coisa, entra na School of Rock ou no Alma de Batera no Instagram e entra em contato com a gente, que a gente passa tudo certinho.
3: Ô Arthur, você que faz a curadoria de muita coisa, você é um cara que tá ali à frente de tudo, lançando muita gente, muita coisa boa. Pros nossos artistas que estão ouvindo o programa agora, que ainda não tiveram a oportunidade de decolar na música, nessa área, que tem vontade de aprender instrumento, que tem vontade de pôr a banda assim, em turnê, qual o recado que você daria pra dar um essa galera aí?
1: Acho que a melhor coisa que eu falo pra todo mundo, Gi, é estude. A música, ela é um negócio. Então, por mais que você tenha usado a música como parte de um tratamento psicológico, mental, se achar alegria, você também pode achar tristeza se você não se preparar pra isso. Então, estudar e encarar como uma profissão, como você é um contador, engenheiro, é importante. Então, saber um pouco de jurídico, de negócio, de financeiro, essencial para que você leve isso para frente e você possa viver de música e não sobreviver de música. Esse é o recado que eu dou para todo mundo. Mas a música, se você não tiver amor e paixão e dedicação e se divertir pra caramba, você realmente não consegue chegar na esquina. Eu falo isso para todos os artistas, faz realmente com que você tenha uma vida muito melhor.
3: Que da hora. E você, que usada, você que ensina tanta gente.
0: É isso aí também. Meu conselho é aproveite a música, aproveite, né, o seu dom. Ela te leva a lugares

0: incríveis que nem nada mais te leva. E para você que quer ser profissional, é o que o Arthur falou, a coisa melhor que eu fiz na vida foi estudar um pouquinho de cada coisa: marketing, negócios, como fazer gestão de pessoas, tudo, para tudo trazer junto com isso e criar, né, a sua empresa, porque você é a sua empresa na música, né, quando você quer ser profissional. Então, muito importante. Mas aproveitem, sendo profissional ou não, façam música, estudem, é incrível.
1: Pô, e você com esse projeto incrível para crianças, né, com deficiência? Se tem família ouvindo agora, tem filho em casa, precisa colocar na música, na arte, queria que você fizesse um convite.
2: Para mim, assim, não existe limitação na vida. Quando a gente tem um sonho realmente, a gente vai, corre atrás e consegue fazer acontecer. Então, isso o Alma me ensina todo dia. Quando eu vejo um aluno com síndrome de Down, um autista, com paralisia cerebral, conseguir, assim, superar seus limites. E isso, para mim, eu levo para a vida também, para o meu dia a dia.
1: Esse projeto está em São Paulo, pô?
2: Tá em São Paulo. A princípio a gente está no Brooklyn, na School of Rock do Brooklyn, mas a gente já está implementando agora, a partir de setembro, já vai ter em outras unidades, a gente deve
0: Brasil
2: divulgar
0: inteiro.
2: em breve.
0: Isso.
1: Ô, Caco, vamos fazer o seguinte: vamos
3: Vamos.
1: pedir pra Yas, a gente vai fazer uma foto com eles, né? Porque eles já têm que ir embora. Ela bate uma foto com eles ali e ela marca tudo. Marca a escola, marca o
0: Boa.
1: livro, marca esse projeto, porque coisas assim a gente quer todos os dias no mundo, né?
0: Muito legal. E, gente, não existe idade, né? Você pode aprender criança, adolescente, jovem, adulto, sempre é possível, sempre é hora de aprender
3: Olha lá,
0: música.
3: tá vendo? Talvez eu vou colar lá no School of Rock pra aprender um pianão, de verdade.
1: Caramba,
3: Tocar
1: Caco!
3: piano,
1: Já
3: cara. É muito
1: pensou
3: honra.
1: piano?
0: E, ó, eu vou te falar uma coisa. Quando eu cheguei no Alma de Batera, a primeira música que estavam tocando era Razões e Emoções. Primeira música, né?
2: Eles amam NX lá.
0: Ah,
2: Eles
0: que
2: amam
0: demais, cara.
2: NX lá.
0: Demais estar com
1: Poxa.
0: vocês aqui, de verdade. Baita honra. Muito
2: Aliás,
0: legal
2: o Dani
0: mesmo.
2: já foi algumas vezes lá
3: Eu tô devendo.
1: A gente
2: Então,
1: tem que falar
3: Caco.
1: também.
3: Me manda um bate-sinal que a gente aparece.
2: Você acabou de começar o programa falando que é cozinha, é
3: É
2: baixo e
3: importante.
2: batera. Tá faltando um baixista lá pra acompanhar os
3: Olha lá, então.
2: meninos.
1: Muitas coisas vão rolar,
2: Pronto.
3: Muitas coisas vão rolar, inclusive no dia 22, hein? Reforçando, dia 22, a gente tem o evento do School of Rock, certo?
1: Isso.
0: School of Rock,
1: Todo mundo
0: Alma de
1: colado.
0: Batera. Todo
1: E a
0: mundo
1: gente
0: lá.
1: vai deixar todas as informações no @mixtudamix e comprem um livro, Um Abraço em Forma de Música. A gente vai divulgar também. E
0: Isso
1: muito
0: aí.
1: obrigada, Paul, Quezada, Arthur. Parabéns pelo trabalho de vocês e por tudo que vocês estão fazendo, não só no mundo da música, mas na vida de muita gente. Porque a
0: Muito
1: música
0: obrigado.
1: Salva vidas, né?
0: É isso
1: Amém.
0: aí. Obrigado a vocês. Prazer
2: Obrigado
0: estar com
2: pelo
0: vocês aqui.
2: convite.
1: Depois do intervalo a gente volta, galera.
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5: 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Vamos só tomar um cafezinho? Vamos tocar uma música só pra tomar um café?
6: Vamos nessa.
5: Então, boa.

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1: Mix falta dos 5 para as 7, Alex Warren, Ordinary Caco. A gente tá falando aqui de instrumentos musicais, de música, né?
2: Exato.
1: E agora chegou o momento dos nossos queridos Manolo e Vanderlei. Boa noite, rapaz.
3: Boa noite,
1: boa
3: noite, querida. Boa noite. Que alegria poder falar contigo.
1: Olha, pra compor a nossa noite hoje.
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1: Valeu,
0: esse
1: meninas.
0: É o alfa grego.
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1: Mix 71. O programa acabou.
2: Acabou, mas cara, eu queria mais.
1: Mas posso falar uma coisa pra vocês?
2: Pode.
1: Hoje a gente ficou falando muito de música e tal. Chegou muito áudio aqui falando sobre o instrumento que você já tocou na sua vida, que você toca, como a música mudou o percurso de tudo. A gente vai repetir esse tema. Tá bom, Yas? Tá bom, Caco? Esse tema ele volta. Só que antes de ir embora, temos aqui um talento. Lembra, Caco, que você desafiou? Se você canta, canta pra gente, lembra?
2: É verdade. Inclusive, a gente vai ter que fazer a parte 2 desse programa. Aliás, a gente tem feito algumas partes 2, né? De algumas pautas muito legais que a galera tem participado. Mas dessa em especial, a gente quer ouvir sua voz. Vai que a gente descobre um novo talento aqui na Mix,
1: ó,
2: né?
1: Vamos lá pra fechar o programa?
3: Fala, Giza. Fala, Caco. Cleiton Rodrigues, aqui da cidade de São Paulo. Motorista de aplicativo falando. Olha, minha relação com a música de 0 a 10 é 10.
1: Que da hora.
3: Porque todo dia eu pego o violão, nem que seja pra limpar. Duas coisas que eu faço todo dia: pegar o violão e escutar a Mix. Especialmente o Mix Tudo. E lá vai uma palhinha aí pra vocês verem.
2: Ah, agora eu quero ver.
1: Vou tirar a trilha, hein?
3: Você me torpeceu e desapareceu.
2: Ó.
3: Vou ficando sem ar.
1: Meu Deus! Um
3: abraço, tamo junto!
1: Um abraço!
2: Agora sim, é esse nível de audiência que a gente tem aqui no Mix Tudo. Olha que legal.
1: Arrepiada, gente.
2: Também.
1: Com esse áudio a gente vai encerrar o programa, mas a gente promete, voltaremos com esse tema de novo, porque a gente recebeu muitos áudios, a gente quer saber os talentos do nosso Brasil, a gente tem que abrir espaço pra isso. Obrigada a todo mundo que acompanhou e que seguiu a gente no youtube.com/mixtudonamix. Nosso canal só tá crescendo, venha ser uma graminha nossa, tá nascendo.
2: Tá nascendo, coloca a gente no youtube.com/mixtudonamix. Não esquece de se inscrever, ativar a notificação, mas a gente tem que ir embora que já estourou o programa.
1: Só me segue, giza.on.
2: Me segue, @cacogradino, e segue a gente também.
1: @mixtudonamix.
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0: agora são 7h39, Coldplay, o BTS fizeram um show pra gente, My Universe. Aliás, deixa eu te falar aqui, daqui a pouquinho, às 8, quem vai fazer o show é você. Porque vai rolar mais uma edição do Pede no Zap, então é hora de você brilhar. Tá com o celular na mão? Então já vou te, né? Vou pedir pra você enviar uma mensagem de voz pro 11 983 408 mil. Nessa mensagem de voz aí, abusa muito desse microfoninho aí do Zap, tá? Manda o seu nome, de onde você tá ouvindo a mix, esse som bacana pra gente ganhar a noite de quarta-feira. É simples assim. Manda o som pra gente tocar, quem faz a programação daqui a pouquinho, a partir das 8 é tu. Responsabilidade boa, né? 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

0: Crazy in Love. Fala aí, se um show da Beyoncé não seria maravilhoso aqui no Brasil, né? Times a torcer, isso não é impossível, vamos esperar. Eu só tenho boas notícias. Primeiro, muito obrigado pra você que teve um tempinho, mandou o teu nome completo e a hashtag fone de ouvido, porque esse fone de ouvido da Aiva, que a Mix tá dando de presente, é nota 10 de 10, Alessandra Castro. Então, Alessandra Castro, o final do seu telefone é o 7924, parabéns. Aguarda aí que a equipe da Mix vai entrar em contato contigo. Fone de ouvido novinho, ó.
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0: Ah, é uma delícia ganhar presente, né? Agora deixa eu falar um lance bem interessante, se você é fã do Oasis. Você curte o som dos caras? Então, foi divulgada a primeira prévia do documentário Don't Look Back in Anger. A produção, que traz o nome de um sucesso da banda, né, promete mostrar vários registros inéditos dos irmãos Liam e Noel Gallagher, além, é claro, né, dos bastidores da volta do Oasis aos palcos depois de uma pausa de 16 anos. Uma pausa de muita treta, uma pausa de muito xingamento, até que a grana fala mais alto, né, minha gente? Mas também tem talento aí, né? O longa do Oasis deve contar com 4 horas de duração e ainda promete uma entrevista dos irmãos Gallagher, algo que não rolava há 25 anos. Deixa eu lembrar que em 2024 o Liam voltaram à ativa com o Oasis, fizeram uma turnê comemorativa de 30 anos, passaram pelo Brasil, né? E desse álbum, What's the Story, Morning Glory, esse disco trouxe grandes sucessos, como esse que vai dar o nome aqui ao documentário, Don't Look Back in Anger. Também tem o Wonderwall, tem Champagne Supernova, e esse documentário da banda deve ser exibido nos cinemas dia 11 de setembro. Mas no Brasil, a produção ainda não tem a data de estreia confirmada. Vai ter, tá? E a gente vai te informar. Tá tudo no nosso site, radiomixfm.com.br. Vai lá.
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11: Essa semana eu estava dirigindo uma série de picapes e aproveitei para poder fazer uma análise direta daquela que, na minha opinião, entrega a melhor relação de custo de propriedade e conforto no mercado brasileiro das picapes de porte médio. E vou eleger claramente aqui a Mitsubishi Triton como o melhor produto do segmento quando a gente analisa preço, comportamento, status e o conforto a bordo. A Triton conseguiu reunir todos os elementos quando eu somo e entrego isso ao ouvinte, inclusive a motorização diesel, eu tenho outras opções para gastar um pouco menos, investir um pouco menos, mas aí você começa lá embaixo com a Fiat Titano, tem a nova Dakota, né, que já tem um preço diferenciado, e sabendo que a Power, que é a picape da GWM, também está em evidência no mercado, mas estão num patamar de valor e entrega um pouquinho menor do que a própria Triton, que é diesel, e que atende muito a esse segmento das picapes, onde ainda tem a Ranger custando 50 mil a mais. Por essa razão, eu não a classifiquei nesse direcional das picapes com melhor relação custo-benefício para o consumidor. E a S10, que cumpre bem o seu papel, assim como a Frontier, que está faltando um pouco, mas que elas vão aparecer já já. É isso, caronas. A gente se fala, porque isso é para falar de carro, é para falar com a gente aqui na rádio.
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0: Bora lá, faz o check-in aqui no zap da Mix. É o 11 98340 8000. O celular já virou uma segunda pele, né? A gente não desgruda. Hoje a gente vai, ele tá junto com a gente. Você sempre tá com ele na mão. Então abusa desse microfoninho aí do zap e manda uma mensagem pra gente. Se apresenta, a gente quer saber quem é tu, né? O seu nome, de onde você tá ouvindo a Mix e esse som pra todo mundo ficar feliz. Você tá afim de ouvir o quê aqui no Melhor Mix do Brasil?
2: Boa noite, Rádio Mix. Boa. Aqui é Michael de Campo Novo, do Palicis, Mato Grosso. Toca bom pra nós aí do Katy Perry.
0: Boa.
2: Rádio Mix, a melhor do Brasil.
0: A tua é que é,
1: obrigado. 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

0: Mix 810, Benson Boone cantou muito, né? Slow It Down, porque pediram.
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0: É só chegar no nosso zap, manda ver no 11 983 408 mil. Oi, Wallace, boa noite. O Wallace está em Cuiabá, no Mato Grosso, ouvindo a Mix nesse momento. O Natan Vergueiro está em Natal, Rio Grande do Norte. A Laís está em Ribeirão Pires. E você, me conta da onde nessa mensagem de voz. Vou repetir mais uma vez o zap aqui da Mix. Já aproveita e já manda aí esse áudio. Não esquece de falar o teu nome, de onde você tá ouvindo o melhor mix do Brasil, tá? Pra gente tocar o teu som, facinho demais. Boa noite, quem é você?
2: Oi, Mix, boa Oi. Noite. Tudo? Meu nome é Gisele, eu falo aqui do Tibete. Eu gostaria de ouvir uma música do Creed.
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0: isso, porque pediram.
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0: Já pediu seu som aqui no Melhor Mix do Brasil? Faz o check-in. Nosso zap é o 11 983 408 mil. Deixa eu mandar um beijo aqui pra Isabela. Ela está na cidade de Guaratinguetá, fica no interior de São Paulo. A Ellen está no Maranhão. Ela disse que morava em São Paulo, agora está morando no Maranhão. Um beijo pra você, Ellen. A Nájila é uma fofa. Vontade de apertar a bochecha. Mandou uma mensagem super linda aqui. Ela tá em Londrina, no Paraná. E tu, me conta da onde?
2: Fala, Rádio Mix. Me chamo Jacques do Araújo. Estou de Belém do Pará. Sou motoqueiro de aplicativo.
0: Opa!
2: Gostaria de ouvir Evanescent, Brig Metalite.
0: Boa! Obrigado pela carona.
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0: Haja fôlego! Emily alcança cada nota, né, minha gente? 8h25 no melhor mix do Brasil.
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0: Evanescence, bring me to life. Não passa vontade, não. Pede o teu som aqui na Mix. Manda mensagem de voz pro 11 98340 8000. Só não esquece de falar o teu nome também, de onde você tá ouvindo, tá bom? Manda ver.
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0: Programa feito pelo melhor ouvinte do Brasil. Manda ver. Celular na mão, nosso número. Manda mensagem, pede o som, não passa vontade. 11 983 408 mil.
2: Fala, galera da Mix. Aqui é o Astro de Fortaleza, Ceará. Astor. Toca pra gente, NX0, Razões, Emoções. Agora. Valeu, galera.
0: Valeu, Astro.
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0: faltam 20 minutos para as 9.
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0: É assim que funciona a nossa diversão, né? Você manda uma mensagem de voz, facinho demais, todo dia você manda mensagem de voz. Manda uma pra gente e ainda com o som que você quer ouvir aqui na programação do Melhor Mix do Brasil. 11 9 8340 8000. Pronto, é contigo, faz o show.
2: Boa noite, pessoal da Mix.
0: Boa.
2: Carlos do Jaraguá.
0: E aí, cara?
2: Gostaria de ouvir um som aí contigo. Chris Brown e The Pain, Bartender. Será que tem como tocar esse som? É antiga, hein?
0: É antiga, com Eiko, certo?
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0: da noite. Tá casada, deve estar em noite mesmo, né? Taylor Swift, Long Live, curtindo muito.
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0: Porque tem que curtir, né, minha gente? É lua de mel, diz aí. Deixa eu mandar um abração pro Anderson, ele é motorista por aplicativo na cidade de Recife. E aí eu estendo aqui o abraço a todos os motoristas e as motoristas por aplicativo no Brasil, que sempre estão na rodagem, dando uma carona pro som da Mix. Obrigado. 5 estrelas pra todos vocês. Carlos tem Governador Valadares, Minas Gerais. A Renata mora em Porto Alegre, Rio Grande do Sul. Tchê, e pediu uma música. Bora então? Ouvir o quê? Da Paula.
2: Oi, aqui quem tá falando é a Fabiana. Tô falando de São Paulo, Butantã. Tá. É a primeira vez que eu participo. Oh. E eu queria ouvir Pearl Jam, Even Flow. Beijos, Rádio Mix.
0: Já estreia com o pé da porta chegando aqui. Obrigado, querido. Um beijo. Bota o capacete que lá vem pedrada.
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1: Mix, falta um minuto para as 9 da noite. Fazendo check-out no programa Nico Envis e Marrong. Um abração para o Marcelo e para a Silvia. Estão pegando a estrada agora de São Paulo para Pindamonhangaba na rodagem. Obrigado, boa viagem. Cuidado na estrada. E para você que está dirigindo também, muito obrigado. Né? Em qualquer lugar do Brasil, dando uma carona. Amanhã, quinto, né? Bora abrir o programa então com o seu som preferido. Já aproveita que você está com o celular na mão. Já manda aquele áudio para a gente. Dizendo quem é você, de onde você tá ouvindo a Mix nesse Brasil grande de meu Deus, e esse som pra gente tocar na noite de quinta. Eu vou estar aqui às 8, não se atrase.
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2: Está no ar a Voz do Brasil. As notícias do governo federal que movimentaram o país no dia de hoje.
3: Olá, boa noite.
4: Boa noite para você que nos acompanha em todo o país.
3: Quarta-feira, 8 de julho de 2026.
4: Vamos ao destaque do dia na Voz do Brasil.
3: Vacinação infantil.
4: Pneumo 20 contra a pneumonia e meningite está disponível nas unidades básicas de saúde. Gabriela Noronha.
5: A Pneumo 20 é indicada para bebês no primeiro ano de vida e crianças menores de 5 anos que ainda não completaram o esquema de vacinação recomendado.
3: Proteção às mulheres.
4: Ligue 180 registra denúncias de violência e funciona 24 horas todos os dias da semana. Pablo Mundim.
6: O Ligue 180 também orienta familiares, amigos, vizinhos e qualquer pessoa que queira saber como agir diante de uma situação de risco.
3: E vamos falar hoje sobre a Rede Nacional de Proteção e Defesa dos Direitos Humanos das Pessoas Idosas.
4: Quem vai explicar para a gente mais sobre o tema é o Secretário Nacional dos Direitos da Pessoa Idosa, Alexandre da Silva.
7: São todas aquelas pessoas, aquelas instituições, aqueles órgãos que atuam no segmento da pessoa idosa e que garantam a defesa, a promoção, a mitigação de violações e violências e a garantia de mais direitos.
3: Hoje na apresentação da Voz do Brasil, eu, Mariana Jungmann e Luciano Seixas.
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3: Crianças menores de 5 anos e grupos prioritários já podem procurar o posto de vacinação mais próximo para se protegerem com a Pneumo 20.
4: O imunizante previne contra 20 sorotipos da bactéria causadora de doenças graves, como pneumonia e meningite.
3: A ideia é diminuir as hospitalizações, sequelas e óbitos em função das doenças.
5: A vacina Pneumo 20 está disponível nas unidades básicas de saúde e demais pontos de vacinação em todo o país. Éder Gatti, diretor do Programa Nacional de Imunização do Ministério da Saúde, explica que o imunizante vai substituir gradualmente a Pneumo 10 contra a bactéria causadora de doenças como pneumonia e meningite.
8: O Ministério já tinha uma vacina no SUS, que era a Pneumo 10, é uma vacina que cobria contra 10 tipos da bactéria pneumococo, só que agora nós estamos atualizando para uma vacina que cobre contra 20 tipos de pneumococo, ou seja, é um número maior de tipos de bactéria que a vacina protege. E com isso, a gente espera diminuir ainda mais a ocorrência de meningite e pneumonias em crianças.
5: A Pneumo 20 é indicada para bebês no primeiro ano de vida e crianças menores de 5 anos que ainda não completaram o esquema de vacinação recomendado. Segundo Eduardo Jorge da Fonseca, presidente do Departamento de Imunizações da Sociedade Brasileira de Pediatria, a imunização nesta faixa etária é fundamental para prevenir internações e reduzir mortes associadas às infecções pneumocócicas.
9: Então, as crianças de menores de 2 anos, as que mais internam e as que mais morrem, ou seja, tem maior incidência e maior letalidade. Então, esse é o grupo mais importante, é um grupo prioritário para a prevenção das doenças pneumocócicas invasivas, como a gente chama.
5: A Pneumo 20 também é indicada para indígenas com mais de 5 anos, sem histórico vacinal e